0: Volto já.
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Hansen! E da banda Jeito Inocente, a música Largo Tudo é o Estação, misturando tudo pra você na sua noite de quarta-feira, abraçando a galera que tá comigo em casa, no trânsito, no trabalho, tá levando a clube com você aí no seu rádio, no seu coração. Obrigado pela preferência de audiência aqui, 100.7, a mais ouvida, a que vai mais longe pra ficar pertinho de você. Clube FM, a dona das noites, prazerzão, Rogério Brasil na área com você. Zap Clube no 991-62-2480. Olha, amigos, tá rolando o placar do jogo, hein? Flamengo e Corinthians, Campeonato Brasileiro, Série A. O jogo será às 17h30 do próximo domingo, dia 13. 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
1: 9:16.
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4: A derrota para o Brusque na estreia do quadrangular decisivo da Série C fez o Paysandu repensar o local onde disputará seus próximos jogos como mandante. Depois de anunciar inicialmente que utilizaria o Mangueirão em todas as partidas da segunda fase, o clube solicitou a mudança para Curuzu no duelo contra a Inter de Limeira, marcado para o dia 20 de setembro às 18h30. A informação foi confirmada pelo presidente Márcio Tuma. Questionado sobre o pedido de mudança do local da partida, o dirigente foi direto, que fez a solicitação. A expectativa agora é que o Papão volte a atuar no tradicional estádio da Curuzu diante da Inter de Limeira. A alteração ainda depende de trâmites necessários para a confirmação do local da partida. Inicialmente, após a divulgação da tabela do quadrangular de acesso à Série B do Campeonato Brasileiro, o Paysandu havia definido o Mangueirão como palco de todos os seus jogos como mandante. Nos bastidores, porém, a mudança de planos teria partido também de um pedido dos próprios jogadores. O elenco avaliaria que a estrutura da Curuzu pode proporcionar maior conforto e favorecer a equipe na busca pelo acesso à Série B de 2027. A possibilidade de retornar ao estádio tradicional do clube também ganhou força entre os torcedores após os resultados recentes no Mangueirão. Nas duas últimas partidas, o Paysandu acabou derrotado. Os resultados aumentaram a pressão sobre a diretoria e fizeram torcedores pedirem nas redes sociais o retorno ao estádio Vovô da cidade. O duelo contra a Inter de Limeira será o próximo compromisso do Paysandu em Belém pelo quadrangular. Antes disso, o time terá pela frente a Ferroviária de Araraquara neste domingo às 16 horas no estádio Fonte Luminosa. A partida será importante para a equipe bicolor buscar recuperação na disputa pelo acesso à Série B de 2027.

primeiro lugar, esse é o som da Caroline, Antes do Antes. Música boa, né, gente? É. A paradinha é rápida, a volta é certa, com música e alegria no seu rádio. Sai daí não, volto, tchau.

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0: banda AR-15, N5, é o Melody Tatuagem aqui no som do nosso Estação Clube. Quartou com alegria, e você aí do outro lado na sintonia é que dá muito mais alegria pra gente. Fica aí, vamos pro Dol Carajá, saber o que é a notícia? dolcarajás.com.br.
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0: Olha, amigos, ontem, terça-feira, dia 8, foi o dia da Amazônia. Quatro novas reservas do desenvolvimento sustentável foram criadas por decreto presidencial no estado do Amazonas. Juntas, elas somam quase 670 mil hectares. Essas áreas buscam proteger a biodiversidade e o modo de vida das populações locais. Além disso, esse tipo de categoria de proteção permite o uso sustentável dos recursos naturais pelos moradores. Informações completinhas estão no Dol Carajás. 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Wesley, Safadão, Bruno e Marrone, Último Beijo. Essa é boa, hein, rapaz? Que sucesso aqui na Estação Clube.

0: 9h35.
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2: A professora Zélia Amador de Deus morreu nesta última terça-feira, dia 8, aos 76 anos, após um período de hospitalização. O velório aconteceu no Teatro Valdemar Henrique, em Belém. A Universidade Federal do Pará decretou luto oficial de 3 dias em homenagem à superintendente de políticas afirmativas e diversidade da instituição. Mestra de várias gerações em 55 anos de atuação. Além da vida acadêmica, Zélia Amador de Deus foi atriz e diretora de teatro e em 1980 ajudou a fundar o Centro de Estudos e Defesa do Negro, o CENDEPA, organização pioneira do movimento negro na Amazônia. Cenas postadas em redes sociais sobre um tumulto entre apoiadores do candidato Daniel Santos e a polícia e com o suposto uso de spray de pimenta contra os manifestantes, agora estão sob investigação dos órgãos de segurança, por iniciativa do Ministério Público Eleitoral. Há forte suspeita do emprego de inteligência artificial para manipulação das imagens para uso como propaganda eleitoral, o que configura crime. É ilícito, segundo a legislação, forjar vídeo para induzir e enganar o espectador ou eleitor. Nesse caso específico, a ideia foi denunciar o ato de violência contra militantes. 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

Gavir Amarantos, Coração Está em Pedaços, encerrando o nosso bloco, né? Rapidão, daqui a pouco a gente volta, gente. Intervalo rapidinho, volto já, hein? Sai daí não, porque daqui a pouco tem o quê? Tem Iguinho Lulinha, Rebeca Lindsay, Léo Magalhães, muitas músicas pra você depois do intervalo. Volto já.

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mande um sinal, é o forró aqui no nosso Estação Clube. Forrozinho bom, quem aí nunca dançou o forrozinho ajeitado, né? É, meu amigo, coladinho. Tem muita gente que tem história de amor dançando forró, né? Conheceu a pessoa amada dançando forró, rapá. É o Estação Toca Forró pra você, que tá aí sempre na sintonia da poderosa de Marabá. Quartou na Clube! Zap Clube sempre liberado pra você participar comigo. Já anotou aí o Zap Clube? 991-62-2480. Vem pra cá, cola na poderosa de Marabá. 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Rebecca Lindsay, Choro por Você.

0: corrido, Léo Magalhães, encerrando o bloco aqui no Som da Clube. Daqui a pouco eu volto com mais músicas pra você que tá ligadão aqui comigo. Volto já, sai daí não.
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Manu Batidão, som do Pará aqui no Estação Clube. A música Dançar pra Você é sucesso e toca aqui no Som da Poderosa. Tamo junto, hein? Cê tá onde, meu vindo? Manda um abraço pra você, meus amigos taxistas. E aí, tá todo mundo bem? Meus amigos motoristas e aplicativos, um abraço pra vocês aí, obrigado.

0: Obrigado pela audiência, tá bom? Carinho de sempre. 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Informação tá por lá, dalcarajás.com.br. Olha, amigos, o projeto Jovem Empreendedores Digital está com vagas abertas para novas turmas no estado do Pará. A iniciativa oferece formação 100% gratuita para jovens e adultos de 16 a 59 anos, com o objetivo de ampliar oportunidades de geração de renda, fortalecer o empreendedorismo e estimular o uso de ferramentas digitais nos negócios. Os interessados em participar devem se inscrever no link ged.paragosolos.com. A participação é totalmente gratuita, sem cobranças de matrícula ou mensalidade. O início das aulas estão previstas para os dias 10 e 15 de setembro, de acordo com cada município. Informações completinhas estão no Dalcarajás. 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
0: Remember the Thought, Shakira e Rihanna aqui no som da Clube.

0: 10 e 13.
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2: As doenças crônicas não transmissíveis já provocaram 8.146 mortes no Pará até maio de 2026, segundo o Ministério da Saúde. O maior número está nas doenças cardiovasculares, com 4.087 óbitos, seguido pelas neoplasias, 2.513 mortes, diabetes, 967 e doenças respiratórias crônicas, 579 mortes. O número chama atenção para um desafio que vai além do hospital. Quem vive com doenças crônicas precisa de acompanhamento por anos. No Dia Mundial da Segurança do Paciente, celebrado no próximo dia 17 de setembro, a Organização Mundial da Saúde reforça que prevenção, diagnóstico precoce, uso seguro de medicamentos e continuidade do cuidado também podem salvar vidas. O BNDES vai liberar 180 milhões do Fundo Clima para um projeto de restauração ecológica no sudoeste do Pará. A iniciativa prevê recuperar mais de 10 mil hectares na APA Triunfo do Xingu, entre os municípios de Altamira e São Félix do Xingu, com investimento total de 257 milhões. 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

Tem dois feats. Encerrando o bloco com The Fat Ophelia. É, meu amigo, já já eu volto com mais músicas pra você que tá na sintonia.

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0: Amorim, Duda Kupfer, Sina de Ofélia. É, meu amigo, em ritmo de forró, aqui pra você que tá na sintonia da Poderosa. Tô junto contigo, hein? E não abro, meu amigo, até meia-noite. Obrigado pelo seu carinho, a sua audiência. Você que tá sempre ligado aqui no som da Poderosa de Marabá. Gente, mandando abraço pra turma que acompanha a nossa programação aqui todos os dias. Você que tá sempre ligado no Estação Clube, muito obrigado. Lembrando que eu tô por aqui também no Clube na Bola, né? Aqui na Clube FM, sempre ao meio-dia. Hoje com um horário eleitoral gratuito no ar, e a gente chega depois do horário eleitoral gratuito. Mas eu estou por aqui também ao meio-dia no nosso Clube na Bola. É bom você ouvir, você que gosta das notícias do mundo da bola. Aumenta aí!
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0: Xande Avião, Henrique e Juliano. Não é o lugar.

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3: A derrota para o Brusque na estreia do quadrangular decisivo da Série C fez o Paysandu repensar o local onde disputará seus próximos jogos como mandante. Depois de anunciar inicialmente que utilizaria o Mangueirão em todas as partidas da segunda fase, o clube solicitou a mudança para Curuzu no duelo contra a Inter de Limeira, marcado para o dia 20 de setembro às 18h30. A informação foi confirmada pelo presidente Márcio Tuma. Questionado sobre o pedido de mudança do local da partida, o dirigente foi direto, que fez a solicitação. A expectativa agora é que o Papão volte a atuar no tradicional estádio da Curuzu diante da Inter de Limeira. A alteração ainda depende de trâmites necessários para a confirmação do local da partida. Inicialmente, após a divulgação da tabela do quadrangular de acesso à Série B do Campeonato Brasileiro, o Paysandu havia definido o Mangueirão como palco de todos os seus jogos como mandante. Nos bastidores, porém, a mudança de planos teria partido também de um pedido dos próprios jogadores. O elenco avaliaria que a estrutura da Curuzu pode proporcionar maior conforto e favorecer a equipe na busca pelo acesso à Série B de 2027. A possibilidade de retornar ao estádio tradicional do clube também ganhou força entre os torcedores após os resultados recentes no Mangueirão. Nas duas últimas partidas, o Paysandu acabou derrotado. Os resultados aumentaram a pressão sobre a diretoria e fizeram torcedores pedirem nas redes sociais o retorno ao estádio Vovô da cidade. O duelo contra a Inter de Limeira será o próximo compromisso do Paysandu em Belém pelo quadrangular. Antes disso, o time terá pela frente a Ferroviária de Araraquara neste domingo às 16 horas no estádio Fonte Luminosa. A partida será importante para a equipe bicolor buscar recuperação na disputa pelo acesso à Série B de 2027.

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0: YouTube, a boa do seu rádio. Isso é Zé Vaqueiro, como num filme. Grande Zé Vaqueiro, um dos grandes da música popular brasileira, o forrozinho do Zé Vaqueiro. A gente tocando pra você que tá na sintonia aqui. Mandando abraço pro São Félix, né? Os amigos aí no núcleo São Félix. São Félix 1, 2, 3, toda essa turma boa aí. Alô, Morada Nova, como é que tá por aí? Tá todo mundo bom? Um abraço pra vocês aí. Querem participar? 991-62-2480. O zap da Rádio Clube tá sempre liberado pra você participar. Já mandou o seu placar do jogo? Tá rolando, hein? 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
0: Mani Vaqueiro, Juras de Amor.

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1: 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Noda de Caju, o vício do forró.

0: Esse é o som do Paralamas do Sucesso, Alagados, encerrando o bloco. Já eu volto, hein? Sai daí não, porque depois do intervalo tem uma super sequência pra você.
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Rosana, o amor e o poder. Música boa da Rosana, essa é das antigas. É pra recordar o Estação Clube, a estação dos grandes sucessos.

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0: 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Slant Viber, Hotel Califórnia e Ritmo de Reggae.

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o pagodinho do Menos é Mais. A música boa, né? O ponto corrido Menos é Mais aqui no Som da Clube. Você gosta do pagodinho? Pagodinho é bom, né, gente? Ainda mais assim à noite, né? Tem a galera que gosta de tomar aquele vinho à noite, ouvindo a Rádio Clube. Muito obrigado pela sua audiência, o seu carinho, a sua companhia. Rogério Brasil na área, se derrubar é pênalti. Tô nessa até a meia-noite, aqui na sua quarta-feira. Quartou com sucessos no Som da Poderosa de Marabá. Zé Vaqueiro, Wesley Safadão, não tira eu da vaquejada.

0: 11:33.
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2: O Sesc Pará abre na quinta-feira, dia 10, as comemorações pelos 80 anos de instituição, celebrados no próximo dia 13, em Belém. A agenda começa no Sesc Ver o Peso, com o show 40 anos, de Marco Monteiro. As atrações também se estendem às unidades do Sesc no interior, com atividades culturais, esportivas, de lazer e saúde. Condutores de ambulância do Pará se reúnem na próxima sexta-feira, dia 11, no Tribunal Regional do Trabalho da 8ª Região, para discutir valorização profissional e os riscos da atividade. Em pauta, segurança nas estradas, saúde mental, jornada 12x36, insalubridade, periculosidade e responsabilidades e atendimento pré-hospitalar. A Universidade Estadual do Pará realiza nesta quinta-feira, dia 10, a Feira Vocacional 2026 no Parque da Cidade, em Belém. O evento começa pela manhã e se estende até o final do dia, onde estudantes podem conhecer cursos, conversar com professores e tirar dúvidas sobre a vida universitária. 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

do forró, um anjo veio me falar, música linda do bonde do forró aqui no Som da Clube, é a mais ouvida de Marabá, tocando música que marcou época, rapaz, é a sina da Clube, toca a música que você gosta de ouvir, 991-62-2480, WhatsApp da Poderosa, sempre liberado pra você, quartou na Clube! 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Liverpool Express, Harry Me Love, em ritmo de reggae aqui no Som da Poderosa de Marabá.

0: Manu e Simone Mendes, daqui para sempre, encerrando o nosso programa de hoje. Muito obrigado a todos que participaram, que mandaram áudio, que ouviram a gente nessa noite gostosa de quarta-feira. Amanhã tem mais, se Deus quiser, hein? Sempre às 8 da noite, aqui no Som da Clube. Eu tô de volta com mais sucessos para você. Ótima noite, fiquem com Deus. Valeu, Marabá. Fui!
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0: Olá, boa noite. Amanhã encerram as inscrições para o programa de estágio técnico da Vale. No Pará, são cerca de 80 vagas distribuídas entre Marabá, Parauapebas e Canaã dos Carajás.
1: Quem busca fazer parte da transformação digital e tecnológica do futuro da mineração pode estar se inscrevendo para o processo seletivo do Programa de Estágio Técnico 2026. No Pará, são cerca de 80 vagas para as cidades de Marabá, Parauapebas e Canaã dos Carajás.
2: A Vale está buscando profissionais curiosos acima de tudo, que queiram se desenvolver, que queiram aprender e participar dessa jornada com a gente, que estejam dispostos a aprender novas atividades nas nossas áreas operacionais, que estejam dispostos a nos ajudar nesse processo de transformação, de automação, de uma mineração cada vez mais sustentável.
1: Além da teoria em sala de aula, os selecionados terão a oportunidade de aprender na prática. O programa busca preparar jovens talentos para lidar com automoção, análise de dados e inovação nas operações da mineradora. Uma chance para quem quer entrar no mercado e em uma empresa que conquistou o segundo lugar no ranking LinkedIn Top Companies, como uma das melhores companhias no desenvolvimento do país.
2: O programa de estágio técnico é um programa de formação onde a gente busca atrair profissionais, pessoas para o nosso pipeline de posições técnicas nas nossas operações. As pessoas que entrarem, esses jovens, eles terão acesso a uma mineração cada vez mais sustentável, mais inovadora, mais automatizada. Vão ter disponibilidade de ter contato e conexões com profissionais muito experientes, muito sêniores, que vão ajudar nessa jornada de desenvolvimento. Então, é de fato um programa de formação onde a gente está buscando profissionais que queiram se desenvolver junto com a gente.
1: Para participar é preciso ter 18 anos ou mais, estar cursando a partir do sexto mês de cursos técnicos como mecânico, eletrotécnica, automoção, mineração, TI, entre outros. Os selecionados recebem bolsa de R$ 1.400, contam com assistência, seguro de vida, vale-refeição, transporte, incentivo à prática esportiva e assistência psicológica. O início das aulas estão previstas para o mês de novembro. As inscrições são exclusivas por meio do site vale.com/pt/estágio-técnico.
2: Acho que o principal ponto é a preparação, entender que ele vai ter um tempo determinado, um tempo curto, para falar sobre a sua vida, para falar sobre a sua experiência de vida e como que ele pode contribuir para aquela organização. Então, ele precisa pensar e se preparar em qual narrativa ele quer passar para aquele recrutador, para que ele tenha a perspectiva de que ele é a melhor pessoa para aquela posição, de que ele deveria ser escolhido e selecionado para essa posição. Então, a preparação ela é importante para ele construir essa narrativa. A transparência, seja transparente com relação a você, a sua experiência. É um programa que não exige experiência profissional, então não ter experiência não é um ponto decisor. O ponto decisor é muito mais o quanto que a pessoa se demonstra interessada em participar desse programa, curiosa para aprender, para se desenvolver junto com a companhia.
0: E agora vamos conferir o que é destaque no Dol Carajás com a Joana Dark. Boa noite, Joana.
3: Olá, Gabriela, boa noite para você também. Uma excelente noite a todos que estão ligados no Jornal RBA. E vamos abrir o saque de hoje falando de economia e finanças. Mercado melhora a previsão e reduz estimativa para a inflação em 2026. Confira. O mercado financeiro reduziu a projeção do IPCA para 2026 de 5,01% para 5%, segundo dados do Boletim Focus divulgados pelo Banco Central. Apesar do recuo, influenciado pela queda no preço dos alimentos em julho, a estimativa segue acima do teto da meta estabelecida pela CMN, que é de 4,5%. O relatório manteve a expectativa para a taxa básica de juros, Selic, em 13,75% ao ano até o encerramento do exercício, enquanto o crescimento projetado para o Produto Interno Bruto, PIB, subiu levemente para 1,93%, com a cotação média do dólar estimada em R$ 5,20 para o final de 2026. Para mais detalhes, acesse o nosso portal. Mas mudando de assunto, trazendo agora dados sobre educação,

0: Leitura atinge pior índice entre jovens com o avanço das tecnologias. Confira. O desempenho de jovens de 15 anos em leitura, matemática e ciências atingiu em 2025 o pior nível deste século, segundo dados do PISA divulgados pela OCDE em 91 países. Em leitura, a média global caiu para 466 pontos, o que equivale a uma defasagem de um ano no aprendizado. As notas de ciências e matemática também recuaram no período. Para a entidade, o tempo excessivo de telas reduziu a leitura por prazer e gerou estudos mais apressados. Distrações causadas por celulares e o uso sem critério de inteligência artificial também prejudicaram a concentração dos alunos. A OCDE alerta que exposições superiores a 5 horas diárias comprometem o rendimento escolar. 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
4: Meia-noite 12.
5: O 34º Batalhão de Polícia Militar prendeu um suspeito de tráfico de drogas e apreendeu os entorpecentes que estavam escondidos na lataria do automóvel.
6: Uma ação do 34º Batalhão terminou com a prisão de um homem reincidente no crime de tráfico de drogas. As equipes montaram uma barreira no cruzamento das avenidas Paraíso e Boa Esperança, no bairro Liberdade, no núcleo Cidade Nova. O condutor de um automóvel ignorou a ordem de parada e tentou fugir em alta velocidade. As guarnições deram início ao acompanhamento, fecharam o cerco, garantindo que nenhum morador da região corresse riscos.
7: O automóvel foi alcançado e, no momento da abordagem, os militares encontraram com o condutor uma pequena porção de maconha.
6: Durante pesquisa ao sistema, os militares descobriram que o suspeito já respondia em liberdade por tráfico de drogas. Para os agentes, foi um sinal de alerta para iniciar uma vistoria mais detalhada no veículo. E conseguiram localizar na carenagem do câmbio de marcha 8 pacotes de maconha prensada prontas para comercialização, além de valores em espécie. Ao ser questionado, o suspeito confessou que teria comprado os entorpecentes na Vila Canaã e que pretendia revender na Marabá Pioneira. A ação rápida e eficaz do batalhão reforça o trabalho ostensivo da polícia no combate à criminalidade em Marabá e região.
5: Um homem foi preso preventivamente suspeito de envolvimento em 6 furtos no bairro Amapá, em Marabá. Segundo a Polícia Civil, os crimes aconteceram entre abril e junho deste ano e tiveram como alvo casas, estabelecimentos comerciais e uma entidade social.
8: A Polícia Civil prendeu preventivamente Elson Alves de Almeida, conhecido como Charles. Ele é investigado por 6 furtos praticados no bairro Amapá, no núcleo Cidade Nova, em Marabá. Segundo as investigações, os crimes aconteceram entre abril e junho deste ano. casas, estabelecimentos comerciais e uma entidade social teriam sido alvos do suspeito. A polícia aponta que os crimes seguiam padrão. O investigado teria invadido imóveis, arrombado portas e janelas e escalado muros, principalmente durante a noite. A autoria foi apurada a partir de imagens de câmeras de segurança, depoimentos de vítimas e testemunhas e da recuperação de parte dos objetos furtados. Em um dos casos, uma perícia também apontou compatibilidade facial com o investigado. De acordo com a polícia, os 6 crimes foram identificados em cerca de 75 dias. Após a reunião das provas, Elson foi indiciado pelos furtos qualificados e a polícia representou pela prisão preventiva que foi decretada pela Justiça. A equipe da Delegacia da Cidade Nova, com apoio e troca de informações com a Polícia Militar, localizou o suspeito nas imediações do bairro Amapá. Ele foi preso e encaminhado para os procedimentos legais.
5: A Polícia Rodoviária Federal divulgou o balanço da Operação Independência 2026, realizada durante o feriado prolongado das rodovias federais que passam pelo Pará.
6: Foram 4 dias de intensa fiscalização nas estradas federais paraenses. A Operação Independência 2026 encerrou com números que acendem o alerta para a imprudência. Neste período, a Polícia Rodoviária Federal registrou 20 sinistros de trânsito, com 21 pessoas feridas e uma morte nas rodovias durante o feriadão.
7: Para tentar conter os abusos nas rodovias, o efetivo da PRF foi reforçado em trechos críticos. O resultado desse trabalho aparece nos números da fiscalização.
6: Neste período, foram 2.220 veículos parados e 3.448 pessoas abordadas, com 1.652 autos de infração lavrados. O foco da operação foi o combate à alcoolemia. E durante a ação, os agentes aplicaram 1.873 testes de bafômetro, que resultaram em 46 motoristas autuados por embriaguez, sendo que em 12 deles foi constatada a ingestão de álcool e os outros 34 se recusaram a fazer o teste. De acordo com o balanço, 665 condutores foram flagrados acima do limite de velocidade. E houve 150 ocorrências envolvendo passageiros ou motoristas sem capacete. Também foram registradas 127 ultrapassagens em locais proibidos e 73 pessoas viajavam sem o cinto de segurança. Ainda neste período, 33 pessoas foram detidas por diversos crimes. Além disso, 134 metros cúbicos de madeira transportadas de forma ilegal foram apreendidas e 2 motocicletas com registro de roubo ou furto foram recuperadas.

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4: Uma ação do 34º Batalhão de Polícia Militar resultou na prisão de um homem suspeito de tráfico de drogas no bairro Bela Vista, no núcleo Cidade Nova.
5: O patrulhamento ostensivo do 34º Batalhão não tem dado trégua ao crime organizado. E no bairro Bela Vista, no núcleo Cidade Nova, os militares estranharam a atitude de um passageiro de uma moto por aplicativo, o que levou a guarnição a dar uma ordem de parada e realizar a abordagem. A intuição e o treinamento da tropa se confirmaram com o suspeito. Os agentes encontraram com ele porções de cocaína e um aparelho celular.
6: Já tínhamos recebido informações preliminares anteriormente, que o indivíduo estava utilizando o motor Uber para fazer entrega de droga. Então, diante da situação suspeita, das fundadas suspeitas, a guarnição fez a abordagem, a busca pessoal, encontrou com o garupa do motor Uber 2 papelotes de cocaína.
5: Demonstrando preparo, a equipe policial não parou na abordagem. Os agentes aprofundaram as diligências e se deslocaram até o endereço do suspeito, localizado na Travessa Planalto, no bairro Liberdade. No imóvel, a guarnição encontrou mais 10 porções de cocaína, além de um vasto material utilizado para embalar e comercializar entorpecentes. O suspeito e todo o material apreendido foram encaminhados para a seccional urbana na Nova Marabá.
6: O indivíduo já confessou, né, que ele traficava, que ele inclusive ia buscar droga lá na Vila do Rato para entregar e fazer entrega aqui na nossa área. E foi até a sua residência, no kitnet que ele tinha alugado no bairro Liberdade. E lá nesse kitnet foram encontrados mais 10 embalagens de cocaína lá. E ele caiu, foi autuado em flagrante também na seccional pelo crime de tráfico de entorpecente.
4: Uma ação conjunta entre a Polícia Federal de Roraima e o 4º Batalhão de Polícia Militar resultou na prisão de um suspeito que estava comandado em aberto por furto.
7: A ação integrada foi desencadeada após a Superintendência da Polícia Federal de Roraima repassar informações para a equipe de inteligência do 4º Batalhão da Polícia Militar na Nova Marabá. O setor de inteligência descobriu que um foragido da Justiça estaria a bordo de um ônibus de passageiros interestadual que teria saído da cidade de Colinas, no Tocantins, e tinha como destino o município de Marabá. De posse das características e do itinerário do suspeito, a guarnição militar acionada se deslocou até a Folha 32 e se posicionou de forma estratégica nas proximidades do terminal rodoviário para interceptar o alvo do mandado. O ônibus foi interceptado e o passageiro abordado. Durante a checagem no sistema informatizado, os policiais confirmaram que havia um mandado de prisão expedido pela comarca de Caiapônia, no estado de Goiás, pelo crime de furto. A abordagem ocorreu de forma tranquila e o suspeito colaborou com a guarnição. Ele foi conduzido para a seccional urbana da Nova Marabá e agora permanece à disposição da justiça para o cumprimento das devidas medidas legais.
4: Com a vegetação mais seca e as altas temperaturas em Marabá, a Secretaria de Meio Ambiente e a Defesa Civil reforçam o monitoramento e o combate aos focos de incêndio. Além dos prejuízos ao meio ambiente, a fumaça pode agravar problemas respiratórios, principalmente em crianças e idosos.
8: Com a chegada do verão amazônico, o calor e a vegetação seca criam condições favoráveis para o aumento das queimadas. Em Marabá, o combate ao fogo envolve monitoramento, fiscalização e ações de prevenção.
9: Nós temos recebido muitas denúncias aqui de queimadas, seja pelo disco de denúncia aqui da Secretaria, seja também pelo formulário, que em conjunto com o Corpo de Bombeiros a gente tem ido até as situações. Bairros próximos à beira do rio a gente tem verificado quantitativo maior de focos de queimada.
8: A Secretaria Municipal de Meio Ambiente também utiliza tecnologia para identificar e mapear áreas atingidas pelo fogo. drones e sistemas de monitoramento ajudam as equipes a localizar os focos e verificar as denúncias recebidas. Além da fiscalização, o trabalho preventivo também faz parte das ações. Palestras em escolas e materiais educativos buscam orientar crianças e adultos sobre os riscos das queimadas e a importância de denunciar. E quando o fogo começa, a Defesa Civil atua no apoio às equipes de combate. O órgão mantém um monitoramento diário das áreas de risco e pode utilizar o caminhão-pipa para auxiliar no controle das chamas.
10: E quanto a questões das queimadas, o órgão responsável, através do artigo 200 da Constituição Estadual, é o Corpo de Bombeiros. Então, se a população detectar alguma queimada, é só ligar pedindo auxílio do Corpo de Bombeiro através do telefone 190 ou 193, que o Corpo de Bombeiros é o órgão preparado e equipado com competência institucional e competência capacitado com os equipamentos adequados para esse combate.
8: A orientação é não atear fogo em lixo, terrenos ou áreas de vegetação. Além do risco de o fogo se espalhar, a prática pode configurar crime ambiental e ainda prejudicar a qualidade do ar. Quem identificar uma queimada pode denunciar à Secretaria do Meio Ambiente pelo WhatsApp 94 99 11 0 8283. Em caso de incêndio, a orientação é acionar o Corpo de Bombeiro pelo 193.
4: E assim encerramos a edição de hoje. O Jornal RBA Marabá volta nesta quinta-feira, a partir das 18 horas. Se quiser rever alguma reportagem, acesse o nosso canal no YouTube, @TVRBAMarabá. Uma boa noite e até amanhã.
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3: Meia-noite e 28.

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0: 2:18. 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
1: Para tentar desvendar o mistério em torno do desaparecimento do menino José Arthur, a Polícia Federal acionou um adido em Washington para cruzar informações sobre o bebê paraense, comparando com vítimas de redes de tráfico que atuam nos Estados Unidos. José Arthur desapareceu em Eldorado dos Carajás em março deste ano. A família quer saber se ele está entre as crianças encontradas durante a Operação Escudo Estadual, realizada entre os dias 17 e 21 de agosto por autoridades americanas. Foram resgatados 163 bebês, crianças e adolescentes de 2 meses a 17 anos. Advogados e juristas de todo o Brasil participam na próxima sexta-feira, dia 11, em São Paulo, do curso Execução Civil e Cumprimento de Sentença, promovido pela Associação dos Advogados. O conteúdo tem como alvo profissionais que atuam na fase executiva do processo civil e busca ampliar o conhecimento teórico e prático sobre o tema. O curso terá como palestrantes Cíntia Regina Pontes e Ederaldo Paulo da Silva, dois especialistas em execução civil, responsabilidade patrimonial, cumprimento de sentença e impugnação de devedor. 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

0: 2h48.
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2: O Sesc Pará abre na quinta-feira, dia 10, as comemorações pelos 80 anos de instituição, celebrados no próximo dia 13, em Belém. A agenda começa no Sesc Ver o Peso, com o show 40 anos, de Marco Monteiro. As atrações também se estendem às unidades do Sesc no interior, com atividades culturais, esportivas, de lazer e saúde. Condutores de ambulância do Pará se reúnem na próxima sexta-feira, dia 11, no Tribunal Regional do Trabalho da 8ª Região, para discutir valorização profissional e os riscos da atividade. Em pauta, segurança nas estradas, saúde mental, jornada 12x36, insalubridade, periculosidade e responsabilidades e atendimento pré-hospitalar. A Universidade Estadual do Pará realiza nesta quinta-feira, dia 10, a Feira Vocacional 2026 no Parque da Cidade, em Belém. O evento começa pela manhã e se estende até o final do dia, onde estudantes podem conhecer cursos, conversar com professores e tirar dúvidas sobre a vida universitária. 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
0: FM 2h50.

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0: 3:16.
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2: Aposentados e pensionistas do INSS voltaram a ter uma margem consignável até 45% do valor do benefício. A mudança ocorreu após a perda da validade da medida provisória 1355 de 2026, que havia reduzido temporariamente o teto para 40%. A alteração é importante para milhões de beneficiários que utilizam crédito consignado, modalidade em que as prestações são descontadas diretamente da aposentadoria ou pensão. A volta aos 45%, entretanto, não significa que todo esse percentual possa ser usado para contratar empréstimos. Um novo medicamento para o tratamento da enxaqueca foi aprovado pela Agência Nacional de Vigilância Sanitária esta semana. O Acpta, o atogepanto, é indicado para adultos que têm pelo menos 4 episódios mensais de enxaqueca. De acordo com a Anvisa, a substância atua no bloqueio de uma via envolvida na transmissão da dor. Além disso, é capaz de prevenir o aparecimento das crises. 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
2: 3:47.
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4: Em meio à grave crise financeira e completando 126 anos de história, a Ponte Preta pode receber um fôlego importante. A SAF do Boa Vista se ofereceu para ajudar o clube campineiro a solucionar parte dos seus problemas. Aporte financeiro, cerca de 2,5 milhões de reais, para quitar as transfer bans, dois da FIFA e um da CNRD. Empréstimo de 6 a 10 jogadores para ajudar na reta final da Série B do Campeonato Brasileiro. Para o clube carioca, a parceria é vista como uma vitrine para dar maior visibilidade aos seus atletas na disputa da Série B do Campeonato Brasileiro. Apenas 13 dias após derrubar a transfer ban, o Santos acelerou no mercado e já anunciou Rodinei, Arthur e Lima. O Peixe também encaminhou a contratação de Everton Cebolinha e segue negociando com Felipe Coutinho. A movimentação foi possível após o clube quitar uma dívida de 2 milhões de euros, cerca de 12 milhões de reais, com o Mônaco, da França, com a ajuda da NR Sports, empresa da família do Neymar. A presidente do Palmeiras, Leila Pereira, se reuniu com a comissão técnica e líderes do elenco para discutir a queda de rendimento do Verdão. A equipe venceu apenas um dos últimos 5 jogos pelo Campeonato Brasileiro e perdeu a liderança para o Flamengo. Apesar das cobranças, a cúpula do futebol deu um voto de confiança ao grupo. O clube trata o encontro como um assunto interno. O momento de oscilação também vem sendo repercutido após o empate com o Botafogo e a perda da liderança do Brasileirão.
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2: 3:50.
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3: 4 e 2.
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0: 4 e 16.
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2: As perspectivas do Banco do Brasil em relação ao setor de proteína animal para o último trimestre do ano apontam alta da demanda no país. Manutenção do fluxo de exportações e previsibilidade nos custos de produção, conforme dados do Boletim Agro de Setembro, divulgado esta semana. Na bovinocultura de corte, a tendência de desaceleração nos abates de vacas acena para uma restrição da oferta de animais terminados, o que cria espaço para maior firmeza nas cotações da arroba do boi gordo e valorização nos preços do gado de reposição. O mercado do boi gordo começou a semana após feriado com poucos negócios, mas os sinais vindos do mercado físico, principalmente no mercado futuro, voltaram a chamar atenção. Enquanto frigoríficos encontram resistência para comprar animais abaixo das referências, contratos futuros já trabalham em patamares superiores a R$ 380 por arroba, abrindo uma diferença relevante em relação aos preços pagos atualmente ao pecuarista, que na principal praça pecuária do país, o estado do São Paulo, está na casa dos R$ 350. Arroba. 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

0: 4:32.
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4:37. 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

0: 4:51.
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2: O Botafogo tentou a contratação de Alex Arce do Independente Rivadavia para o lugar de Arthur Cabral, mas a conversa não avançou. O atacante é muito querido no clube argentino e descarta negociá-lo pelo menos até o final deste ano. Outros nomes seguem no radar do alvinegro, mas a saída de Arthur Cabral é tratada como difícil no momento. Com quase todo o time titular poupado e na altitude de Bogotá, o Vasco da Gama segurou o 0-0 contra o Santa Fé. Um resultado importantíssimo fora de casa. Agora, a decisão da vaga nas semifinais da Sul-Americana será em São Januário na próxima terça-feira, às 19h. A decisão de poupar os titulares parece que foi totalmente acertada. O momento exige prioridade total no Campeonato Brasileiro para deixar a zona de rebaixamento o quanto antes. O próximo compromisso é um duelo direto importantíssimo contra o Grêmio no sábado às 16h, na Arena do Rival. O Vasco da Gama sinalizou uma proposta de compra por Richarlison e agora aguarda uma resposta do Tottenham. A oferta do Cruz Maltino é considerada viável e não envolve valores fora da realidade. O clube inglês já recusou recentemente duas investidas do Trabzonspor pelo atacante de 15 milhões de libras e outro de 21 milhões de libras. E agora o Vasco busca avançar nas negociações para contratar o atacante Richarlison. Em definitivo,
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0: 5 e 18.
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2: Nos primeiros meses da safra 2026-2027, de julho a agosto de 2026, os produtores rurais enquadrados no Programa Nacional de Apoio ao Médio Produtor Rural, o PRONAMP, contrataram 65 bilhões e 700 milhões em operações de crédito rural. Os dados foram divulgados pelo Ministério da Agricultura e Pecuária, o MAPA. As cédulas de produto rural responderam por 32 bilhões e 400 milhões do total contratado no bimestre, o equivalente a 49,2% das operações. O volume ficou acima do registrado nas operações de custeio convencional, que somaram 23 bilhões ou 34,9% do total. Do total destinado ao custeio da produção, os demais produtores empresariais responderam por 12 bilhões, equivalentes a 52,2% do custeio contratado. Os produtores enquadrados no PRONAMP contrataram 11 bilhões, o que correspondeu a 47,8%. 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

0: 5h48.
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2: Uma investigação realizada pela organização Mercy for Animals trouxe novamente ao centro do debate uma das práticas mais controversas da cadeia de produção de ovos, o descarte de pintinhos machos logo após o nascimento. Segundo as informações publicadas pela Agência Brasil, cerca de 35 mil pintinhos teriam sido mortos em apenas um dia, em um incubatório de grande porte localizado na região sul do Brasil. A identidade da empresa não foi divulgada. Os animais tinham menos de 24 horas de vida e, conforme a investigação, eram encaminhados para equipamentos com lâminas rotativas de alta velocidade. O descarte ocorre porque nas linhagens destinadas à produção de ovos, os machos não têm função produtiva como poedeiras e também não apresentam as características genéticas normalmente buscadas pela indústria de frangos de corte. Assim, a separação entre machos e fêmeas acontece logo após a eclosão. 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

0: 6:02.
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2: O anjo do Senhor anunciou a Maria, e ela concebeu do Espírito Santo. Eis aqui a serva do Senhor, faça-se em mim segundo a vossa palavra. O Verbo divino se fez homem e habitou entre nós. Ave Maria, cheia de graça, o Senhor é convosco. Bendita sois vós entre as mulheres, e bendito é o fruto do vosso ventre, Jesus. Santa Maria, Mãe de Deus, rogai por nós, pecadores, agora e na hora de nossa morte. Amém. Infundi, Senhor, em nosso coração a tua graça. Nós te suplicamos, a fim de que tenhamos conhecido pela anunciação do anjo a encarnação de Jesus Cristo, vosso Filho e Senhor nosso, e cheguemos, pelos merecimentos de sua paixão e morte na cruz, à glória da ressurreição. Pelo mesmo Cristo e Senhor nosso. Amém.

amor de mãe. Que nós possamos dizer o seu sim. Um sim cheio de amor. Sim a Jesus. Ave cheia de graça. O Senhor é convosco. Bendita sois vós entre as mulheres. E bendito é o fruto do teu ventre, Jesus.

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Bom dia, queridos irmãos e irmãs do programa Encontro com Maria. Hoje, neste dia 10 de setembro, quinta-feira, estamos mais uma vez juntos, colocando o nosso coração, a nossa alma, a nossa vida, tudo o que somos e temos nas mãos de um Deus que é amor, bondade, que é misericórdia, que se derrama sobre cada um de nós. E eu te convido a se colocar em orações conosco, a nos colocar diante de um Deus que tudo pode, que tudo realiza, que tudo faz. Pai querido, Pai amado, Pai celestial, me coloco diante do trono da tua graça nesse dia de hoje, para ser banhado no sangue, no teu sangue, Jesus, sangue derramado na cruz, sangue derramado do teu peito aberto pela lança, sangue derramado pela tua face, pelas tuas frontes de onde foi furadas pelos espinhos, quando em ti foi colocada uma coroa, sangue derramado pelas mãos e pés chagados, coloco diante de ti, clamando, Senhor, te pedindo que banhe a mim, a minha família, cada ouvinte do programa Encontro com Maria, no sangue precioso, Jesus, no teu sangue precioso. Queremos te pedir pelos méritos dos teus sofrimentos, Jesus, por tuas santas chagas, por tua santa cruz. Envia o teu Espírito Santo sobre o corpo de cada um de nós nesse dia de hoje. Vem nos tocar, Senhor, com o teu poder, com a tua graça, com a tua bondade, com a tua misericórdia. Toca-nos, Senhor. Cura-nos, Senhor. Cura-nos, Senhor. Nós precisamos ser curados. Precisamos ser libertos de tudo o que há em nós que não é do vosso agrado. Pai querido, Pai bondoso, ensina-nos a amar, ensina-nos a aceitar, viver e abraçar a nossa cruz diária com paciência, com alegria, com perseverança. Ensina-nos a imitar o exemplo do teu filho Jesus, teu filho amado. Jesus querido, Jesus amado, Nessa hora eu te peço perdão, juntamente com os ouvintes do programa, por todas as ofensas do mundo inteiro. Queremos beijar cada uma das tuas santas chagas. Queremos te entregar o nosso coração, a nossa alma, a nossa mente. Te entregamos, Senhor. Jesus, Filho de Deus vivo, nós te entregamos nossos cinco sentidos e te pedimos que venha viver em nós, que venha nos restaurar, fazer de nós tua imagem divina dentro de cada um de nós. Escreve o teu nome, Jesus, com letra de sangue e fogo dentro do nosso coração. Vem imprimir em nós, Senhor, a tua graça, o teu amor e a tua vontade. Dá-nos a graça de te entregar os nossos olhos, para que tu possas vir curar a nossa maneira de ver. Que os nossos olhos sejam os teus olhos, para que tu nos olhe. Que o nosso corpo seja o teu corpo. Nossa vida seja a criação e a todos os demais, com os teus olhos de misericórdia. Venha nos curar, nos transformar. Curar e transformar os ouvidos que estão começando a perder a audição, teus filhos perdendo a audição, teus filhos perdendo a visão. Toca, Senhor, e cura. Toca, Senhor, e restaura. Nesse dia de hoje, nós estamos aqui, Senhor, clamando, te pedindo, venha em nosso auxílio, venha em nosso socorro. Venha operar em nós as vossas maravilhas. Vem, Senhor,
Te entregamos a nossa respiração, o nosso respirar. Que cada respiração, que cada inspiração, Jesus, seja a nossa forma de viver. Que cada um dos nossos respiros ressoe um eu te amo, eu te adoro, eu te dou graças, eu te rendo louvores. Nessa hora vai curando, Senhor, cada um de nós. Olha, Senhor, para cada um com os teus olhos de misericórdia. Manda teu Espírito Santo sobre cada um de nós. Faz de cada um de nós uma testemunha autêntica da tua ressurreição. Faz de cada um de nós, Senhor, vitorioso sobre o pecado e a morte, e de tua presença viva no meio de nós. Faz com que a nossa oração se eleve a ti, Senhor. Tem misericórdia. Manda o teu Espírito Santo sobre todos nós, nesse dia de hoje. Nós te rendemos graças. Nós te oferecemos o nosso corpo, a nossa forma de viver. Cura, Senhor, cura cada um de nós. Que nossas mãos sejam tuas mãos, nosso abraçar seja o teu abraçar, que o nosso aliviar seja o teu aliviar. Nós te oferecemos a nossa boca, cura a nossa forma de falar. Que a tua voz, Senhor, seja o meu falar. Nós te pedimos nessa hora, porque cremos no teu poder, no teu amor e na tua misericórdia. Te pedimos e clamamos, agora e para sempre. Amém.

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7: E atendendo os nossos ouvintes desse dia de hoje, seu Cazuza Alves de Tupiranga, que oferece todas as músicas para toda a sua família, para ele mesmo, e pede oração. O seu Zamal, incansávelzinho, que mora no bairro Infraero, que oferece para a esposa Luciele, os filhos João Lucas, Lohane, a sogra Luzivanda, para o Carlos Henrique, a Rebeca e o Juan Derek no bairro Bela Vista, para a Raimundinha, a Érica, a Hélida, o Wellington na Serra Pelada, para a Celijane, a Francisquinha, a Paulinha, a Sabrina, João Vitor e Romário, em Canaã do Carajás, para a Francisca, Carol, Júnior, Júlio César, no bairro Independência, para todos os ouvintes do programa. Essa música também, o Adson Luiz, do quilômetro 8, da Vila São José, que oferece para sua família, especialmente para a esposa Ricélia Silva, a mãe Elis Regina, os avós Moacir e Maria Olinda, os irmãos Rodrigo, Rogério e Alessandra, para o filho Pedro Luca, para toda a sua família Ferreira e Silva, para todos os ouvintes. Essa música também, o Giovanni de Souza, do bairro Laranjeira, que oferece para os seus pais, a dona Terezinha e o seu Nelson, sua avó, a dona Socorro, para suas amigas Joana Neta, Lilian Duarte, Domingas Queiroz, a dona Neuza Vasconcelos, amigos Gessé, Sidney Paiva, todos os ouvintes do programa Encontro com Maria, e pede orações pelas pessoas que se encontram enfermas. Bom dia, apresentadores do programa. Sou Vicente Monteiro de Souza, da Marabá Pioneira, e ofereço as músicas para todos os ouvintes, para minha esposa Maria Lúcia, os filhos James, o Alisson, Luciane, Patrícia, os netos Luemily, Laila, Pablo Vito, Maria Luísa, Maria Eduarda, Márcio Henrique, Natinelli, Maria Valentina, as noras Kelciane e Adriana. A Rosivan do bairro Francisco Coelho, que oferece as músicas para os filhos Rayane, Rayana e Emanuel, o esposo Manuel, as netas Maria Vitória, Maria Cecília, o neto Manuel Felipe, sua mãe Iracia, a sogra Maria de Jesus, os irmãos, sobrinhos, genro, cunhados, comadres, compadres, afilhados, para os apresentadores e para todos os ouvintes do programa. Nós vamos ouvir esta linda canção com a Gislane Cantini, Este Pranto em Tuas Mãos.

A dona Maria Lindalva, que mora aí na rua Alquindar Contente, na Marabá Pioneira, que oferece para toda a sua família. Oferece para suas irmãs, seu filho, a filha, para as netas e todos os seus vizinhos. Bom dia, apresentadores do programa. Sou Vanderlei Vascaíno e ofereço as músicas para a dona Maria José, no PA João Vaz, para o Darcy Van, Tião Branco, Badeco do Gesso, Silma Rocha, João Cardoso, no Brejo do Meio, para o Márcio da Papelaria. Bom dia, apresentadores do programa Encontro com Maria. Gostaria de oferecer todas as músicas para meus irmãos, o Nilo, o Nilson, as irmãs Nilza e Cleonice, para todos do programa, para o meu filho Nicolas, minha esposa Leciane. Eu sou o Max e moro aqui no bairro Independência. Bom dia, apresentadores do programa. Sou o João Gomes, do bairro Liberdade. Eu ofereço aos amigos Giovanni de Souza, o tio Nelson, Romário, para todos da minha família, para todos os ouvintes, para a Silene Nabate, e desejo um abençoado dia para todos nós. Essa música também, o Jonathan de Roterdã, na Holanda, que oferece para toda a família Martins, sua mãe Leni, seu vô Altino, para sua esposa Larissa, para toda a sua família, e ele pede orações. Essa música também, seu Domingos Araújo, de São Domingos do Araguaia, que oferece para a esposa Maria Deusuíta, as irmãs Maria Cláudia, Maria de Lourdes, Maria da Conceição, para suas filhas, seus netos e todos da sua família. A Maria do Socorro, do Jardim União, que oferece para o esposo Lourenço, para os filhos Silvério, Silvana, Charlane, Chauli, Creuli, Shelby, Charles, para os vizinhos, para a do Carmo, as irmãs da comunidade Cristo Rei, para todos os ouvintes do programa. A Indor do Novo São Félix, que oferece para o João Filho, João Cisino, para o Gilvando e o Flávio, oferece também para todos da sua família. Vamos ouvir com o Cosme, Me Faz Novo.

do Espírito Santo de Deus e rezemos assim. Vinde, Espírito Santo, e enchei os corações dos vossos fiéis e acendei neles o fogo do vosso amor. Enviai o vosso Espírito e tudo será criado e renovareis a face da terra. Oremos, ó Deus, que instruístes os corações dos vossos fiéis com a luz do Espírito Santo, fazei que apreciemos retamente todas as coisas, segundo o mesmo Espírito, e gozemos sempre da sua consolação, porque

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o João Luiz, do quilômetro 21 da Fazenda Nossa Senhora de Nazaré, que oferece para sua família, para o Luiz Damasceno e família, para o seu Cândido no quilômetro 8, para todos os ouvintes do quilômetro 21. A Dona Lia, do assentamento 26 de março, que oferece para os filhos Marcos, Alessandro, Joelma, Josué, Josuíta, Aline, os vizinhos e amigos, para os irmãos da Igreja Nossa Senhora de Fátima. A Helena de São Félix, que oferece para os filhos José Bezerra, Eliane e Tiago, as noras Aline, Luciana, o genro Luciano, os netos Lara Jéssica, Emily, José Miguel, Lucas, Inácio e Mateus, para os irmãos e sobrinhos, compadres e afilhados, Yara e Francinete no Geladinho, para a Sebastiana em São Félix. A Maria de Fátima do PA Três Ilha, que oferece para todos da sua família, para o esposo Francisco Antônio, a mãe Corina na Vila Conquista, para os irmãos, cunhados, sobrinhos, compadres, comadres e afilhados, para os filhos, genros, noras, netos, para todos os ouvintes. Nós vamos ouvir esta linda canção com a irmã Kelly Patrícia e a Eliana Ribeiro, Passarinho.

E mais uma vez, Senhor, nos colocamos inteiramente na Tua presença, suplicando que derrames sobre nós a Tua graça, o Teu amor, a Tua bondade e a Tua misericórdia. Te pedimos agora e para todos sempre. Amém.

Estamos finalizando mais um programa Encontro com Maria. A todos os nossos ouvintes, patrocinadores, intercessores, muito obrigado pelo carinho da audiência. Na mesa de áudio, atendendo você, está o Ivanildo Mendes e a apresentação foi minha, Leudivan Menezes. E amanhã, se assim for da vontade de Deus, estaremos com mais um programa Encontro com Maria. Fiquemos com as bênçãos de Deus, que é Pai, Filho e Espírito Santo. Amém.

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6: 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O sargento já estamos no ar.

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0: Eu adoro passado. Muito.
1: Ê, menino!
2: Ei, sai daí! Tu não é tudo isso!
1: Ei, rapaz, esse cara tá doido!
3: Olha que o pau te acha, rapaz!
4: Dá-lhe PH!
1: Paulo Henrique! Opa, bom dia! São 7h30 pontualmente em Marabá, pontualmente 7h30 da manhã. Até às 8 estamos aqui, estaremos aqui com você. 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
1: É seleção, vamos fazer em seleção, falar em seleção, doidinho. Ei, doidinho, vem cá, rapaz.
6: Brasil.
1: Ah, sim, eu tava falando do meu amigo Parazinho, né? O Parazinho que vai fazer o placar. Parazinho, é o seguinte, Pará, o pai do Arthur, olha aí. Mande pra cá o placar do jogo. O jogo é Flamengo e Corinthians, que vai acontecer no Maracanã no próximo domingo. O jogo será às 5, né? No dia 13 de setembro, dia 13, quando é domingo, né? É domingo, dia 13, às 17h30, né? Lá no Maracanã. Então você vai mandar pra cá, pra 991-62-2480. 991-62-2480. Não paga nada, só paga aí o que tu gastar no teu crédito, teu telefone aí. 991-62-2480. Aí você vai mandar pra cá o placar do jogo, tá? Vai, ó. Vai, o Flamengo. Olha, o jogo vai ser quanto? 5-2 pro Corinthians. Vai ser 1-0 pro Flamengo, gol impedimento. Igual o gramado fez a falta no jogador do Remo. Ai! Aí! Aí você manda pra cá o placar do jogo. 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Que tá chegando aí a camisa do Círio, um óculos de sol daquele bonitófilo lá da ótica Flávio Amaral, R$200 em dinheiro da Líder Materiais Elétricos, meu amigo Elkson e também o meu grande amigo Thalisson. Duas cestas de alimentos, duas cestas básicas aí do Caissara, preço fácil, preço bom, meu amigo Luciano e o Lucélio. R$200 em dinheiro da Metalúrgica Marabá, porta de enrolar. É, meu irmão. E ainda tem mais R$200 em dinheiro lá da Mike Volkscar, né? Aí no quilômetro 7, bem ao lado da Zucavel Veículos. Né? Ao lado da Zucatelli Motos, perdão. É isso mesmo. Então, tá certo? Você aí não pode ter menos de 18 anos, a pessoa aí, por causa do palpite e tal, por causa do sistema. Então é isso, tá? É isso. Manda pra cá o placar do jogo que você vai ser feliz, tá bom? Tá bom?
6: Brasil!
1: E o Ancelotti convocou a seleção brasileira para amistoso contra a Austrália e também contra a Índia. É, olha aí. São muitas novidades na lista, são de 26 convocados da seleção brasileira. Anunciada aí nesta quarta-feira, visão dos próximos amistosos contra a Austrália e a Índia, como eu falei ainda há pouco, entre o fim de setembro e o início de outubro. Esta é a primeira convocação do técnico Ancelotti depois da Copa do Mundo, depois do fiasco, né, senhor Ancelotti? Ô, Ancelotti! Né? O Brasil foi eliminado pela Noruega, pelo, né? Roland! Pelo Roland! O Roland acabou com o Brasil. A Noruega meteu lá, o gol e acabou o Brasil, Roland. É, e portanto, vamos logo aos convocados, logo, né? Goleiro, Hugo do Corinthians, jogou ontem, o Corinthians empatou, já eu falo. Morisco do Coritiba e o Otávio do Cruzeiro. Defensores, Arthur Dias do Atlético Paranaense, né, joga no futebol do Brasil. Esses três aqui jogam no futebol do Brasil, viu? O Hugo, o Morisco e o Otávio. Pensei que até o Marcelo Rangel ia ser convocado. Já tá pegando muito o Marcelo Rangel aqui pra nós. Defensores, Arthur Dias do Paranaense, o Douglas Santos do Zenit, o Gabriel Magalhães do Arsenal, o Jair do Nottingham Forest, o Marquinhos do PSG, Mateuzinho do Corinthians, Mauro Júnior do PSV Eindhoven, Vitor Reis do Manchester City e Wesley da Roma. Meio campistas: Andrei Santos do Manchester United, o Breno Bidon do Corinthians, Bruno Guimarães do Arsenal, Danilo Santos do Botafogo, Douglas Luiz da Juventus, o Gabriel Bontempo do Santos, bom jogador. Atacantes, Endrick do Real Madrid, Estevam, aquele mesmo que era do Palmeiras, foi para lá. O Estevam não esteve na Copa e o Estevam, então, agora está na convocação do Ancelotti, né? Ele está lá no Chelsea. o João Pedro do Chelsea, o Pedro do Flamengo, Rafinha do Barcelona, mas de novo, deixamos Rafinha fora dessa. Rayan do Bournemouth, né? O Samuel Lino do Flamengo e o Vinícius Júnior do Real Madrid. Convocaria aquele Luiz Araújo do Flamengo, viu? Joga muito, né? Não sei se o Arius Welkes há de concordar comigo. Ele que tá se empapuçando na tapioca da sogra aí. Ei, Arius Welkes, deixa tua sogra, vai trabalhar, rapaz. 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Então, portanto, a convocação da seleção brasileira é assim, foi assim, tá? Vamos ver. O Brasil joga contra a Austrália e contra a Índia, os amistosos aí, tá bom? A gente vai acompanhar. Pela Sul-Americana ontem, tivemos um jogão de bola no estádio Vila Belmiro. O Santos meteu 2-0 no Atlético Mineiro. O Neymar falou besteira lá, viu? Falou besteira lá. E sem joelho. Eita. Cienciano e Montevideo. Montevideo Torque vão jogar hoje às 21h30 pela Sul-Americana. Dizendo que o Vasco já empatou com o Santa Fé, o Boca Juniors meteu 1-0 no São Paulo, né? E, portanto, tivemos mais o jogo do Santos ontem e vamos ter o Cienciano e o Montevideo Torque hoje. Vamos esperar aí os jogos da volta, né? Tomara que o Vasco dê porrada no Santa Fé e o São Paulo vire pra cima desse Boca aí, que é só Boca. Esses argentinos aí mesmo. Tu é doido, é? E dizer uma coisa. Hoje tem o quê? Hoje tem algum time que joga hoje pela Libertadores? Libertadores tivemos ontem. Te dizer, rapaz, o Palmeiras, rapaz, aquele goleiro do Palmeiras. Ia pegando um frango, um vacilo grande. Ô, Jesus! Mas graças a Deus o Palmeiras fez 1-0 com o gol do Augustin Jai, né? Te dizer uma coisa, aquele gol também, né? Poxa, graças a Deus que saiu. Mas foi complicado ali. Palmeiras se enrolando. O que é que tá acontecendo com o Palmeiras, hein, Francisco? Hein, Jane? Ei, Jane, cadê a Jane, rapaz? Cadê a Jane, rapaz?
7: Jane!
1: Ei, Jane! Jane!
7: Jane!
1: Cadê a Jane? O que é que tá acontecendo com o Palmeiras? Ô, Jesus do céu. Mas ganhou. O Corinthians foi até La Plata. Eu assisti esse jogo também. Passou na Globo. Rapaz! Era pro Corinthians pegar uma sacolada. Te dizer, rapaz. O time do Corinthians titubeou. Rapaz, ainda bem que o estudiante no segundo tempo deu mole, viu? Logo no início do jogo, o Caio César empatou. E depois pressão, velho. Pressão. Mas o Corinthians suportou. Agora é pegar essa torcida. Mas não adianta. O Corinthians pegou porrada dentro de casa da Chapecoense. Vai acreditar nisso. O Corinthians tá um time, tá igual o Vasco, a gente não sabe. Quando eu ia, ela voltava, quando eu voltava, ela ia, uma confusão danada. Não dá pra acreditar. O time do Vasco, a gente não sabe se vai, né? A gente não sabe, igual a galinha, quando o cara vive da galinha, não sabe a hora que vai botar ovo, se vai ter nesse dia, não sabe. Que dizer, rapaz? Só sei que hoje tem o quê? Independiente del Valle. Vou te dizer uma coisa, esse Independiente del Valle já aprontou pro time do Flamengo. E hoje o Flamengo vai ter que buscar, fazer das suas. Flamengo.

0: manguista, é, PH?
1: Eu não, rapaz. Ah, só porque eu toquei o hino, né? É doido, é?
2: Só vi falando mal do Flamengo. Que pagamé, que pagamé.
1: Quem disse que nós vamos ter até hino, pô? Água! Te dizer uma coisa, rapaz!
2: Deixa de ser secador, rapaz!
1: Eu não tô secando, não, rapaz! Você para de graça, rapaz! Te dizer uma coisa, rapaz! Isso é bonitão, rapaz! Isso é bonitão!
3: Ixi, tá bem gatinho, né? Só pulga e asma! E só briga com a barata e não come!
1: É, rapaz! Isso aí é com o Damião! É Damião! É Damião!
4: E é desse jeito! É mesmo, é? Por que é mesmo?
1: Damião tá lá na escada alta! Tá bom? 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Tá. É o seguinte, a gente vai pro intervalinho, já eu volto com a participação do ouvinte aqui na Clube, a sua 100.7. Rapaz, o Cucri fez gol daqui a pouquinho, eu falo no finalzinho, tá bom? Paysandu ganhou 5-0 aí no sub-20 do time lá do Macapá. E aí, o Cucri fez gol. E o pessoal, a torcida tá dando, metendo pressão no Júnior Rocha aí pra botar o Cucri no time, ó. Que tal? Ah, é Cucri! Vamos embora, gente! 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São 7h46.

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2: Ô, PH! Eu sou a Jocássia Mendes, é um prazer estar por aqui. 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
3: Vou te dizer uma coisa, é pura bucha isso aí, viu?
4: Toca na pelota, PH!
5: Paulo Henrique! Oi, rapaz, muita moade isso aí, viu? É, meu amigo, olha aí! 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Vamos pro áudio dessa galera maravilhosa que está aí sempre com a gente. É, meu amigo. A turma toda que já está aqui na sua 100.7, manda o áudio pra cá, 991-62-2480, 991-62-2480. Fala, secadorzinho, diga aí, meu rei, hoje tem Flamengo, vamos lá.
6: Bom dia, meu amigo PHzinho, secador do D8, aqui é o João Gomes do bairro da Liberdade, o homem D8, passando para desejar uma boa quinta-feira e uma boa vitória para o D8ão hoje. Só avisando os secadores que hoje o D8ão tá na área hoje, viu, secadores? Dona Silene Nabalho, quilômetro 7, Giovanni Bebê. Hoje o Malvadão tá na área, viu? Atenção, Gilbertinho, o Geladinho, D8ão hoje. Aí destroçar o tal de Independente Del Valle. Quem diabo ainda de Independente Del Valle, rapaz?
5: Ei, mas vocês já apanharam do Del Valle. Já apanharam, mano. É. Eu sou o rei do frango. O rei do frango é bom demais.
7: Bom dia, meu amigo PH, rei do frango. Rapaz, tô ligado, eu vi tu falando ontem, cadê o rei do frango? Eu falei, porque teu programa tá curtinho. Ainda bem estar ligando que não dá para atender todo mundo, eu nem ligo. Pois é, para o nosso flusão tá bom, né, cara? Tá lá, vamos ver se nós faz alguma coisa esse ano, né?
5: É.
7: Mandar um abraço aí pro Zé Neto, Raimundo da Eletrônica, meu compadre Eduardo. Então por aqui, PH, um abraço aí, cara, tô ligado.
5: Programa tá curtindo, tá? Parece coice de porco, pô. Não, parece coice de porco. Ai, meu Deus. Fala aí, Giovanni, rápido. Ei, diminui esse teu áudio, Giovanni. Tem que ser no máximo, fedendo 30 minutos.
8: Buenos dias, meu amigo.
5: 30 segundos.
8: Amigo PH, uma ótima quinta-feira pra você, meu amigo. Ontem eu tava assistindo o jogo do Corinthians, né? Estudiantes.
5: Laçou o boi.
8: Da Argentina.
5: Laçou o boi.
8: Jogo bem disputado, né? Estudiantes saiu na frente. Corinthians foi buscar um empate. Corinthians tem chance de passar lá na arena do Corinthians, na próxima semana.
5: Tá bom.
8: Palmeiras ganhou 1-0. Achei pouco. Tinha que ganhar demais.
5: Verdade.
8: Santos ganhou 2-0 do Atlético Mineiro, né? Gabriel Jesus ontem fez o primeiro gol com a camisa do Barcelona, né? A Finha tá jogando muito lá no Barcelona, né? 5 jogos, 8 gols. Você jogou em Sousa Laranjeiras, me falou pra mim, galera do Carro Branco. Tamo junto.
9: Boa tarde, Rádio Clube. Boa tarde, meu amigo PH. Boa tarde a todos os ouvintes.
5: Boa tarde, Zé Neto.
9: PH.
5: Zé Neto, boa tarde, Zé Neto.
9: Como não é fácil jogar com esse time argentino, né? Corinthians, onde com aquele estudante. Moço, isso aí foi isso. Que aqueles caras são catimbeiros demais. Eu não gosto de time argentino por isso. Mas saiu muito bem o Corinthians, graças a Deus. De pai não está ainda 100%. Conseguimos aquele empate e segurar o jogo. Gostei. Pois é, meu amigo, tudo de bom aí, Zé Neto, diretamente aqui da Vila Ponta de Pedra.
5: É, Zé Neto, boa tarde, Zé Neto. É, Zé Neto!
10: Ih, rapaz, esse cara tá doido.
5: Rapaz, olha, ele vai pegar corda contigo, depois vai pensar que é eu.
11: Fala, PH, bom dia, Ivani aqui da Laranjeira. Manda, Ivani, meu irmão. Pra cá do jogo aí, meu manda, jovem, Ivani, por gentileza. Manda. Flamengo 3, Corinthians 0.
5: Égua! Égua, tu é Flamengo? É, rapaz!
12: Égua é muito produtor! Calma!
5: Calma, rapaz!
13: Detona, PH! PH!
14: Tu é flamenguista, é, PH?
5: Égua!
15: Bom dia, meu amigo PH, bom meu dia, parceiro de pé. É PH, rapaz, manda um alô aí pro nosso amigo Renato.
5: Renatinho!
15: A dona Jane pro nosso amigo João Gomes. É pegar pra esses vascaínos aí que falam que adoram o passado. Essa voz é suspeita.
5: Ih, rapaz!
15: Tô desconfiando.
5: Ih, rapaz! Quem desconfia come no outro dia! Olha aí, ó, as pombinhas estão aí atrás de ti, viu? Cuidado, tá aí em cima de ti, aí na jaqueira, no coqueiro.
16: Bom dia, meu amigo PH. PH, toca o hino do time aí que não vai cair, que vai ser campeão da Sul-Americana, que vai pra Libertadores pelo Brasileiro.
5: É?
16: Fantástico. Rogério, aqui do Flamengo.
1: Dale, PH!
5: Toca o hino do Vasco pro cara!

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1: Paulo Henrique, bom dia a todos. Meu pra cá do jogo, 1-1. Flamengo e Corinthians, 1-1.
2: Aí.
1: Meu amigo, Alfredo Carlos foi a 12.
2: Alfredo Carlos! A roda só botou uma risada aqui. Valdez, um abraço!
3: Olá, PH, bom dia. Valdez do Bairro da Paz Ligado no Esporte. Bora pra cima. Rapaz, e o Palmeiras ontem, PH? Ganhou arrastado, 1-0 na marra. Rapaz, meu time tá jogando mal esses tempos.
2: Tá caindo.
3: Vai bater e ganhar um placar mais elástico. Mas isso aí, o que importa é a vitória, né?
2: É verdade.
3: Bora pra cima, pelo menos segurar o empate lá dentro. Ou quem sabe... sair com a vitória lá também, né, pegar.
2: Melhor...
3: Mas é isso aí, bora pra cima, tamo junto. Valdir melhor... aqui debaixo da parte ligado no esporte. Bom dia, meu amigo.
2: Bom
3: tudo
2: dia.
3: De bom.
2: Melhor que uma pancada no tutiço, né?
4: Bom dia, PH. Deixa de zoada aí. Fala mais baixo que ninguém é surdo, não. Viu? Senão eu vou te dar um cheiro no tutiço.
2: Será?
5: Bom dia, PH. Me cadastre aí no placar do jogo. Manda. Vai ser Flamengo 3, Corinthians 1. Eliseu, Cidade Nova.
2: Eliseu. Eliseu. Rapaz, cadê o Tenente Augusto aí? Alô, Tenente Augusto, sumiu, rapaz. Eu fiz alguma coisa pra tu. Égua. Sumiu, pô. Tá com raiva de mim? Ei, eu sou ciumento com meus ouvintes. Eu trato bem, eu brinco aqui, mas o negócio aqui é sério.
6: Bom dia, bom dia.
2: Bom dia. Foi só isso? É, a Corina. É, Corina, bom dia, Corina. Eu te amo.
7: Amigo PH, um ótimo dia abençoado pra você e pra todos os seus ouvintes das primeiras do esporte. Deixa eu mandar um alô pro meu parceiro Serra Negra, meu amigo Migula, meu parceiro Carinho, Zé Neto da Vila Ponta de Pedra aí, tá dando boa tarde, rapaz. Ê, Zé Neto, rapaz, tu tá morando no Japão? Bom dia, Corina, da 33.
2: E rapaz, esse cara tá doido. Ai. Esse programa aqui, eu vou te dizer uma coisa. Ei, poeirinha! Ai, ai, ai, pelo amor de Deus!
8: Fala, meu amigo PH, muito bom dia! Aqui é o Parazinho da carretinha Tutu Kids.
2: Opa, Tutu Kids!
8: Rapaz, PH, me cadastra nessa promoção aí do placar do jogo aí.
2: Manda!
8: Ah, esse meu Corinthians, eu vou te falar, ó. Olha o time ruim. Mas esse jogo aí contra o Flamengo aí tá com cara de 1-1, pegar. Cadastra aí essa promoção aí. Meu placar é 1-1. Deixar meu filhão Arthur triste, não. Que o rapaz, o moleque é flamenguista, ó, pegar. Ei, meu Deus do céu. Bom dia pra você aí, meu amigo.
2: Bom dia.
9: Meu filho, esse time é ruim.
2: É.
9: Ruim. Mesmo time ruim.
2: Ruim. Ei, rapaz, tá chegando a hora, Nonato já vai chegar aí, ó.
10: Bom dia, Paulo Henrique. Eu era do Basto da Jardim, estou ligado aqui na Beira do Esporte.
2: Parabéns,
10: vendo
2: mano.
10: Seu programa, parabéns aí pelo programa, tá? É, me cadastra ali pra cá do jogo.
2: Manda.
10: 2-2.
2: 2-2.
10: Corinthians e Flamengo, 2-2. Valeu, forte abraço. Aragão aqui do bairro Cidade Jardim.
2: Aragão! Cadê o Diego? O David, né? Cadê o David? Um abraço pro David. Gente boa, rapaz, né? Meu amigo Aragão, esse aí é fera demais. Um abraço pra você, meu irmão. Gente que mora no nosso coração. A gente brinca aqui, a gente faz aqui a alegria da galera, que é pra você realmente ficar ligado sempre, né? E é muito gostoso, rapaz. É muito gostoso, né? É, os amigos têm que ser assim.
11: É, mano.
2: Oi.
11: Ele é nosso irmãozinho.
2: É, nosso irmãozinho, pô. Meu amigo Eugênio da sapataria. A sapataria Marabá, né? Bom dia, PH! Você só não trata bem os flamenguistas. Que é isso, rapaz? Eu trato bem, sim. João Gomes. O João Gomes é meu amigo.
12: É, João Gomes. Você é secador.
2: Ê, rapaz.
12: Só vi falando mal do Flamengo. Que paga mês, que paga mês.
2: Ai, ai, ai. Meu amigo Donizete. Fala aí, Donizete. Deixa eu ver.
13: Manda aí uma música aí do Forró Boys aí, pro Donizete que dá vira café aqui. Donizete, Maria. Manda alô pra Creuza, lá do Paraguai.
2: A Creuza. Eu vou lá na Creuza, rapaz. Creuza era o nome do... num lugar legal lá em Belém. Vou lá na Creuza. Quando acabou que ia lá na Creuza. Ô, oh, rapaz, abraço aí pra Creuza. Donizete. Depois o Nonato toca pra ti o Forró Bob, porque eu já vou embora. Já, tá, já invadiu o horário dele aqui. Tá bom? Olha aí. É. Quero abraçar aí também. Aí. Manda um abraço pro Poranga. Alô, Poronga. Alô, Poronga. Um abraço aí na Vila Café. né? Abraço a todos vocês aí na Vila Café. Muito bom, rapaz. Fui dele numa galinha caipira aí, na casa. Acho que foi na casa do Poronga aí, né? Um abraço, rapaz. Pensa no cara legal. A gente se encontra sempre ali pelo Atacadão. Gente boa essa galera aí. Tá bom? Gente, tá na hora de eu ir embora, olha. Oh, meu Deus. Chegou o nosso querido Nonato Dourado, já tá aqui. 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Alô, seu Wilson, pai sanduísta, tá torcendo pro papão e também a dona Vanderleia. Olha, ontem pai sandu jogou pelo Sub-20, né, Copa do Brasil Sub-20, ganhou do Macapá 5-0. E quem fez um dos gols, o Cucri. Cucri já fez o golzinho dele, mandou pra mim. Já postei no meu Instagram, vai lá, tá lá o gol do Cucri. Né? Aquele chute de fora, né? Chegando e batendo, ele fez o golaço lá. E a torcida já quer o Cucri no time de cima, rapaz, né? Tá certo? Abraça a galera da aldeia Crinjonriré, Parca TG, Kika TG. Fala nisso, o Gavião também fez e aconteceu ontem, né? Mas daqui a pouquinho o Rogério chega pra falar mais aí dessa Série A3 que está rolando aí, né? Gavião venceu aí do time do Altamira, lá no estádio Lúcio Antônio. Tá bom? Tô indo embora, gente! Nonato Dourado tá chegando para apresentar um programa que tem uma audiência espetacular em Marabá. Onde ele traz informações, traz música, traz entretenimento, entrevistas, tudo o Nonato traz pra você aqui, tá bom? 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
2: Tô indo embora, gente! Tá chegando o Nonato, esse é fera, meu irmão. É bom comunicador, um profissional de mão cheia. E claro, eu tenho que puxar o saco mesmo, né, Silêncio Nabate? Abraçando o Silêncio Nabate, abraçando meu grande amigo, o grande...
14: Puxando o saco aí dos outros, rapaz.
2: Ih, rapaz! Abraçando aí o meu grande amigo Zé Maria, aí na JH Diesel, a Laura Lince... É, o João Pedro já tá indo pescar. Alô, João Pedro! É com o Pedrinho Correia aí, grande Pedrinho. Diretoria do Águia já se reunindo pra montar o azulão marabaense. É isso aí.
15: Retona, PH!
2: Vamos embora, gente. Nonato tá chegando. O Águia vem com tudo. Um abraço. Eu deixo essa aqui pra você. Bora ver se você lembra. Pedro, tu sabe, Pedro. Olha só, escuta essa aí. Ei, Parazinho, escuta essa aqui.

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Alô, alô, gente querida, bom dia, Marabá, bom dia, meu Pará, bom dia a todos. Está começando a partir de agora o programa Clube da Manhã, aqui pela sua 100,7 Rádio Clube de Marabá. Hoje é quinta-feira. Quinta-feira com cheirinho de fim de semana, quinta-feira, dia 10 de setembro de 2026. Estamos vivendo o dia de número 253, faltam 112 dias para acabar o ano. Hoje é dia de São Sóstenes, hoje é dia de São Jade e hoje é dia de Santa Cândida Menor. Hoje é dia mundial de prevenção do suicídio, por isso nós temos o Setembro Amarelo. Hoje é dia para você participar do programa Clube da Manhã, que está começando a partir de agora pela sua 100,7 Rádio Clube de Marabá. A partir de agora você fica na comunicação de Nonato Dourado até às 11 horas da manhã. Fala comigo aqui no WhatsApp Clube. WhatsApp.

0: nato dourado. Aceita, meu amor, tá, meu bem?
1: Tá beleza pura. Bom dia, são 8 horas 15 minutos agora em Marabá. 8h15. E aí, foi tranquila a sua noite? Tudo em paz? Tudo legal? Tudo beleza? Que bom, hein? Que bom, acredito que tenha sido, tá certo? Está começando o programa Clube da Manhã. A partir de agora você participa da promoção Placar do Jogo, participa da promoção Brasil Rural. Tem promoção para você dentro do programa Clube da Manhã da sua Clube.
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1: O tempo na grande cidade de Marabá, nossa mãe. Ontem à noite foi muito calor, hein? Muito calor, mas chuviscou rapidinho ali, uns 20 segundos na madrugada, hein? 20 segundos só de chuvisco. Ela vem, a chuva vem, vem na hora certa, mas foi muito quente ontem à noite. Neste momento, 27 graus centígrados, céu parcialmente nublado, a sensação térmica 32 graus, a umidade relativa do ar 79%, raios ultravioleta está em 1, a possibilidade de chuva é de 25%, vento a 9 km por hora, o pôr do sol será às 18 horas e 15 minutos e hoje poderemos ter uma tarde super quente, chegando a 36 graus. Então tá aí, temperatura elevada, abafada aqui no município de Marabá.

0: Viva a Vida! Curta comigo esta manhã de quinta-feira, aqui o programa Clube da Manhã. Bom dia a todos os amigos em Marabá, nos demais municípios do estado do Pará e fora dele também. Aonde quer que você esteja, participe comigo, manda o seu áudio 99162-2480. Bom dia, Marabá, bom dia, meu Pará, bom dia, meu querido
1: Brasil!
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Já estamos de volta aqui com o programa Clube da Manhã, aqui na sua 100,7, Rádio Clube de Marabá. Agora são 8 horas 26 minutos, 8h26. Vá mandando o seu áudio, vá participando, 99162-2480. Esse é o telefone que você participa comigo, 99162-2480. Manda o áudio, sempre que mandar o áudio aí você se identifica, fala o seu nome, fala onde você está, tá bem? Fica legal assim, tá bom? Combinado? Então vai mandando o áudio, tem promoção placar do jogo e tem promoção também para você, promoção da Brasil Rural, promoção da Brasil Rural, duas promoções hoje no programa Clube da Manhã. 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

0: Tem notícias da hora, informação chegando para você aqui no programa Clube da Manhã. Rodovia BR-230 está interditada. Está interditada a altura ali da localidade Ponta de Pedras. Tá bem? Então você que vai passar nesse sentido ali a São João do Araguaia, já está sabendo que a rodovia está interditada à altura da Vila Ponta de Pedras. A interdição, que estava marcada para as 4 horas da manhã de hoje, de fato aconteceu. Moradores revoltados interditaram a rodovia Transamazônica, ali à altura da comunidade Ponta de Pedras. A manifestação é pela Nayara. Nayara é uma jovem que está internada no Hospital Municipal de Marabá, aguardando um leito no Hospital Regional. Ela está aguardando um leito. E isso já se arrasta há dias. E por conta desse leito não ter sido liberado, os moradores, a população lá da Ponta de Pedras, interditaram a rodovia Transamazônica. Então você que está na Transamazônica aí, tem informações aí, tem imagem, tem vídeo, manda para nós aqui, tá bom? Como é que está o trânsito na rodovia Transamazônica, altura da comunidade Ponta de Pedras. Comunidade Ponta de Pedras. Daqui a pouco nós vamos trazer mais detalhes para você sobre esta interdição aí na rodovia Transamazônica. São 8 horas 33 minutos em Marabá.
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0: Rio Negro e Solimões vão estar na 38ª Expoama. Mato Grosso e Matias também abriu o programa hoje com Mato Grosso e Matias, também vão estar na 38ª Expoama. Está aí Mato Grosso e Matias e agora o Rio Negro e Solimões. 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Acabo de receber aqui as imagens. Quero agradecer aqui o Jaibaras. Alô, Jaibaras, grande abraço para você, muito obrigado. Mandou aqui as imagens, o vídeo. Rodovia Transamazônica interditada com troncos de árvores, com pneus, atear o fogo, ninguém passa, nem para um lado, nem para o outro. Rodovia Transamazônica interditada à altura ali da Vila Ponta de Pedras. 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

0: Já estamos de volta aqui na sua Rádio Clube de Marabá. São 8 horas 46 minutos agora, 8h46. Telefone está liberado aí para você participar, 99162-2480. Vá mandando o seu áudio e participando aqui da programação Clube. Sempre que mandar o áudio, você informa aí aonde você está, tá bem? Aonde você está, qual o seu nome, fica legal, tá bom? E a gente vai manter você informado aqui sobre a interdição da rodovia Transamazônica. Então, você que está no trânsito agora, está indo a sentido São João do Araguaia, é melhor não entrar no trânsito, tá bom? Não entre porque está interditado. Você que está aqui em Marabá, que quer ir ali para São João do Araguaia, então está interditada a rodovia Transamazônica. Quem está me ouvindo aí é na Vila Santana, São Domingos do Araguaia, São João do Araguaia, que vem a Marabá, já segura por aí também, porque a rodovia está interditada e aí você pode ficar aí nesse... quem tem o ar do carro, beleza, quem não tem vai ficar num calor muito forte. Rodovia interditada, os moradores reivindicam um leito no Hospital Regional do Sudeste do Pará, também um leito para uma jovem, Nayara, que está internada há dias no Hospital Municipal de Marabá, tá bem? Então não venha agora, porque a rodovia está interditada. Tem ouvinte participando comigo? Alô, bom dia!
1: Bom dia, meu amigo Dourado. Gostaria de participar da promoção Brasil Rural, a Força do Campo. Aqui é o Manuel da Folha 33.
0: Cadastrado, Manuel. Bom dia.
2: Bom dia, meu amigo Nonato Dourado.
0: Bom dia.
2: Nonato Dourado. Eu estou passando para enviar esse áudio. Para cá do jogo do Flamengo com o Corinthians. Meu para cá vai ser 4-1, Nonato, para o Flamengo. Eu senti esse desejo de colocar isso para cá. É difícil. Mas foi o que veio no meu coração. Então, colocar 4-1 pro Flamengo, em cima do Corinthians. Tudo de bom, Nonato. Aqui também bastante quente. Esta noite, para eu dormir, 1 hora da madrugada, tive que estar no banheiro me banhando para poder ir dormir, porque o calor é quente demais e a gente liga o ventilador, traz mais a quintura. Valeu, Nonato Dourado. Tudo de bom e um bom final de semana. E um
0: obrigado,
2: abração para todos os amigos ouvintes desse programa tão abençoado.
0: Muito obrigado, bom dia.
2: Nonato, rapaz, me desculpe, esqueci de colocar o meu nome. Sou o Moisés, aqui do quilômetro 40, município de São João do Araguaia.
0: Tudo bem, Moisés?
3: Bom dia, meu amigo Nonato Dourado.
0: Fala,
3: uma ótima quinta-feira para você, meu amigo. Me cadastrei na promoção Placar do Jogo entre Flamengo e Corinthians neste domingo às 17h30. Meu placar vai ser Corinthians 2, Flamengo 1. Sou Giovanni de Souza, moro no bairro Laranjeiras. Mando um alô aí para todos os vascaínos que estamos ligados ouvindo esse programa. E hoje à noite vou tomar um suco Del Valle.
0: Certo.
3: Hoje vou secar o Menguinho, vou para a Santa Missa primeiro. E quando eu chegar em casa, vou secar o Menguinho e vai dar certo.
0: Olha, Giovanni, você vai para a missa, para a Santa Missa, pensando no Flamengo. Não pode, Giovanni. Isso é pecado, Giovanni. Você vai para a missa pensando em secar o outro time, pensando na derrota do seu adversário. Não pode, Giovanni. Vai para a missa, tem que ir com o coração aberto, coração de paz. Tá, Giovanni? Você vai estar lá na missa preocupado com o Flamengo. Então é melhor nem ir para a missa. Viu, Giovanni?
4: Bom dia, bom dia, bom dia. Bom dia, meu amigo.
0: Bom dia.
4: Dourado. Estou por cá do outro lado, ligado na clube. É, Nonato, por cá mesmo aqui em Marabá, muito quente. Esse final de semana, o próprio Achaca levanta o homem. É, Nonato lá, friozinho, Nonato, tranquilo. Aqui na rua, muito quente. Mas por lá é outro patamar. Mas a sua vem. Eu quero mandar um abraço mesmo para os Avanda na Folha 28, São Raimundo. E para meu pai de Lousa, minha amiga Sâmia. E todos aqueles que estão ligados aí na clube, Nonato. Bom dia, garoto. Tchau.
0: Bom dia. Obrigado. Bom dia, obrigado, hein?
5: Bom dia, meu amigo Nonato Dourado. Aqui é o Francisco do Bom Planalto. Cadastra aí, Nonato, no placar do jogo. Flamengo 2, Corinthians 0. Falou, meu amigo, bom dia, bom trabalho.
0: Falou, bom dia, muito obrigado a todos vocês participando da programação Clube.
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0: Tem notícias da hora para você dentro do programa Clube da Manhã. A notícia que chamou a atenção nesses últimos dias foi sobre a localização daquelas crianças lá nos Estados Unidos. 163 crianças foram localizadas. Crianças, adolescentes foram localizados lá nos Estados Unidos, tá? Pelas autoridades de lá. E aí houve aquela comoção aqui no Brasil que as duas crianças, que a gente sabe que tem mais crianças desaparecidas, mas as duas que mais chamaram a atenção, as três, foi do Arthur, lá de Eldorado dos Carajás, e da Ágata e do Alan, lá de Bacabal, lá do quilombo São Sebastião dos Pretos. Esses dois casos aí chamaram mais a atenção. E aí veio um desdobramento informando que possivelmente uma das crianças seria a de Bacabal, o garoto de Bacabal, né? Seria uma das crianças, pela fisionomia, pela feição. E ontem a mãe foi à Delegacia de Polícia Federal em São Luís para ver as fotos e posteriormente colher material genético para confirmar se uma criança que está lá, inclusive está no oxigênio, seria o Alan, o filho dela. E nas redes sociais, muitas fofocas, porque não é notícia. A notícia ela tem que ter fonte, ela tem que ter credibilidade. Quando ela não tem a fonte, quando ela não traz a credibilidade, ela é uma fofoca. Muitas notícias nas redes sociais informando que possivelmente seria encontrado, eu disse ontem aqui no programa, tá? Que precisava todo um levantamento, material genético, DNA, essa coisa toda. E também vi ontem uma reportagem que a avó não reconheceu o neto. E a mãe foi na delegacia de polícia, com a convite da própria Polícia Federal, para tentar identificar se era seu filho ou não. E a Polícia Federal esclareceu que nenhuma criança brasileira está entre as 163 pessoas localizadas recentemente nos Estados Unidos durante a operação. O esclarecimento veio após informações relacionarem, como eu disse, a operação ao desaparecimento dos irmãos Ágata e Isabelle, de 6 anos, e Alain Michel, de 4 anos, desaparecidos há cerca de 8 meses em Bacabal, no Maranhão. Segundo o delegado-geral da Polícia Civil do Maranhão, Augusto Barros, a Polícia Federal foi consultada após surgirem informações sobre uma possível relação entre o desaparecimento das crianças e a operação realizada nos Estados Unidos. O delegado da Polícia Federal, ele fala aqui no programa Clube da Manhã. Nós vamos ouvir aqui a fala dele no programa Clube da Manhã.
7: Não há nenhuma criança maranhense nos Estados Unidos hoje procurando sua mãe que esteja em poder, né, das autoridades americanas. E isso, de fato, é um fato. Isso é muito triste, porque todos nós alimentamos a esperança de encontrar essas crianças, mas a partir de fatos reais. Esses fatos que nós estamos trabalhando em cima, esses fatos que foram divulgados, não são reais. Há quantidade massiva de desinformação sobre esse caso. Há um esforço hercúleo de muitas forças de segurança na tentativa de localizar essas crianças. E há, infelizmente, uma mãe sofrendo muito, né, e que recebeu a notícia de que seu filho estaria vivo nos Estados Unidos. Isso não aconteceu.
0: Aí, portanto, o delegado da Polícia Federal, o delegado-geral da Polícia Federal do Estado do Maranhão, descartando qualquer ligação das crianças localizadas com os desaparecidos aqui no Brasil. Principalmente o Arthur, ali de Curionópolis, Eldorado dos Carajás, e o Alan e a Agatha lá de Bacabal. Está descartado aí pela Polícia Federal.
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0: Voltamos com você aqui na sua Rádio Clube de Marabá. Ontem Corinthians ontem, quartas de final da Libertadores, ficou no empate. Alô, meu amigo Zé Neto aí na Ponta de Pedras, quem é mais corintiano? É o Zé Neto, né? Zé Neto na Ponta de Pedras, que é corintiano. Tem mais corintianos por aí. Então, bom dia a todos os corintianos aí pela... Esse jogo de ontem, né? 1-1, o Estudiantes abriu o placar logo no início do jogo. Abriu o placar logo ali aos 3 minutos. O Estudiantes jogou muito mais do que o Corinthians, pelo menos no primeiro tempo. Eu assisti o primeiro tempo. E aí ficou no 1-1. Esse é o primeiro jogo, tem um jogo de volta, né? Ou de ida. Aí, portanto, Esporte Clube Corinthians Paulista 1-1 contra o Estudiantes. Hoje tem mais, hein? Hoje tem Flamengo. Né? Tem Flamengo. Já tivemos aí Fluminense no primeiro jogo também. Tá bom? Então vai ficando ligado comigo aqui na sua 100,7 Rádio Clube de Marabá. Vamos aos nossos ouvintes. Vamos lá aos nossos ouvintes participando do programa Clube da Manhã. Você que está mandando mensagem, bom dia. Alô?
1: É, meu amor. Desculpa estar mandando mensagem. Tu falou que não era para me mandar mensagem, né? Porque tu queria um tempo. Eu sei que a gente se largou aí. Foi ontem, entendeu? Mas eu te amo, pô. Eu não vivo sem tu não, nega. Ô, nega, traz teu ventilador. Vem embora pra tua casa, nega. Por favor, nega. Eu sei que esse tempo que tu pediu, tu tá aí na casa da tua mãe, entendeu? Por favor, vem embora, nega. Eu tô sofrendo, nega. Eu tô sofrendo demais.
0: Eita, rapaz. Quem é essa nega aí, hein? Hein? Ainda quer o ventilador, viu? Ainda quer o ventilador. Tá fazendo muito calor, meu amigo. Tá fazendo muito calor. Tá fazendo muito calor. Tá aí o áudio, viu, nega? Você tá na casa da mamãe? Será que você saiu de casa, foi pra casa da mãe? Hein, ou não? Tá em outro lugar. Mas qualquer coisa, leva o ventilador. Tá aí o rapaz, tá chorando, chamando por você.
2: Quero participar do sorteio da Brasil Rural. Aqui é a Vanessa da Folha 14.
0: Certinho, Vanessa, bom dia.
3: Bom dia, Dona Dourada.
0: Bom dia.
3: Dona Dourada, aqui é o Benedito Moraes Filho, aqui da velha, de Rogo Bené Batera. Me cadrasta aí na Brasil Rural aí, por favor. E bom trabalho, meu amigo.
0: Obrigado, bom dia.
4: Opa, meu amigo Dona Dourada, bom dia.
0: Bom dia.
4: Aqui é o Iago Soares, do Chacramento Geladinho. Me cadastro aí na promoção do placar do jogo. Vai ser 2 para o Flamengo, 0 para o Corinthians. Um abraço aí, bom dia.
0: Falou, valeu, obrigado.
5: Bom dia, Nonato Dourado. Bom dia, ouvintes do programa do Nonato. Bom dia. Nonato, escuta, rapaz, hoje eu cheguei cedo aqui na obra, viu? Já vi que estava previsto aí essa programação aí de fechar a 230, a BR-230. E como toda quarta-feira eu vou para São João, eu tive que vir cedo. Aí deu tempo de eu passar ainda, graças a Deus. Nesse momento estou aqui na obra. Se eu ver a pancada do martelo aí da turma, pessoal aqui da Construção Civil. É o amigo de vocês, o seu amigo Antônio Milton, aqui diretamente da obra do Royal Garden. Bom dia, Nonato. Bom dia, ouvinte da Rádio Clube. Bom dia a turma aqui. Está aqui na obra do Royal Garden. Bom dia, Nonato. Um forte abraço. Bom dia, bom trabalho.
0: Bom dia, bom dia. Obrigado, hein? Engarrafamento já começa a se formar. Fila já começa a se formar em ambos os sentidos. Está lá na rodovia Transamazônica, em frente à Ponta de Pedras. É a terceira vez que a rodovia é interditada naquele local, reivindicando leito de UTI. Ela já foi interditada várias vezes por conta de acidentes ali. Cobraram redutores de velocidade, foi colocado também radares. Agora, a terceira vez que está sendo interditada por conta de leito no Hospital Regional do Sudeste do Pará.
6: Michel Garcia
0: está chegando comigo aqui no programa Clube da Manhã. Michel, bom dia.
7: Bom dia, Nonato. Bom dia a todos sintonizados em nossa Clube FM. Hoje é dia de festa, Nonato. Hoje é dia de parabéns. hoje é dia de aniversário. A nossa Clube FM está comemorando, está completando, Nonato, 5 anos de frequência. A nossa Clube FM está comemorando, está completando, Nonato, 5 anos

0: foi a Rádio Raulan.
1: Raulan.
0: E, claro, passou-se muitos anos e consolidou-se, então, a Clube como uma das principais rádios do estado do Pará desde sempre, né? Desde sempre a Clube sempre foi a pioneira. E depois que nós migramos aqui para o FM, nós passamos por várias situações. Você acabou de comentar aqui, né, em off, conversando conosco, que o rádio passou por tantas e tantas mudanças, tantas características. A gente sempre comenta isso, que um dia, em um momento, com a chegada da internet, com a chegada do streaming, com a chegada do celular, todo mundo se perguntou, o que será do rádio? Como é que o rádio vai absorver isso? Será que o rádio vai acabar? E a história nos mostra que foi o contrário. A internet ajudou o rádio e está até hoje ajudando, né, o rádio a se consolidar, que é o que aconteceu com a Rádio Clube. Hoje nós temos uma presença muito forte, uma presença marcante, tanto em nossos aplicativos. Você sabe que a Clube tem o seu aplicativo próprio, né, e onde a pessoa pode acessar, onde pode ouvir a sua voz, Nonato. Na Inglaterra, no Japão, na China, em Dubai, onde quer que ela esteja, com o celular, com o aplicativo da Clube e com a internet, ela escuta o Nonato Dourado, o Evandro Vale, o Zeca Moreno, o Rogério Brasil e o Paulo Henrique. Então, realmente, a internet ela ajudou, ela consolidou cada vez mais o rádio. E nós comemoramos esses 5 anos da Rádio Clube FM hoje. Eu ainda me lembro aqui que foi no pós-pandemia, você lembra? Era todo mundo de máscara,
1: de,
0: né?
1: De máscara.
0: Estávamos aqui na inauguração da Rádio Clube FM, vários convidados.
1: Inclusive a presença do Bispo Dom Vital,
0: do Bispo Cobellini, Dom Vital.
1: Fez a bênção aqui.
0: Sim.
1: Com a água benta.
0: Isso.
1: Né? Com o diretor-geral, um dos diretores aí, Camilo Centeno. E tantas outras autoridades estiveram presentes aqui nesse estúdio.
0: Exato.
1: Para a inauguração, para essa mudança, essa virada de chave do AM para o FM.
0: Exatamente. E aí a Clube só fez melhorar, porque nós temos o maior transmissor de rádio FM aqui de Marabá e região. São 17 mil quilos de potência, 17 quilos, 17 mil watts de potência. Ele chega aí beirando São Fé do Xingu para cá, para o Sul, para o Nordeste, pessoas que de vez em quando eu encontro por aí, falam, Michel, eu ouvi ali no Tocantins, em Balsas, no Maranhão, pessoas de outros estados ouvindo o sinal da Clube, esse sinal aqui, não estou falando da internet, estou falando do sinal irradiado, esse da nossa torre aqui do lado.
1: É o sinal aberto.
0: O sinal aberto, esse que você sintoniza aí, 100,7. Fora a internet. Tem a matéria completa aí, viu, Donato, no Dol Carajás, falando exatamente desses números que eu estou mencionando aqui, falando do aniversário da Rádio Clube, e hoje também é aniversário do portal Dol Carajás.
1: Os dois juntinhos, né?
0: Os dois juntinhos.
1: Um migrando para o FM e o outro sendo lançado.
0: É verdade. O lançamento também do Dol Carajás aconteceu no dia 10 de setembro de 2021, e de lá para cá, só sucesso, né? Os números cada vez mais consolidando a nossa audiência. Havia-se realmente aquela coisa do mistério, né, Donato? Da surpresa. Como é que vai ser?
1: Será,
0: né?
1: Se vai dar certo?
0: Será se vai dar certo?
1: Como que será a aceitação, né?
0: Isso. E hoje a gente pode dizer com muita sinceridade e com muita certeza que sim, o Dol Carajás ele é o maior portal de notícias aqui de Marabá e
1: Deu
0: região.
1: Deu certo. Eu lembro que 30 dias depois você veio aqui.
0: Sim.
1: No programa, né? Já falar, já dar os números.
0: Foi.
1: Do Dol Carajás em 30 dias, o número que ele chegou, que ele alcançou.
0: Exatamente.
1: Dizer, foi muito rápido, né?
0: Foi muito rápido.
1: E o mais importante, não é que ele alcançou esses números, ele alcançou, aumentou e se manteve.
0: Exatamente.
1: Não caiu, a
0: não.
1: Gente só aumentando, cada dia.
0: Exato,
1: mais só aumentando.
0: Bem lembrado.
1: É,
0: não teve queda,
1: não teve queda.
0: Crescimento mês a mês, ano a ano. E uma coisa interessante que a gente tem percebido, Donato, o comportamento do leitor, é que, além do portal, o aumento exponencial, lembra do exponencial, lá quando a gente fazia aquela matemática lá?
1: Sim.
0: O aumento exponencial das redes sociais. O Instagram do Dol Carajás, em um ano, Nonato,
1: Sim.
0: foi para 26 milhões de acessos. Ou seja, fazendo um comparativo do portal

0: para as redes sociais. O nosso trabalho de 5 anos, nós estamos aí ultrapassando os 30 milhões no portal de notícias do Alcarajás. Nós, em um ano, fizemos 26 milhões, quase 27 milhões de acessos somente no Instagram. Isso sem contar com o Facebook, o Twitter e as outras redes sociais. É um comportamento que a gente percebe que muito vem da juventude, que está ligada nas redes sociais. Isso significa o quê? Significa que o jovem está, sim, lendo as notícias. Vem muito exatamente do comportamento do próprio Instagram. Por quê? Porque é ele que entrega as notícias para a gente ler. Você faz uma pesquisa no seu Instagram, de repente começa a aparecer várias coisas daquilo que você pesquisou.
1: Sim, sim.
0: Isso é um comportamento até antigo da internet já. O Google faz isso há muito tempo. E aí começa, então, a disparar as nossas notícias, as nossas postagens. E o Instagram tem o Reels, tem o que mais, Laira, tem no Instagram? Tem os Stories, né? Os Stories é aquele que fica 24 horas ali em cima, né? E tem os posts que fica permanente ali, a postagem normal. Então, o Instagram do Alcarajás é um grande sucesso também, mas a gente não pode deixar de salientar que a nossa matriz do Alcarajás é o portal. Lá é que estão as principais notícias, lá é que está todo o nosso conteúdo, e a gente só tem a comemorar esses números. Estávamos comentando agora há pouco aqui, Nonato, do cuidado que se deve ter e o cuidado que a gente tem em postar uma notícia, uma matéria. Nós não podemos ser levianos em postar fotos de crianças, como nesse caso das crianças desaparecidas, dando uma falsa esperança para essa família. Não temos isso.
1: São pessoas, né, aproveitadoras, né?
0: Não podemos fazer
1: pra
0: isso.
1: Para ganhar engajamento na rede social.
0: Sim.
1: Utiliza as fotos agora mesmo, de anteontem para cá. Quantas pessoas surgiram aí na rede social, como seria assim, um jornalista de credibilidade, um juiz, falando em leis, como se fosse um advogado, e ao lado ali, né, dividindo a tela, a foto das crianças, seja das crianças lá de Bacabal, seja aqui a da criança de Eldorado dos Carajás, quer dizer, passando, como você disse, uma falsa promessa,
0: sim,
1: de uma notícia, quando a verdade ela está obscura, ela,
0: exato,
1: não aparece ali.
0: Sim.
1: Aí no outro dia já vai e diz, olha,
0: não é
1: tal, essa coisa toda, quer dizer...
0: E a frustração.
1: E a frustração principalmente para quem acompanha, para quem vê, para quem,
0: sim,
1: ouve, né? Então tem que, falei ainda há pouco, na informação, na credibilidade.
0: Exato.
1: A credibilidade, ela vem a partir da fonte.
0: Sim.
1: Se eu não tenho uma fonte segura, eu não posso lançar notícia, porque se eu lançar, ela não tem credibilidade. Se alguém me perguntar, e aí?
0: Uhum.
1: Aonde você viu? Aonde você ouviu? Ah, eu vi ali na rede social, na internet, alguém falou tal. Não é. Aqui a gente busca, tanto no rádio, na TV, quanto no portal, a fonte segura, às vezes mais de uma, mais de duas.
0: Sim.
1: Aconteceu algo, aconteceu, vamos buscar, vamos checar para saber se realmente aconteceu.
0: Uhum.
1: Que às vezes aconteceu, mas não aconteceu naquela dimensão que a informação primeira chega para a gente.
0: Exatamente.
1: É isso, então, todo dia a gente busca isso, por isso que eu recomendo sempre as pessoas ouvirem a Rádio Clube, ouvir a FM 91, a assistir a RBA TV, a acompanhar as notícias do DOL Carajás, porque quando você vê no DOL, ouve ou vê na TV, você pode ter certeza que a notícia tem veracidade.
0: Exatamente. Como fica a nossa responsabilidade, né, Nonato? Como jornalistas, você aí com tantos anos de experiência, com uma confiança incrível da população, do povo, e nós no nosso portal do Alcarajás em dar uma notícia atravessada, uma notícia falsa, um fake news, só porque o outro falou, só porque o outro deu... Não fazemos isso.
1: Como dizia minha mãe, notícia sem pé e sem cabeça.
0: Exatamente.
1: Não é isso?
0: Notícia sem... A nossa notícia tem pé, cabeça, braço,
1: tronco,
0: ombro, tudo.
1: Tudo. É isso?
0: E eu já ouvi de pessoas me falarem isso. Michel, eu espero dar no DOL Carajás para me poder ver se tem certeza. Porque nos outros eu não confio. Porque é a verdade, é o fato, infelizmente. Tem acontecido isso.
1: É aquela premissa ali de querer dar notícia primeiro,
0: sim,
1: sair à frente enquanto não olha o que está para trás. Não, antes de eu dar notícia, nós temos que checar.
0: Exatamente.
1: Porque a partir do momento que ela vai ao ar ou vai no DOL, muita gente vai ver.
0: Sim.
1: E vai dizer, eu ouvi lá no programa do Nonato Dourado, eu ouvi. Sim. Na Rádio Clube, ou eu ouvi no DOL, e depois, se não for verdade.
0: Exato.
1: Por isso que o DOL tem toda essa credibilidade, todo esse acesso à Rádio Clube também.
0: O nosso jornalismo aqui do Grupo RBA, ele é tão sério, Donato, tão busca fazer uma... O papel do jornalismo é contribuir com a sociedade. Não é simplesmente dar uma notícia. Ah, dei a notícia. Não. É contribuir com a sociedade. É por isso que todas as matérias que nós dermos de serviço social, você pode olhar lá embaixo. Um exemplo, matéria sobre feminicídio, matéria sobre violência contra a mulher. Lá embaixo, no último parágrafo, tem o telefone para denúncias.
1: Que é o serviço, né?
0: Que é o serviço. Matérias de queimadas. Está tendo queimada. Lá embaixo, no último rodapé da matéria, está os telefones para você denunciar queimadas que estão acontecendo. Então, isso é jornalismo. É você dar a notícia, mas também fazer com que a população participe daquilo que está acontecendo. O que pode ou o que não pode mudar uma sociedade. O que pode ou não mudar um pensamento ou uma ideia. É isso que realmente nós fazemos e é por isso que a Rádio Clube é sucesso, nós temos certeza disso, a sua audiência é uma prova disso. Quantos e quantos ouvintes aqui sintonizados no Nonato hoje, dia 10 de setembro de 2026, e quantos e quantas pessoas acessando o portal e as nossas redes sociais do DOL Carajás. Então parabéns, né, Nonato, parabéns a você também, que você faz parte disso. Parabéns à nossa equipe, que faz parte de todo esse processo que eu mencionei aqui, e que venham muitos e muitos 5 anos aí, né? Para o clube e para o DOL Carajás.
1: Parabéns a você, Michel, também, que é do DOL, é do nosso Diário de Carajás, é produtor aqui das rádios. Parabéns, você está envolvido diretamente. Está aí, DOL 5 anos, Rádio Clube 5 anos de FM em Marabá. 5 anos consolidados, 2 de sucesso. Parabéns. E parabéns você, ouvinte, você que acessa aí o DOL, você está no caminho certo. Obrigado.
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0: Agora na Rádio Clube são 9:31, 9:31, Polícia Militar já está lá no local da interdição, Polícia Militar provavelmente, aí a guarnição lá de São João do Araguaia já está no local da interdição, tá bem? Logo, logo deve chegar por lá a Polícia Rodoviária Federal, já que é jurisdição da delegacia da Polícia Rodoviária Federal, é uma via federal. A Polícia Rodoviária deve chegar por lá também. Os moradores interditaram, atearam fogo em pneus e troncos de árvores e estão lá. Não passam absolutamente ninguém. Não passa, viu? Não passa. A não ser pessoas em ambulância. Estão liberando somente aí para ambulância. Demais, está tudo parado. Fila já está ficando grande, bem grande, em ambos os sentidos. Então, você que está me ouvindo agora, está no carro, está querendo ir em direção a São João do Araguaia, está aqui em Marabá, está chegando em Marabá, guarda, não vai, porque a rodovia está interditada. Quem vem daí do estado do Tocantins, é melhor aguardar aí pelo quilômetro 40, esperar a rodovia ser liberada. Está interditada a altura da Ponta de Pedras. 9:31 agora, 9:31, tem ouvinte participando comigo? Tem ouvinte, vamos lá, os nossos ouvintes. Alô, bom dia!
1: Bom dia, Nato Dourado, que é o Jonathan da Folha 29.
0: Tudo bem, Jonathan?
1: Me cadastra no placar do jogo.
0: Cadê Dona Maria de Jesus?
1: Flamengo 2, Corinthians 0. Manda um alô aqui para Dona Maria, Radassa, Isa.
0: Alô, Radassa.
1: Isaniel, na Folha 29. O radinho tá na parede. Um abraço.
0: Pendurado aí, viu? Valeu, Jonathan.
2: Bom dia, Mato Dourado. Quero
0: bom
2: participar
0: dia.
2: Do Brasil Rural.
3: Bom dia, Mato Dourado. Me cadastro uma promoção aí do placar do jogo. É 2-1 pro Flamengo aí, viu? Em cima do Corinthians. Muito bom dia, Luciana.
0: Bom dia.
4: Nonato, bom dia.
0: Bom
4: dia. Me cadastrei na promoção do jogo, é Maria José. Flamengão 4, Corinthians 2.
0: Certo.
5: Bom dia, senhor Nonato Dourado.
0: Bom
5: aqui é a Gorete Rei, do quilômetro 16.
0: Tudo bem, Gorete?
5: Eu quero fazer meu placar do jogo.
0: Vai fazer.
5: Eu queria que o Corinthians ganhasse, mas eu acho que vai ser 1-1. Vai ser um jogo difícil. Tá? Me cadastra aí, meu filho. 1-1. Corinthians e Flamengo.
0: Cadastrado.
5: Um abraço, meu amigo. Olha, não esqueça de mandar a notícia do Aurélio. Eu tô ligado aqui, esperando.
0: Tá certo. O Aurélio tá se recuperando. Graças a Deus está se recuperando.
6: Bom dia, Nonato Dourado. Aqui
0: bom
6: eu
0: dia.
6: Sou o Luiz Ponte, aqui do bairro do Amapá, da Oficina do Povo. Eu quero dar o placar do jogo. O placar do jogo vai ser 3-1 pro Minguinho. 3-1 pro Flamengo. 3-1. Luiz Ponte, aqui do bairro do Amapá, da Oficina do Povo.
0: Falou,
6: bom
0: Luiz.
6: Bom trabalho para você.
0: Obrigado, bom dia.
7: Fala, Nonato, bom dia.
0: Bom
7: Jaibara, aqui da Ponta de Pedra.
0: Tudo bom, Jaibara?
7: O vídeo ainda agora para você.
0: Eu vi, muito obrigado.
7: Do bloqueio. Nonato, coloca aí eu no promoção da Brasil Rural, Força do Campo.
8: Bom dia, meu amigo Nonato
0: bom
8: Dourado.
0: Bom dia.
8: É aqui a Daiane aqui do Bosque do Igarapé. Me cadastra aí na promoção da Brasil Rural.
0: Cadastrada e boa sorte.

0: Daniel, do outro lado do rádio. E você, tá do outro lado do rádio acompanhando a programação Clube? Em Marabá são 9 horas 38 minutos. 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

0: Já voltamos. É rápido aqui o nosso intervalo, hein? Estamos de volta com você aqui na sua 100,7 Rádio Clube de Marabá. Vai mandando áudio e participando. 991-62-2480, tá bem? Vamos lá, os áudios chegando aqui. Tem áudio, tem ouvinte. Bom dia.
1: Bom dia, Nonato Dourado. Me cadastro no placar do jogo. Aqui é o Rosenildo Siqueira, da Velha Marabá. Flamengo 3-0 em cima do Corinthians. Bom dia.
0: Bom dia, obrigado.
2: Bom dia, Nonato Dourado, Gilmar Pereira, Tricolor, pode arroz, Nonato Dourado, eu cadastro o placar do jogo aí. 3-1 para o Corinthians. Para o Coringão. E parabéns aí, a rádio aí, pelo seu aniversário aí, viu? Um abraço,
0: Nonato Dourado.
2: Fica com Deus. Hoje o dia tá maravilhoso, o clima tá bom. Estamos aqui no trânsito, o trânsito tá abençoado aqui dentro da cidade, tá tranquilo, com a paz. Valeu.
3: Bom dia, meu amigo Nonato Dourado.
0: Bom dia, Rei do Frango.
3: Ligado, cara. Pois é, eu tava vendo esse cara chorando aí, cara. Por que que tu não dá a menina dessas tuas aí? Tu tem muita, cara. 26, né, cara? Dá uma pra ele, fica com 25, cara. E é só duas minhas, né? Duas minhas, né? E 26, então dá pra tu dar muito, já fica com 25. Ajuda o rapaz aí, cara. Pois é, pois o Flamengo pegou uma garapa, né, cara? Não é uma garapa, é uma... Aquele negócio empurrar bebinho lá dele, deve ser uns 5-0, o malvadão vai meter lá, né, cara? Já vem classificado. É igual tu já viu o cara empurrando bebinho lá dele, que ele já vai caindo. É do mesmo jeito, o malvadão chega lá, vai bagaçar do malvadão do João Gomes, né, cara? Dá nem pra negócio de secar. Secar pra quê? Que vai ganhar fácil. É uma garapa, é meio que mastigar água, né, cara? Pois é, o Adorado, manda um alô aí pro Zé Neto, pro... É muito eletrônico, meu compadre Eduardo São Félio, Dona Helena. Pois é, o Zé Neto, eu achei ele mais ser meio muito bom da cabeça, não, com esse negócio do Corinthians empatar, porque ele estava dando, era boa tarde no programa do PH, mas é assim mesmo, né, cara? Isso é da vida, né? A idade vai chegando, a gente vai se ajeitando, né, cara? Um abraço aí no lado lá, tô ligado, cara.
0: Falou, Rei do Frango, obrigado, bom dia. Ah, já tô com 26, meu amigo, mas você aumenta a conta pro meu lado, hein? Aumenta. Tá certo, Rei do Frango? Pois é, o rapaz mandou uma mensagem aqui chorando pra nega voltar. Quem é nega? Conhece alguma nega aí? Ô, nega, volta aí porque seu amor tá chorando. Ele disse que ele sabe que você tá na casa da mãe sua, da sua mãe. E ele tá pedindo pra quando voltar trazer o ventilador. Tá fazendo muito calor realmente, né? Realmente tá fazendo muito calor, viu? Quente. Muito quente em Marabá. Ontem à noite, tá? Muito quente.
4: Ei, deixa eu te falar. Tem como tu me conseguir o teu ventilador? Porque o meu eu vendi por R$50, que eu tive que comprar duas caixinhas de cerveja no final de semana. Porque agora eu tô no quente, mano. Traz pra mim aí o teu
0: ventilador. Rapaz, se ela voltar, esse é um ventilador, viu, meu amigo? Ela já vendeu o ventilador. Ela já... E Mendes, vamos comprar um ventilador pra moça aí, Mendes. O rapaz chorou aqui, mandou um áudio. Nega, volta. E quando vi, traz o ventilador. Mas ela já vendeu, comprou duas caixinhas de cerveja. O Zé Neto estava dando boa tarde hoje de manhã. É porque na saída lá da Vila Ponta de Pedras, está interditado. Acho que ele não pôde sair. Aí ele ficou meio assim, perturbado. Estava dando bom dia. Estava dando boa tarde no bom dia. Beleza? Está aí o Zé Neto, portanto, lá na Ponta de Pedras, acompanhando a programação da sua Rádio Clube de Marabá. Vamos para uma conexão com a FM 91. Vamos lá para a conexão com a FM 91. A FM 91 está chamando. É, FM 91 está chamando.
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0: Dias, alô Frank.
6: Beleza, ótima quinta-feira para você aí, para os nossos ouvintes da Clube FM. Bora falar com o Naldinho Fontinelli. Vamos. 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
0: Olha aí, vamos chamar o Naldinho Fontinelli.
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0: Os destaques policiais com o repórter Elvando Vale. Elvan, bom dia.
10: Bom dia, Nonato, amigos da Clube FM. Manhã desta quinta-feira, em Marabá, 9 horas 55 minutos. Temperatura hoje baixa, 27 graus. Neste momento, céu encoberto por nuvens. Tomara que dê uma chuvinha para amenizar o calor que fez aí esses dias aí, né? Mas tá, agora você não está enxergando o sol. Nuvens passam sobre Marabá neste momento. Aliás, Nonato, esses dias tem bastante chovido ali na área da aldeia Mãe Maria dos índios indígenas Gaviões. Ali em Bom Jesus também tem caído bastante água. Mas para cá ela para ali no Garapé Flecheira, né? Vamos ver se agora e hoje ameniza a situação desse calor. Olá, Nonato, hoje também na BR-222, mais cedo, o trânsito estava uma garapa, tranquilo demais para você trafegar. Já não está tranquilo aí em direção a São João, né? Com essa manifestação dos moradores. Ah, mais uma vez, né? É uma prática que as pessoas têm aí, de qualquer problema eles fecharem as rodovias. Olha aqui na delegacia, o policial civil Gabriel Ramos de Souza Batalha, ele, investigador de polícia civil, junto com o Adson e o Paulo, iniciaram uma diligência para localizar e prender Marcos Francisco Lima Barbosa, acusado de praticar violência doméstica. Ah, rapaz, vou te contar, não é fácil. As agressões físicas e ameaça de morte contra a sua esposa, a sua companheira, a senhora. Logo após tomar conhecimento dos fatos, a equipe realizou busca nas imediações e tiveram êxito em localizar o elemento na residência na Folha 33, na Nova Marabá. Ele foi devidamente autuado na lei da violência doméstica, ficou preso à disposição da justiça. Aconteceu o Ligue na Clube. É o Vando Vale, Clube da Manhã, na comunicação de Nonato Dourado.
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0: Já estamos de volta, agora são 10 horas mais 5 minutos em Marabá. 10h05, o telefone continua liberado aí para você participar. É o 99162-2480. 99162-2480 é o telefone que você participa da programação Clube. Tem ouvinte participando aqui comigo? Vamos lá, nós estamos com duas promoções aqui. O ouvinte participando aqui comigo. Vamos lá. Alô, bom dia.
1: Bom dia, Nonato Dourado. Me cadastre na promoção da Brasil Rural. Aqui é a Dineia, do bairro Santa Rosa.
2: Bom dia, Nonato Dourado. Aqui é a Patrícia da Laranjeira. Me cadastre aí na promoção da Brasil Rural.
0: Cadastrada, boa sorte para vocês. Ainda há pouco eu recebi aqui a mensagem do meu amigo Raimundo. Raimundo do Açaí, lá do quilômetro 7, informando aí sobre o falecimento da sua esposa. Faleceu na sexta-feira. Então fica aqui as nossas condolências, os nossos pêsames ao Raimundo, à família dele, à família da nossa amiga que nos atendia muito bem aí, e era o porto seguro do Raimundo. É, que Deus possa confortar o Raimundo, dar muito energia positiva para ele, para que ele possa superar esse momento difícil. Ela era a companheira dele, inseparável, né? Inseparável. Ia para a chácara, ia para a casa da sogra, estava no trabalho, tomava conta dos negócios, e agora ele perdeu a sua companheira. Raimundo, que Deus possa abençoar você e te dar tranquilidade aí, de paz espiritual. Raimundo do Açaí, lá do quilômetro 7, informando aí do falecimento da sua esposa. Lamentável. Vamos trazer o Paulo Henrique. Paulo Henrique, vem comigo aqui no programa. Alô, PH, bom dia, me fala de esporte.
3: Giro esportivo.
4: Paulo Henrique. Pressionado por um jejum de quase 4 meses sem vencer fora de casa, o Remo enfrenta o Bahia nesta segunda-feira, às 20 horas, na Arena Fonte Nova, em Salvador, pela 27ª rodada do Campeonato Brasileiro da Série A. 5 pontos atrás do Mirassol, primeiro fora da zona de rebaixamento, o Leão Azul precisa desesperadamente vencer e aposta no retrospecto perfeito contra o adversário baiano para iniciar uma reação no Campeonato Brasileiro. O momento do time azulino é delicado. A equipe não vence desde a 20ª rodada, quando bateu Vitória por 2 a 0. Longe de Belém, o jejum ainda é maior. O último triunfo como visitante ocorreu no dia 17 de maio, no 3 a 2 contra a Chapecoense. A esperança de reabilitação reside no histórico recente contra o tricolor baiano em 2026. Este será o 4º duelo entre as equipes na temporada, com ampla vantagem para o Remo, que venceu os 3 jogos anteriores. No primeiro turno, o Remo goleou o Bahia por 4 a 1 em março, no Mangueirão. Depois, pela Copa do Brasil, o Leão eliminou o rival por 2 triunfos, 3 a 1 em Salvador e 2 a 1 em Belém. Para a partida na Fonte Nova, o técnico Léo Condé terá desfalques importantes na escalação. O lateral direito Marcelinho está fora por suspensão após receber o 3º cartão amarelo contra o Flamengo. Outra baixa é o meio-campista Edson Fernando, expulso por reclamação após o apito final na última rodada. Apesar da freguesia recente do rival, o Remo terá um grande obstáculo pela frente. O Bahia, comandado por Rogério Ceni, ocupa a 5ª colocação na tabela e vive sua maior sequência invicta na era dos pontos corridos, com 10 jogos sem perder, 5 vitórias e 5 empates.
0: Falou, meu amigo PH, muito obrigado aí pela sua participação aqui no programa Clube da Manhã. Grande PH, ligado comigo na 100,7 Rádio Clube. É, meu amigo, PH sabe tudo do esporte.
5: Tá chovendo aí, aqui tá chovendo.
0: Aqui não tá chovendo, mas eu tô sabendo que aí tá chovendo, hein? Tá caindo água na Cidade Nova, tá caindo água na Marabá Pioneiro. Falei que a chuva vinha? Ela vinha. Aqui eu não percebi ainda que tá chovendo, não. Estou no estúdio, mas vou dar uma verificada daqui a pouquinho. Mas está caindo água, está chovendo na Marabá Pioneira e também no núcleo Cidade Nova. Valeu, que bom. Ela chegou, hein? Chegou. Eu acho que ainda não chegou aqui na Nova, não. Eu vou dar uma verificada aqui. Já, já eu falo para vocês se está chovendo aqui na Nova. Chegou. Eu acho que ainda não chegou aqui na Nova, não. Eu vou dar uma verificada aqui. Já, já eu falo para vocês.

0: Zezé de Camargo e Luciano, Flores em Vida, um remix pra você, aqui dentro do programa Clube da Manhã. Clube da Manhã, na comunicação de Nonato Dourado.
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0: A FM 91 está chamando, vamos... Migrou. Ainda há pouco nós falamos sobre esse assunto aqui no programa com o Michel Garcia. Já já está o meu amigo Frank Dias no ar comigo. Agora sim, agora tudo beleza.
2: Agora tudo beleza.
0: Você estava falando sobre a migração da Clube FM para a Clube AM para a FM.
2: Para a FM, isso.
0: É, ainda há pouco nós tivemos um bate-papo aqui com o Michel Garcia. Agora, meu amigo, eu estava falando agora há pouco com o PH,
2: sim,
0: falando de esporte, né?
2: Uhum.
0: E agora ele já volta com outro assunto, está sempre informado.
2: Está sempre
0: informado. Está voltando de onde agora o PH?
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3: 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Aliás, Nonato, parabéns pelo que você faz, porque essa emissora realmente cresça cada vez mais. 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Aconteceu, ligue na Clube. 5 anos de FM, isso é bom demais. 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

0: com a Rádio Clube, trazendo sempre o melhor, tanto no esporte como no policial aí com o nosso querido Evandro, vale você também no jornalismo, vocês aí, Camarão, e todos os comunicadores, meu querido Rogério Brasil. Tá certo? 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
0: 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Alô, Frank! Alô, Nonato!

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0: Agora na Rádio Clube são 10 horas 28 minutos, 10h28. Você que está acompanhando a programação da Clube, muito obrigado pelo carinho da sintonia. Já já tem áudios aqui na programação Clube. Vá mandando o seu áudio participando. Alô, bom dia.
1: Opa, não, adorado, bom dia. Me cadastrei na promoção da Brasil Rural. Aqui é o Iago Soares do Chacramento Geladinho.
0: Cadastrado, Iago.
2: Bom dia, Nonato.
0: Bom dia.
2: Aqui é a Maria das Graças do quilômetro 7. Nonato, aqui ainda não tá chovendo no quilômetro 7, não tá. Queria que ela caísse aqui a chuvinha boa, né? Tá só muito bonito para chover, mas ainda não choveu. Tá fechado o tempo. Mas não tá chovendo ainda. Queria que chovesse.
0: Não tá, né? Mas vai chover.
3: Bom dia, meu amigo Nonato Dourado, homem do povão. Aqui é o João Gomes do Bairro da Liberdade, o homem de 8, passando para avisar a todos os secadores que hoje, a partir das 21h30, tá boca racha. Deu oitão, o Mengão, querido Malvadão, tá na área hoje. Viu, secadores? Dona Silene Nabate, quilômetro 7. Giovanni Bebê, Rei do Frango e os demais secadores. Te liga hoje, minha, que o deu oitão tá na área hoje, na altitude.
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Contigo é o nome da música, Coral. São 10h45, promoção Brasil Rural, valendo R$300 em dinheiro. 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

0: Já voltamos aqui na sua Rádio Clube de Marabá, agora 10 horas 52 minutos. O ouvinte participando comigo. Alô, bom dia.
1: Bom dia, meu amigo Nonato Dourado. E Nonato, me cadastra aí na promoção aí, pra cada jogo aí. Aí é um pro Corinthians e um pro Flamengo. Ele tá falando aqui é o Raimundo do Jardim União. Me cadastra aí, amigo. É nóis.
0: Falou, Raimundo. Cadastrado. Boa sorte pra você, Raimundo. FM 91. Vamos agora, FM 91. Por lá está o meu amigo Frank Dias. Nós vamos para uma conexão com a FM 91.
2: 91.
0: Aqui na 91 e na Clube FM Flash. Meu amigo Nonato.
3: Já estou aqui em QAP ouvindo você.
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3: Vamos lá, pode chamar o PH, o Paulo Henrique.
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4: 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Vem pra cá, Frank. Vem também, Nonato. Um abraço, bom dia.
0: Bom dia, valeu. Obrigado, PH, pela sua participação direto do Atacadão. Tem mais ouvinte participando. Alô, bom dia.
5: Bom dia, Nonato Dourado, cadastro na promoção do Brasil Rural. Meu nome é Magnoli, moro na Laranjeira.
6: Bom dia, Nonato. Nonato, me cadastra aí no placar do jogo. Vai ser 3-1 pro Flamengo. É a Raimunda aqui do Belo Horizonte.
7: Bom dia, Nonato, meu amigo. Ei, me cadastra aí no, na promoção do Brasil Rural, tá? É o Kelton aqui do bairro da Paz. Bom dia.
8: Bom dia, Nonato Dourado. Me cadastra aí no placar do jogo. Flamengo 3, Corinthians 0. Bom dia. Um abraço. Aqui é Gleibson Anchieta, da Velha Marabá.
9: Bom dia, Nonato Dourado. Me cadastra aí na promoção da Brasil Rural. Aqui é o Orismar, da Vila Ponta de Pedra.
10: Bom dia, me cadastra aí na promoção do jogo. Aqui é Jordiano da Folha 9. O placar será 2-0 para o Corinthians. Vai, Coringão!
11: Me cadastra aí na Brasil Rural, a força do campo. É o Charles aqui da Cidade Nova. Me cadastra aí na Brasil Rural. Quero ganhar esse dinheirão aí. Tô precisando muito.
12: Bom dia, Nonato Dourado. Me cadastra aí no placar do jogo. Flamengo e Corinthians. O placar é 1-1. Eu sou o Renato do bairro Araguaia. Bom dia, Nonato Dourado. Me cadastra aí no Brasil Rural. Eu sou o Renato do bairro Araguaia.
13: Oi, Nonato. Bom dia. Nonato, aqui é a Rosa da Francolândia. Nonato, me cadastra aí na promoção da Brasil Rural. É um bom dia, bom trabalho.
14: Ô, Madonna, tá caindo uma chuvinha aqui em Marabá, cara. Graças a Deus, aqui na Velha, tá uma chuvinha boa.
15: Bom dia, Nonato Dourado. Me cadastra aí no placar do jogo, Nonato Dourado. Rapaz, o Flamengão, malvadão, vai perder pro Coringão. Corinthians 2, Flamengo 1. Aqui é o Edivaldo Afonso da Folha 12. Um forte abraço, Nonato Dourado.
16: Bom dia, Nonato Dourado. Aqui é Jussara Helena, residencial Magalhães 1. Me cadastra aí na promoção do Brasil Rural.
17: Oi, Nonato, bom dia. Me cadastra na promoção da Brasil Rural. Aqui é a Ana Maria, da Francolândia. O meu placar do jogo é 2-0 pro Flamengo. O Megão vai dar 2 em cima do Corinthians. Obrigado.
0: De nada. Olha, é o seguinte, eu vou pedir para você, você não está cadastrada. Mande um áudio para a promoção Brasil Rural e um áudio para a promoção Placar do Jogo. São duas promoções diferentes. Uma, o sorteio, será amanhã. A outra, o sorteio será na segunda-feira. Tá bom? Eu sei que você está querendo economizar tempo aí, mas manda um placar para um e participa da outra promoção. Tá bom, minha amiga? Manda aí de novo.
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0: 11 e 1, Stereo Love, você ouviu. Vamos lá então para os últimos áudios de hoje, para o encerramento do programa Clube da Manhã. Alô?
1: Bom dia, Nonato Dourado, aqui é o Josiel, a velha Marabá, cadastro aí no Brasil Rural. Aqui caiu uma chuvinha aqui na Praia do Tucunaré.
2: Bom dia, Nonato Dourado, aqui é Elisângela, aqui do Vavazão. Me cadastro aí na promoção Brasil Rural.
3: Bom dia, meu amigo Nonato Dourado. Nonato, me informa aí, me dá uma informação aí, Nonato, da Espoma aí, a programação aí da Espoma aí, Nonato, que eu sei que é um cara mais informado, bem informado aí. Aí que dia que é o dia que acontece o rodeio, Nonato? Me fala aí, que eu queria saber, que eu queria dar uma voltinha lá no dia do rodeio. Só que eu não sei que dia é. Se for possível, me informa aí, Nonato, o dia. Valeu, Renato. Obrigado. Aqui é o Edvaldo, aqui da Praia do Meio.
0: Meu amigo, amanhã eu vou trazer no programa todas as informações sobre a 38ª Expoama, tá bom? Pode ficar ligado comigo que amanhã eu vou lhe falar sobre dia dos shows, quais são os shows, dia do rodeio, tudo. Amanhã eu vou trazer dentro do programa Clube da Manhã uma programação especial sobre a 38ª Expoama. Então, você se liga comigo amanhã, às 8 horas da manhã, a partir das 8, que eu vou estar aqui trazendo todas as informações sobre a 38ª Expoama.
4: Bom dia, Nonato Dourado. Aqui é a Helena. Sente o bom viver. Nonato, me cadrasta aí na promoção aí da Brasil Rural, viu?
5: Bom dia, Nona Adriana, cadastro aí no cartaz do jogo. 2 pro Flamengo e 1 pro Corinthians. E manda, fala a senha pra não gravar aí. Bom dia, Fátima Rocha, de São Domingos do Araguaia.
6: Bom dia, Nonato. Nonato, me cadastra aí no placar do jogo. 1 pro Flamengo e 0 pro Corinthians. É a Yara.
7: Oi, Nonato, bom dia. Me cadastra aí na promoção da Brasil Rural, aqui é a Ana Maria, da Francolândia.
8: Bom dia, Nonato Dourado. Aqui é Socorrendo, Cidade Nova. Me cadastra aí na promoção do Brasil Rural.
9: Bom dia, Nonato Dourado. Me cadastra aí no placar do jogo. 2-0 pro Mengão, tá? Sou Creuza do Bom Jesus e Tocantins.
0: Legal, valeu. Muito obrigado a todos vocês aí. Estão cadastradas e cadastrados, tá bem? Amanhã eu vou trazer um programa especial falando sobre a Expoama, 38ª Expoama, e também sobre os shows.
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Legal, então amanhã, programa especial falando tudo sobre a Expo AMA. Ponto final do programa Clube da Manhã de hoje. Eu volto amanhã às 8 horas da manhã. Daqui a pouco você tem um encontro marcado comigo no Barra Pesada, às 11 horas 50 minutos. Mulheres, considerem-se beijadas. 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

0: É hora do 11h59.
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4: Oi, Manu, eu tô aqui em Fortaleza hoje.
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0: Vixe, e aí?
4: Rapaz, vou falar com eles aqui, Manu. Gente, bom dia, tudo bom? Eu queria que vocês contassem algo que o Flávio Bolsonaro já fez de bom pelo Brasil.
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0: Brasil!
1: Brasil!
2: Querido amigão!
3: Salve, salve, simpatia! Alô, amigos do rádio, tudo bem? Tô chegando no Som da Clube, a poderosa! Rádio Clube! Hoje a Clube tá no berço, é, meu amigo? É, rapaz! Clube FM tá no berço hoje, hoje é dia de festa! Hoje é dia de festa! 5 anos, né, que a Clube saiu do AM pro FM. E a gente tá comemorando hoje junto com o Dol Carajás, né? O Dol Carajás também está no berço hoje. Tudo foi do mesmo dia, né? Então 5 anos também pro Dol Carajás! Gente, só alegria tê-los aí com a gente, muito obrigado. Vamos liberando o WhatsApp da Rádio Clube para você bater papo conosco, mandar áudio. Lembrando que tá rolando o placar do jogo aí, Flamengo e Corinthians. O Flamengo é aquela história, né? Era uma vez Flamengo e o Corinthians, salve o Corinthians. Então manda para nós aí, 991-62-2480, que nós vamos cadastrar você na promoção. Placar do jogo. Vai lá que dá Mengão, malvadeza? Ou dá o Coringão, hein? Não sei, cara. Quem, como é que é? Quer que eu fale o meu palpite? Ah, vou falar meu palpite pra quê? Vou nada, vou falar meu palpite. Pra não influenciar a galera, né? É, esse negócio de palpite influencia, né? Então não vou falar, não, né? Não vou dizer. Né? Vou dizer meu palpite, não. Não falei nada. O que tá falando aí? Vamos que vamos, galera! Meio-dia 29 pra você na sintonia. Seja bem-vindo, você que tá em casa, no trânsito, no trabalho, levando a Clube com você, aí no seu smartphone, dando aquela moral pra gente. Muito obrigado pela escolha de sintonia. Tamo junto, hein? A poderosa de Marabá está no ar com o nosso Clube na Bola! Arrocha um nó, meu filho. Vai mandando o áudio aí. Já a gente vai começar as notícias. Vamos começar com o que hoje, hein? Com o Azulãozinho? Sub-17 do Águia? É, meu amigo. É, Sub-17 do Águia. É o Azulão. É o brega do Azulão. Bota o brega do Azulão. Bota o brega do Azulão aí. Bota o brega do Azulão. É. PH tem um recado pra vocês aí do Sub-17 do Azulão, né? Não, Paulo Henrique? Fala aí com a galera, PH. Cadê você, meu amigo?
4: Um abraço pra você ligado aqui na Clube. Falando do Azulão Marabaense, que está aí agora trabalhando nas categorias de base. O profissional está vindo aí, conversa muito grande com o técnico, o Flávio Tanajura, mas a gente ainda aguarda aí o posicionamento da própria diretoria do Águia, para o grande presidente Ferreirinha, o nosso querido Pedrinho Corrêa, a respeito de contratações. Mas olha, a novidade é o seguinte: Campeonato Paraense Sub-17 vai começar no próximo dia 19, isso mesmo, na próxima semana já começa o Campeonato Paraense, e hoje o Águia apresenta seu elenco Sub-17, que tem ao comando o técnico contratado, ele que estava na Tuna Luso Brasileira, o Gledson Marabá. Então, portanto, o Gledson Marabá é o técnico do Sub-17 do Águia, que, claro, vai ter um apoio do Charles, ele que está à frente do Sub-20, e, portanto, o Águia vai em busca aí desse grande trabalho, porque o Águia, olha, teve toda essa galera do Sub-17 que não conquistou aí a Copa Pará, né, que ficou para o Paysandu, não conseguiu aquela vaga na Copa do Brasil. Mas é o seguinte, muitos jogadores acabaram deixando o Águia, o caso do Enzo, que foi para o Remo, jogadores que foram para o Paysandu, aquele jogador que estava aqui, que era o filho do Ciro, o Kaique Belém, ele está no Paysandu, inclusive jogou pelo Sub-20 ontem e fez gol, ele e o Cucri. Ou seja, jogadores que saíram. Aí o Gledson tem esses 15 dias aí, né? Aliás, 15 dias não, rapaz. Hoje já são 10, o Águia tem 9 dias aí para montar essa equipe para a disputa do Campeonato Paraense Sub-17. E, claro, está montando o time aí na busca de fazer um time competitivo. O Gledson tem, então, esta missão de fazer esse trabalho. O Sub-20 vai começar também no mês de outubro. E aí o Charles já tem uma equipe praticamente pronta. Mas o Sub-17 tem que fazer de tudo para que realmente possa brilhar aí no Campeonato Paraense, tá certo? Diretoria do Águia correndo atrás muito, muito, muito de fazer um trabalho tanto na base quanto no profissional. É o Azulão Maranhense com Pedrinho Correia, com o presidente Ferreirinha, Tarcísio Marques, também tem o nosso querido Galvão, o Carlinhos Sá, toda a turma fazendo esse trabalho, tá bom? Um abraço para você, meu caro Rogério Brasil.
3: PH com o Sub-17 do Azulão Marabaense. Boa sorte aí pra meninada do Sub-17 do Águia de Marabá. Cara, eu fiquei, não sei, aqui com alegria, né? A contratação, o Paysandu contratou com o Cri e tal e tal. Pro Sub-20, mesmo. Pelo amor de Deus, assim. Com o Cri, cara, assim, tem pelo menos uns 4 jogadores que jogam no meio campo do Paysandu ali, que o Cri bota tudinho no bolso. Essa aqui é a verdade. Paysandu principal. Vai por mim, aquele que entrou no segundo tempo. Eu esqueci o primeiro nome dele, mas chamam ele de Macapá. O primeiro nome Macapá. Pelo amor de Deus. Não vê nem onde o Cucri entra. Essa que é a verdade. O Sub-20, mano. Eu pensei que ele ia ajudar no principal, o time do Paysandu, né? O time, assim, a gente tem assim umas esperanças que o futebol, os grandes do estado do Pará, eles têm uma visão para o interior, mas é uma visão meio que difícil da gente. A gente sonha com isso, né? Sonha com as oportunidades que eles darão para jogadores do interior, mas é assim, né? A gente leva um jogador, o cara acostumado a jogar no Águia Principal aqui, jogou bem, foi revelação do Campeonato Paraense. Achei, não, vai levar o jogador para aproveitar no Principal, né? Nessa reta final de campeonato aí. Aí o menino no Sub-20, né? Jogando no campeonato, tem ninguém no estádio, né? Coisa mais ridícula do mundo, assim. É complicado, né? Isso aqui é a verdade. É por isso que vários jogadores que se destacam no futebol, que são paraenses, e a gente só conhece eles quando eles estão estourados aí no Brasil, em qualquer time do Brasil, não passam por Remy Paysandu, porque a oportunidade que eles dão para jogadores aqui do estado é mínima. Eles vão lá em Macapá, busca um, vai lá não sei aonde, em Goiânia, no time 74 do Goiás, aí busca um no Rio de Janeiro, que não joga nem no... na base do Gigantes do Rio de Janeiro e traz, mas não dava oportunidade para jogador aqui do Pará. Essa que é a grande realidade. Essa que é a grande realidade. Por isso que, né, tá aí afundando. E pelo jeito, meus amigos, só Deus na causa. Essa que é a verdade. Olha, ontem o professor Carlo Ancelotti convocou a seleção brasileira para os amistosos aí, né? Tem pouca gente querendo saber de seleção brasileira, né? É difícil, né, cara? Assim, depois de uma Copa do Mundo que a gente foi mal e tudo, aí fica difícil, mas, enfim, tem que recomeçar. E ele tá convocando todo mundo aí, né? Alguns jogadores que não tem... Por exemplo, o Léo Jardim do Vasco deve jogar basquete, porque não pode, né? Hugo Souza, meu, vou te dizer uma coisa. Hugo Souza do Corinthians, Morisco do Curitiba e Otávio do Cruzeiro são os goleiros convocados. E os defensores, Arthur Dias do Atlético Paranaense, né? Ele prefere o Arthur Dias do que o Murilo, que joga no Nottingham Forest da Inglaterra. Já tem 3 anos jogando de titular no Nottingham Forest, considerado um dos melhores zagueiros da Inglaterra, do futebol inglês, mas nunca é convocado para a seleção brasileira. E é novo, cara, jovem. Não sei porquê, o Ancelotti deve saber, né? Talvez o empresário é brigado com alguém lá da CBF. Douglas Santos, do Zenit, voltando. Gabriel Magalhães, do Arsenal, estava na Copa. Jaína, esse é outro zagueiro do Nottingham Forest, foi convocado. E esse tem muito menos moral do que o outro, que nunca é chamado lá, o Jair. Mas já tá aqui na lista. Marquinhos, Paris Saint-Germain, Mateuzinho, pelo amor de Deus. Mateuzinho do Corinthians, Jesus do céu. Eu vivi para ver isso. Deu até sono agora. Mateuzinho do Corinthians, Mauro Júnior, esse eu não sei nem quem é. Joga no PSV, vamos conhecer agora. Vitor Reis, né, o menino da base do Palmeiras, está no Manchester City. Também não joga muito, mas tá lá, enfim. Wesley, que não é o Wesley Safadão, pode ficar tranquilo. É o Wesley da Roma, né, que tava na Copa, machucou. Esse joga bola, esse é bom de bola, né? Quem é bom eu falo, né? Esse é bom de bola. Só que ele joga na Roma de lateral esquerdo, né? Essa aqui é a grande realidade. Quem tá acompanhando o campeonato italiano aí tá vendo. E desde o ano passado ele joga de lateral esquerdo. Ah, eu tenho a diferença de direito, muita diferença. Essa aqui é a grande realidade. Lá ele é destro, obviamente. Todo mundo conheceu ele aqui no Flamengo, no Malvadão, jogando de lateral direito. Mas lá na Roma ele joga de lateral esquerdo, né? Aí chega na seleção, troca de lado, aí é complicado, né? O cara joga o ano todo de um jeito, chega na seleção é de outro totalmente diferente. Aí os meio-campistas,
0: Andrei Santos, reserva do Manchester United, não joga. Breno Bidon, bom jogador, fraquinho ainda, não sei se tem condição, talvez daqui 4 anos tenha, jogador do Corinthians. Bruno Guimarães, que é o melhor jogador dessa posição. Danilo Santos, do Botafogo, não está jogando para isso, nesse retorno dele da seleção brasileira. É, de Copa, ele não está jogando bola no Botafogo para ser convocado, mas enfim, está aqui na lista. Douglas Luiz, bom jogador, jogador da Juventus, titular da Juventus, da Itália. Gabriel Bontempo, do Santos, também aqui, eles querem fazer uma média aí com o Neymar e com o Santos, né? Atacantes, Endrick, do Real Madrid, nem joga também lá no Real Madrid, nem entra, essa aqui é a verdade. Estevão, reserva do Chelsea. Eu não sei como é que a seleção brasileira vai para frente desse jeito. Enfim, Estevão, que é reserva do Chelsea, bom jogador, mas também joga pouco no Chelsea, é reserva. João Pedro, esse sim joga, faz gols, titular do Chelsea, né? Tem muita gente que achou que ele poderia estar de ido para a Copa, né? Mas enfim, Pedro do Flamengo, há muito tempo teria que também ter essa oportunidade, tomara que ele se firme na seleção, que é um bom centroavante. O Brasil não tem jogador da característica dele, não jogou na última Copa, por exemplo, a gente não teve. Rafinha, também jogando muita bola no Barcelona, a convocação é justa. O Rayan, retornando agora, né, no Bournemouth, fez um gol agora, né, na última rodada. Samuel Lino, meu Jesus, Samuel Lino. Vinícius Júnior, do Real Madrid, esse aí é o dono da seleção, não vai sair, né? Então é isso, seleção brasileira convocada aí para os amistosos. Alguns jogadores que eu acho que é a primeira e última vez que eles vão ser chamados para a seleção brasileira. Você sabe que eu não tenho muita papa na língua, não. Também tá, deve ser porque é jogo contra a Austrália, né? São 2 jogos contra a Austrália e um jogo com a seleção da Índia, mesmo. Seleção da Índia, se botar o Águia Sub-17 assim, bem treinadinho, dá sufoco lá na seleção da Índia, né? Isso aqui é a verdade. Então deve ser por isso que ele chamou jogadores como, por exemplo, o nosso queridíssimo lateral direito do Corinthians, chamado Mateuzinho, né? Meu Jesus. Mateuzinho na seleção brasileira. Manda áudio, Zap Clube 991622480. A galera tá mandando ver aqui no microfone do Timão, campeão do rádio. Toca, vai.
2: Boa tarde, Rádio Clube, Rogério Brasil. Quero participar do placar do jogo.
0: Manda aí, meu ídolo, qual é o seu placar do jogo?
2: Corinthians e Flamengo.
0: Corinthians e Flamengo.
2: Vai ser 2-0 pro Flamengo, que é o Javes da cidade.
0: O Malvadão vai meter 2 no Timão. O Timão vai ter que escolher como é que ele vai ser, né? Se ele vai poupar jogadores pro jogo de volta da Libertadores, já vou falar sobre isso, né? Jogos de ontem da Libertadores, ou se ele vai encarar o Mengão de frente. Vamos ver o que vai acontecer.
5: Bom dia, meu amigo.
0: Essa
5: Rogério
0: lenda,
5: Brasil, cara. Rapaz. Aqui a Rádio Clube. Um feliz aniversário, né? Rádio Clube! É uma rádio que leva notícia, né, em todos os setores, todos os âmbitos, né, e a gente é um parceiro assíduo, né, ligar direto aqui em todos os seus programas, né, minha rádio aqui na verdade só é clube, né, no meu carro.
0: Valeu, amigão Corujita,
5: então assim, é ligar direto, sempre participando, ouvindo todos os locutores, né, que leva a notícia para toda a cidade de Marabá. Então parabéns a todos aí por essa data maravilhosa, que todos fazem parte da organização, estejam felizes, né, com essa data maravilhosa. A gente como ouvinte, que do outro lado também é gratificante por ter uma rádio tão bem ouvida, né? E a gente tem vários amigos aí de muita qualidade, tem você, né, PH. Então é gratificante pra gente, meu irmão. Um forte abraço aí nesse ponto aqui do programa.
0: Valeu, Coruja. Obrigado, meu irmão. Andamos grande Corujito. Opa, Cavaleiro do Forró. Cavaleiros do Piseiro. Canta aí, Rogério. Uma boa do Cavaleiro do Forró. Pera aí. Espere, não vá, cavaleiros, com destino ao seu coração. Só sei esse pedaço também, não sei mais.
6: Boa tarde, opa. Rádio Clube, boa tarde, meu amigo Rogerão, meu amigo, boa tarde a todos os ouvintes, é IPH, se estiver me ouvindo, Poeirinha. Me desculpem ainda, eu tá, de manhã não ter dado boa tarde, porque o programa é corrido, a gente corre também, é erra tudo.
0: Tudo corrido.
6: Entendeu?
0: Né?
6: Para não passar os minutos. Pois é, tô contente aqui com o meu Coringão, chegou no empate, né? É assim mesmo, não porque ele perdeu para Chapecoense, que ele ia perder ontem para aquele time. né? Portanto, meu amigo, tenha um bom trabalho aí, né? Tudo de bom, fique com Deus. Zé Neto, diretamente aqui da Vila Ponta de Pedra.
0: Valeu, meu amigo.
6: Pedindo desculpa Zé pelo Neto. Boa tarde de manhã.
0: Tamo junto, meu ídolo mó.
7: Boa tarde, meu caro amigo. Sou Rogério eu, Brasil. Me cadastrando pra cada jogo. Flamengo e Corinthians.
0: Flamengo e Corinthians.
7: 3-1 pro Flamengo, vai, beleza? Corinthians. João da Cruz no bairro Coca-Cola.
0: Rapaz, não sei não, hein, João da Cruz. Sei não, hein, rapaz. O Corinthians tá com a faca nos dentes aí pra ganhar essa parada do Mengão, hein? Sei não, pai. Essa galera do Mengão tá todo mundo achando que vai ser molezinha, é mastigar água, não sei não, rapaz.
8: Boa tarde, Rogério Brasil.
0: Boa tarde, segunda-feira. Ô, domingo.
8: Rogério Brasil, falar segunda sobre o negócio de seleção. O Brasil não tem nenhuma seleção que tem que dar gosto as pessoas assistir. Tem uma seleção de empresários.
0: Essa é Vasco.
8: Que jogadorzinho, esse jogadorzinho aí, meia boca do Corinthians, esses músicos que tem aí, gente foi convocado.
0: Queimou o jogador do Corinthians.
8: É a maior decepção que tem. Eu não perdi meu tempo mais assistindo jogo da seleção.
0: Aí não, mano.
8: Boa tarde, Jorge. Aqui minha opinião, eu falo que eu nem vi, meu Jorge.
0: Tem uma seleção boa pra você assistir. A Sele Vasco. Assiste aí que você vai ver. Meio-dia e 43 na Poderosa. Vamos pro intervalo, é rapidão. Daqui a pouco eu tô de volta. Já já tem o pitaco do Rui Guimarães. Depois do intervalo, e ainda hoje a gente vai falar sobre o sorteio da Copa do Brasil. Quem será os mandantes nos jogos de volta, hein? Já já vou falar pra você e vou falar também sobre os jogos de ontem da Libertadores e Sul-Americana e projetar o Mengão, queridão Malvadeza, que joga hoje para a alegria do Elvando Vale. Não vai secar, vai nada. Ó, o Elvando Vale não vai secar o Flamengo, mesmo porque o time adversário que joga com o Flamengo tem o nome Independente Del Vale. É o sobrenome do homem, rapaz. Entendeu? Acho que ele é sócio fundador lá do Independente Del Vale. Eu não sei se ele vai torcer pro Flamengo ou se ele vai torcer pro Independente. Depois do intervalo a gente fala sobre isso. Vamos lá, a gente volta já. Rádio Clube. Tá na Clube, tá legal, anotem. Meio-dia e 44 na Poderosa.

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0: voltamos no Som da Clube. É hora do pitaco do Rui Guimarães, que chega com as informações dos gigantes da capital paraense. Rui Guimarães, a lenda.
1: Olá, amigos. Hoje, quinta-feira, 10 de setembro. E vamos falar um pouco de seleção brasileira? A convocação saiu ontem. Ontem à tarde, o Ancelotti convocou 26 jogadores. E confesso para vocês que eu gostei. Gostei da convocação. Ele, pelo menos, ele fez uma mesclagem, convocou 10 jogadores que já passaram na seleção brasileira. Convocou 10 jogadores como grandes novidades. E dividiu bem, 10 jogadores que atuam no futebol brasileiro. E aí trouxe pelo menos um alento com jogadores novos. Agora tem umas figuras aqui que a gente precisa ser apresentado para elas. Mauro Júnior é um jogador do PSV, nunca vi mais gordo. Douglas Luiz, da Juventus, também para mim é um cara desconhecido ainda. E eu não concordei muito com a convocação do Samuel Lino, do Flamengo. Acho que ele vem fazendo bons jogos, mas apareceu agora e eu acho que jogadores poderiam ser aproveitados, outros jogadores. Por exemplo, Luiz Araújo, do próprio Flamengo, que eu vejo um jogador muito promissor. Mas vai ter a oportunidade dele, eu tenho certeza. Olha os convocados. Goleiros foi o Hugo, o Pedro Morisco e o Otávio. Todos três jogadores atuam no futebol brasileiro. Hugo no Corinthians, o Pedro Morisco no Curitiba e o Otávio na equipe do Cruzeiro. Isso aqui é porque o treinador da seleção brasileira é o Taffarel. Ele convoca esse pessoal que está perto dele lá pelo sul, sudeste, e acaba levando esse pessoal. Mas vamos lá. Zagueiros, incluindo laterais: Arthur Dias, que é jogador do Atlético Paranaense, Douglas Santos, do Zenit, Gabriel Magalhães, esse é velho conhecido do Arsenal, o Jair, que é do Nottingham Forest, conhecido também, Marquinhos, outro conhecido do PSG, Mateuzinho, esse aqui é do Corinthians, é novidade, Mauro Júnior, do PSV, Vitor Reis, é do Manchester City, e o Wesley, da Roma, a gente já conhece ele, ainda que ele não tenha jogado, mas ele foi, se lesionou e não jogou a Copa do Mundo, mas ele foi convocado. Meios de campo, Andrei Santos, é do Manchester United, Bruno Guimarães, um conhecido, que está agora no Arsenal, o Breno Bidon, do Corinthians, bom jogador esse rapaz, vamos ver o que é que ele faz na seleção brasileira. O Danilo, do Botafogo, que foi convocado, e que é realmente um jogador daqui de estar jogando no futebol brasileiro. Douglas Luiz, da Juventus. Gabriel Bontempo, do Santos. Isso aqui, para mim, foi a maior novidade. Não é que ele não seja bom jogador. Ele é um ótimo jogador, mas eu não esperava que fosse lembrado. Até pela fase que está a equipe do Santos. Mas foi convocado. Atacantes: Andrei, do Real. Hendrick, do Real. O Estevão, que já esteve na seleção, mas não chegou a jogar também. Foi convocado e por lesão saiu. O João Pedro, esse cara aqui também merece, já foi na seleção, mas merece um lugar. Pedro do Flamengo, o atacante, uma chance definitiva para ele. O Rafinha do Barcelona, meu amigo, esse cara no Barcelona, ele faz até chover. Na seleção brasileira ele não consegue pegar na bola. É impressionante. Ele, aquele Gabriel Jesus, que não foi convocado, mas é outro jogador que na equipe que ele joga, ele agora está no Barcelona, mas a equipe que ele joga faz tudo, mas na seleção ele não pega na bola também. E aí convocados mais o Ryan, o Samuel Lino e o Vini Júnior, que foram chamados, mas evidentemente de que a gente, eu acho que poderia estar aqui no lugar, principalmente do Samuel Lino ter ido outro. Enfim, dois jogos contra a Austrália, todos dois lá, no final agora de setembro. E no princípio de outubro, o Brasil vai jogar contra uma equipe da Índia. E a gente vai esperar que o técnico mostre a cara. Não tem nem como ele escalar uma equipe, porque ele não vai ter tempo para treinar. Ele vai escalar pelas observações, pela preferência de alguns auxiliares, mas ele não tem como, e nem a gente, de analisar. A gente não pode dizer, por exemplo, começando dos goleiros, o Hugo, o Pedro Murisco e o Otávio. Ele deve colocar o Hugo porque é o mais famoso, porque está no Corinthians, mas não se sabe, não se tem certeza disso. Ele vai escalar mais ou menos assim, olha, o fulano de tal é mais conhecido, é mais coisa, já jogou mais, alguma coisa assim. Ele deve colocar na zaga o Marquinhos, com certeza, porque tem experiência. O próprio Gabriel Magalhães, é uma dupla que já jogou na seleção brasileira. Mas ele esqueceu do Beraldo. Beraldo é um zagueiro que já foi da seleção, tem 22 anos. Eu acho ele ótimo zagueiro, ele não lembrou do Beraldo. Com certeza está aguardando para a próxima convocação. E o João Gomes, um jogador de meio campo também, já esteve na seleção. Eu acho esse jogador muito bom. Mas foi esquecido também. Enfim, vamos aguardar ver o que é que a seleção brasileira pode nos dar no final de setembro agora, para que a gente possa voltar com aquele entusiasmo, aquela credibilidade que para a gente, para muita gente, já não existe mais. Um grande abraço a todos.
0: Aí o Rui Guimarães falando, na verdade, hoje não falou de Remo nem Paysandu, trouxe aí também a sua fala sobre a seleção brasileira de futebol. Olha, gente, pela Copa do Brasil, a CBF sortiu ainda há pouco os mandos dos confrontos da Copa do Brasil, que ficou definido da seguinte forma: jogo de ida entre Vasco e Palmeiras, o primeiro jogo é lá no Bank Park, né, e a decisão será em São Januário. O Vasco jogará o jogo decisivo em casa, na semifinal contra o Palmeiras. Na outra semifinal, entre Grêmio e Atlético Mineiro, o primeiro jogo será na Arena do Grêmio, lá no Rio Grande do Sul, e a decisão na MRV Arena, em Minas Gerais, ou seja, o Atlético Mineiro vai decidir em casa. Ontem, pela Série B, tivemos... deixa eu ver aqui os jogos de ontem da Série B. Tivemos América vencendo o Náutico por 2-1. Tivemos o Fortaleza vencendo o Avaí pelo placar de 1-0. E o Botafogo de Ribeirão Preto perdeu em casa para o Novo Horizontino por 3-1, além de Operário 3, CRB 0. Hoje tivemos também Atlético Goianiense 2, Ceará 1. E hoje teremos, às 19 horas, São Bernardo e Londrina, Vila Nova e Goiás, às 19h30. E Sport e Ponte Preta, às 21h30. Classificação da Série B mudou, com o Novo Horizontino assumindo a vice-liderança. 50 pontos para o Juventude, 49 para o Novo Horizontino. Os outros 4, Fortaleza 47, Criciúma 47. Vila Nova vai jogar hoje podendo chegar a 47, mas tem que ganhar do arquirrival, 44. E o Operário fechando o G6 com 43 pontos. Na zona de rebaixamento, Avaí 29, Londrina 22, América 17, Ponte Preta 10 pontos ganhos. Olha, ontem pela Sul-Americana, o Santos venceu a equipe do Atlético Mineiro pelo placar de 2-0 e colocou aí uma vantagem neste confronto. Jogo de volta na próxima quarta, com o Santos podendo perder até pelo placar de 1-0 para ficar com essa vaga. Hoje teremos Cienciano e Torque às 21h30, encerrando os jogos de ida das quartas de finais da Sul-Americana. Jogos de volta a partir da terça-feira que vem, com Vasco e Santa Fé, São Paulo e Boca Júnior, América Mineiro, Atlético Mineiro e Santos, quarta-feira, Torque e Cienciano, quinta-feira. Aí a gente vai conhecer os semifinalistas da Sul-Americana. Pela Libertadores da América, tivemos ontem os seguintes placares. Espera aí, deixa eu conferir para você aqui. O Palmeiras venceu a LDU 1-0. O Palmeiras abriu uma vantagem mínima, né? Tem muita gente dizendo que foi pouco, né? O Palmeiras tem jogado mal esses últimos jogos aí. 1-0 apenas, jogando em casa. Lá em Quito tem altitude, então complica um pouco a vida do Palmeiras. Mas, enfim, Verdão aí na frente no confronto. Estudiantes 1, Corinthians também 1. Estudiantes saiu na frente, uma pressão absurda, estádio lotado, o Corinthians conseguiu segurar a pressão, botar a bola no chão e saiu com um empate em 1-1, vai definir em casa na próxima semana. E hoje teremos, às 21h30, Independente Del Valle, time do Evandro Valle, vai jogar contra a equipe do Flamengo às 21h30. O Mengão, queridão malvadão, querendo abrir aí vantagem neste confronto de quartas de finais da Sul-Americana, aliás, da Libertadores. Jogos de volta semana que vem, Platense e Fluminense, terça-feira. Na quarta, LDU e Palmeiras, Corinthians e Estudiantes, Flamengo e Independiente Del Valle na próxima quinta-feira. Passada limpa, então, para você. Aí os jogos de Sul-Americana e Libertadores da América. E
2: boa galera, tarde, cadê? Meu Vando Vale, aqui o Luiz Ponte aqui. Olha, do
0: bairro. O Vando Vale, já ele vai ouvir, já tá por aqui, o grande Vando Vale.
3: Boa tarde, Rogério. Boa tarde. E aí, tu acha que o Pombo veio pro Vascão ou não vem?
0: O Pombo, rapaz, o Pombo tá querendo jogar num time grande.
3: Cada jogo aí de Mulambo e Gaivota aí vai ser de 1-1 mesmo.
0: Mulambo e Gaivota.
3: É do seu amigo secreto aqui, do Bairro Félix.
0: Decreto, o Pombo tá querendo jogar, disse que é o maior time que ele vai jogar na vida, né? Vamos ver se vai
4: dar
0: certo.
4: Boa tarde, ouvintes da Rádio Clube.
0: Opa, é nóis, tamo junto.
4: Um acidente, um caminhonete bateu numa moto aqui nesse semáforo aqui, na 33. Trânsito muito congestionado, por favor, acionar a Polícia Rodoviária Federal, foi neste momento.
0: Então aí, ó, ele mandou a mensagem em 12h46, um acidente ali na semáforo da 33. Eu acho que nesse momento o pessoal da polícia já deve ter chegado por lá. Tomara que não tenha vítima nesse acidente, só tenha mesmo perca material, não é isso? Vamos lá, mais gente com a gente
2: aqui. Boa tarde, Vando Vale.
0: Opa, essa também é do Elvan. Vamos ver a próxima.
5: Fala, meu amigo Rogério. Opa. Do Brasil. Rogério Brasil, eu tô numa rede aqui no Cabelo Seco. Pra aqui e pra cá.
0: Só na mão, pra lá e pra cá.
5: E pra cá. Rogério Brasil, bota o placar do jogo aí pra mim.
0: Manda,
5: Mengão, 4. Corinthians, só 1.
0: Mengão, 4, Corinthians, 1. E o Corinthians vai jogar sem goleiro, rapaz? Como é que é? E lembrando que o goleiro do Corinthians é o goleiro da seleção brasileira agora, então pegar 4 gols assim é meio difícil, hein? Sei não, esse aqui tá querendo arriscar ganhar sozinho o placar. Placar do jogo, tá cadastrado, hora de zarpar. Faltando 1 minutinho pra 1 da tarde, vem aí a lenda viva, Elvando Vale, o Rota 100.7 na Clube. Valeu, galera, amanhã, sexta-feira, tem mais Clube na Bola. Vamos todo mundo torcer pro Flamengo hoje, 9:30 da noite, pela Libertadores da América.

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0: Graças a Deus, né, rapaz? Estamos aqui, firme e forte, no batente sempre. Bom, quero lembrar para você mais uma vez. Não maltrate os animais. Não maltrate as crianças. Não maltrate os idosos. E nem maltrate as mulheres. Caso você seja empulserado e cair aqui no chilindró, seu nome também sai no rota, viu? Aqui não tem isso, não.
1: E não adianta depois esse negócio de mememê, não.
2: Não te faz de doido, senão o pau te acha.
0: Mas se você for gente boa... É.

0: Elvan do Vale,
1: o considerado da galera.
2: Vamos lá, valendo.
3: Vamos lá, valendo. Vamos aos destaques do Rota desta quinta-feira.

0: consumo de drogas, ou seja, pouca droga, né, no bolso, aí caracteriza como só usuário. Vamos falar também de mandado de prisão e uma violência doméstica, um homem que maltratava a mulher. São estes os destaques do Rota. Além desse destaque, nós temos o placar do jogo. Flamengo e Corinthians, jogão de bola. É, dia 13, domingo, às 17h30, no Maracanã, no Rio de Janeiro. Mande seu placar pelo zap 91-62-2480. Acertando, você vai ganhar R$ 200 da Reluz e materiais elétricos e hidráulicos. R$ 200 da Marabike, realizando sonho. R$ 200 da Central Park do Brasil. Se você for sócio e tiver kit com as suas mensalidades, o prêmio vai para R$ 1.000. Uma camisa oficial do Águia você encontra na loja Águia Store, no térreo do supermercado Líder. Um óculos de sol das óticas Flávia Amaral, a melhor opção para a sua visão. Rua Sérvulo Brito, na Cidade Nova. 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Duas cestas de alimento do supermercado Caiçara. 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E mais, R$ 200 da Mike Voxcar. 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É, rapaz. Mas tem um detalhe importante para você ganhar. Caso você seja sorteado, aí você tem que falar essa senha na hora que alguém ligar para você. Primeiro você fica de meio-dia na segunda-feira até 1 da tarde com o rádio ali ligado. No Clube na Bola, com o Rogério Brasil. Alguém ligar para você, pode ser até o Papa. Você não diz alô, Papa, não. Você fala assim, ó. Clube FM e FM 91, um show de audiência. Então é facinho. Anota. Vou falar de novo, ó, a senha. Clube FM e FM 91, um show de audiência. É só isso. Não coloca mais nada e nem tira nada. É isso aí. Se tirar alguma coisa ou botar alguma coisa, não ganha nada. Entendeu? Faz assim igual a semana passada. Tá bom? Dito isso, eu vou pra ouvir essa música aqui, esse forrozão Tropicália, mas eu volto já já. Tá bom? Já com a sua interatividade pelo fone 9162-2480.
1: Só tem Mickey. Ninguém quer ser pateta aqui.
0: É. Olha aí, meu amigo Afonso, ligado comigo logo cedo. Aí na Folha 30, ouvindo esse forrozinho. Meu amigo Cleoberto, lá na Vila Sarandi. Um abraço lá na PA 150. Meu amigo Disseu, no posto P.

0: Elvan do Vale.
1: Sou eu aqui na Clube, sempre fazendo o que gosta com seriedade. 13h21 é o Rota no seu rádio. Clube FM. Um abraço aqui pra você ligado comigo aí na região do Tocantins, aqui na beira do Rio. Meus amigos do Espírito Santo, lá do Bacabalzinho, Bacabal Grande, estão ligados com a gente. Muito obrigado pelo carinho, você aí em Bom Jesus, a região do Casca Seca, meu amigo Chico e a Lúcia lá na Ilha dos Boi. Alô, galera aí do Apinagés, Colônia Z45, pessoal ligado comigo. É hora de ouvir áudio, vamos ver quem foi que mandou áudio primeiro aqui para o Rota, rapaz. Meu amigo AC. Boa tarde, amigão.
2: Boa tarde, Evandro Fábio. Aqui é o AC.
1: Certo.
2: Saudações tricolores.
1: Certo.
2: Vê se eu estou cadastrado aí no placar do jogo.
1: Tá, aqui eu cadastrei ontem.
2: Flamengo 1, Corinthians 2. Vai dar certo.
1: Vai dar certo.
2: Fica com Deus.
1: Obrigado, AC, amigão. Um abraço para você. Boa tarde, Evandro. Estou em Belém ouvindo Rota pelo aplicativo, meu amigo Robert do Coquetel. Um abraço, Robert. Meu amigo Sidney Paiva, boa tarde.
3: Boa tarde, meu amigo Evandro Vale, Sidney Paiva do Baranjeira, ligadíssimo aqui no Rota 100,7. É isso aí, Evandro, é isso aí. O seu programa aí é nota mil, Evandro. O seu programa aí é nota mil.
1: Obrigado, amigão.
3: São três programas, Evandro, que eu escuto a rádio. Eu ligo o rádio 3h30 para 4 horas, eu ligo. Fico ouvindo as músicas, né? Que é uma música boa de madrugada.
1: Sim.
3: Aí, Encontro com Maria, que eu ouço também. Aí vem as primeiras do esporte. Aí depois vem meio-dia, vem uma hora é você. Meio-dia é o Clube da Bola, é só isso. Valeu, Evandro.
1: Falou, Tchadirei. Um abraço.
4: Boa tarde, Evandro Vale. Aqui é o Josiel da Velha Marabá. Placar do jogo é 1 para o Flamengo e 0 para o Corinthians.
1: Certo.
4: E manda um abraço pro meu primo Zé Neto lá na Ponta de Pedra. Toda a galera.
1: Beleza. Rapaz, Zé Neto, falar em Zé Neto hoje. Um protesto na rodovia Transamazônica, uma manifestação exigindo que uma internação de uma moça. Eu entrei em contato ainda há pouco com o Zé Neto, mas assim que ele tiver uma informação, ele encaminha aqui para nós saber se continua o protesto. E continua, meu amigo, já deve estar um engarrafamento gigantesco, viu? Porque desde a hora, logo cedo pela manhã, né, começou esse protesto por lá. E ainda não se sabe, até agora, poucas e pouquíssimas informações sobre esse protesto por lá, né? Estamos aguardando aqui, Zé Neto. Qualquer informação aqui, pode passar pra gente aqui, viu? Alô, boa tarde, meu amigo Carlos Alves, motorista de aplicativo. Sempre um prazer ter você aqui nas ondas da Clube, rapaz.
5: Pois é, Vando Vale. Carlos Alves, motorista de aplicativo, ligado na 100,7. Me cadastro pro placar do jogo. 2 pro Flamengo e 1 pro Corinthians. Porque eu não falei lá o nome do Corinthians, né? Só foi. Falei 2-1 pro Flamengo. Aí tô falando, mandando novo áudio. Um abraço.
1: Tá bom. Fique com Deus. Valeu, obrigado, Carlos.
6: Boa tarde, Rádio Clube. Boa tarde, meu amigo Evandro Vale. Boa tarde a todos os ouvintes. Pois é, mano. Aqui ainda continua fechada aqui a rodovia, moço. Essa quintura, rapaz, como é que aguenta, né? Eu quero aproveitar aqui a audiência do programa e mandar uma alusão para meu amigo Messias, moço, o Ceguinho. Brincamos muito nessa região de São João aí. Pois é, espero que esse pessoal entre em acordo aí a liberar logo essa rodovia, moço, que o sofrimento é grande. Portanto, meu amigo, tenha um bom trabalho aí. Fica com Deus. Zé Neto, diretamente aqui da Vila Ponta de Pedra.
1: Como você ouviu aí, você que está em casa, o protesto continua, né? E vamos aguardar que encontre uma solução, né, para esse problema.
7: Rogério Brasil, não convoque todo mundo, porque nessa conta eu não estou. Na verdade, eu ainda não conheço. Boa tarde, Evandro Vale. Aqui é José de Oliveira, por 27 Marquimota. Agora há pouco, o Rogério Brasil fez uma convocação aí para todo mundo torcer para o Flamengo. Torcer para o Flamengo em hipótese nenhuma. É 3-0 para o Corinthians. Corinthians 3, Flamengo 0.
8: Olha.
1: Rapaz, o cara. Vai ter cara que não aceita, mano. É, tá certo, rapaz. É, o camarada não tem como aceitar. Tem cara que não. Não, eu torço pra qualquer um. Até pro Y lá de Brasília, aquele time que nunca ganhou de ninguém. Mas não torço pelo Flamengo. Tem cara que é radical mesmo, rapaz. É, fazer o quê? Tem cara que a gente tem que aceitar. Eu acho que tá certo, o cara tem o gosto dele, eu acho que tá certo, não sou contra não, tá? É isso aí. Rei do Frango, rapaz, satisfação tê-lo aqui no Rota, rapaz, eu tô devendo uma visita pra esse camarada, rapaz.
9: Boa tarde, meu amigo Evandro do Vale, rapaz, tô ligado. O Flamengo chegou uma garapa, né, cara? É igual empurrar bebê em ladeira, né? Mas ali é uma garapa, cara. É igual mastigar água, vai ganhar fácil, né, cara? Malvadão do João Gomes, né? Pois é, tô vendo tu falando dos Loraíde, filha da Dona Saba. A Dona Saba era diretora de São João do Araguaia, irmã do Lió, do Sobrinho, do Loura. Pensa aquela galera toda que eu fui criado ali. Um abraço, irmão do Vale.
1: Rapaz, o Rei do Frango, eu não sei que ele conhece muita gente mesmo lá em São João, viu? Alô, boa tarde.
10: Boa tarde, Evandro Vale, aqui é o Marcelo, eletrônica, que nós descemos agora as dois.
1: Certo.
10: Estou ligado no seu programa, rapaz. São três programas que eu não fico sem ouvir da Rádio Clube. Zeca Moreno, Dona Dourado e você. Todos os dias eu estou ligado. Tem uma caixa de som lá fora, ligado o dia todo. Só boto pra dentro de casa só quando eu vou sair. E tô aqui agarrado aqui numa outra caixa amplificada, arrumando aqui a saída de som dela também. Manda um alô pra todos que estão ligados na Rádio Clube de Marabá, pessoal da Tibiriçá, Morada Nova, Marabá Pioneira, todos estão ligados. Tenha uma boa tarde.
1: Ô Marcelo, aqui o respeito incondicional para você, cara, pelo carinho, o respeito que você tem com a gente aqui da Clube, tá? Saiba disso, apesar de não conhecer pessoalmente, mas tenha o meu respeito, muito obrigado pelo carinho, pela preferência de audiência, você está sendo muito honesto, olha, eu ouço o programa tal, tal, tal e o seu. É, são três programas que eu não deixo de ouvir, todos os dias. Muito obrigado, Marcelo. Um abraço para você aí, tá bom, amigão? Alô, boa tarde.
11: Boa tarde, Evandro Vale, aqui é Adelina, aqui da Chácara São Raimundo. Boa tarde aí para você.
1: Certo.
11: Boa tarde aí para todos os ouvintes do programa. Fica com Deus, Evandro Vale.
1: Boa obrigado, tarde. Adelina. Um abraço para você também, amigão. Tudo de bom. Você pode continuar mandando áudio apostando na vitória do Flamengo ou do Corinthians. Esse jogo será domingo no Maracanã, no Rio de Janeiro. E você pode ganhar dinheiro se você acertar o placar. Primeiro tem que acertar o placar, né? E depois você tem que torcer para ser sorteado. E não errar a senha. Se você tiver dúvida da senha, só falar comigo que eu falo a senha. Vou até falar agora. A senha é Clube FM... E FM 91, um show de audiência. Então tá anotadinho aqui, entendeu? Vamos lá pro outro lado, falar com meu amigo Barradaz. Alô, Barradaz, boa tarde, amigão.
12: Boa tarde, meu querido. Sou o Vando Vale. Como
1: tudo
12: é que
1: bem,
12: tá o
1: amigão?
12: Como
1: beleza,
12: tá a família?
1: Tranquilo.
12: Quinta-feira chegou, né?
1: Chegou.
12: E aqui eu vou, eu não perco o seu programa por nada. A não ser quando eu chego no meu serviço 3, 4 horas da manhã e vou deitar e acabo ultrapassando o horário de assistir teu programa. Tá bom? Cansado demais. Mas eu sou teu fã, sou fã da Rádio Clube, 100,7. E mando abraço pro meu pai, que é seu fã também. Não perde o programa, viu?
1: O Anselmo.
12: Lá na Comanharia, JG. Valeu, Ovan. Aquele abraço.
1: Outro cara que esse eu conheci pessoalmente. Cara, e às vezes da liga, né? A amizade da liga. Foi o que aconteceu. O cara é extremamente humilde, tá? Tem uma história de vida muito bacana, o Bardaz. Conheci ele lá na casa do Adeilson, no quilômetro 11. Um cara espetacular, gostei muito dele. A gente vai se surpreendendo com as amizades que vão aparecendo na vida da gente. E ele é um dessas amizades. Um abraço, Bardaz, para você.
8: Oi, Vano Vale, boa tarde.
1: Boa
8: aqui
1: tarde.
8: É a Radata, da Folha 29. Estamos ouvindo você. Mama do malô pra minha vovó Maria, que tá no radinho da parede.
1: Ô, rapaz, que bacana ouvir a voz de uma criança aqui no meu programa, rapaz. De vez em quando, a Nicole lá do 11, a Ana Júlia lá da Louraíde. Ah, eu fico emocionado, sinceramente. Um abraço para você e para sua vovó Maria, tá bom? Tudo de bom, querida. Eita, rapaz, que bacana, hein? Eu gostei demais agora. Alô, boa tarde.
13: Então, meu amigo, eu também fui criado na Santa Rosa. Eu sou da Santa Rosa.
1: Ô, rapaz.
13: Quem sabe nós nos conhecemos.
1: Sim.
13: Eu sou aquele menino que gostava de brigar lá no matador do Miguel Pernambuco. Na ponta ali da Santa Rosa.
1: É mesmo, rapaz? Como é?
13: Boa tarde, meu amigo Ivan Vale. Pela primeira vez chegando no seu programa.
1: Rapaz, é que eu talvez eu conheça mesmo. Era brigão, igual nós lá, brigar demais antigamente. Né? Assim, naquele tempo era bom. A gente era feliz, não tinha faca, não tinha arma, né? Era só na mão. Depois ficava tudo certo. Era um compadre de fogueira, outro... Rapaz, história boa da Santa Rosa, rapaz. Diz que eu gosto de botar essa música aqui, rapaz. Do... O Zé Neto gosta, eu gosto. Essa aqui, ó. Segura aí.

rapaz. Tempo que não volta mais, né? Naquele tempo, cara, aí o Zé Neto sabe. Ia tomar banho no rio, lá os camaradas jogavam lama em ti, pra tu chegar tarde e levar ataque em casa. Mas era assim mesmo, velho. Cara com a lata d'água na cabeça, não tinha negócio de água encanada, né? Ih, rapaz. Quem passou, passou. Nós temos história pra contar. Eu digo que já disse para alguns colegas do rádio, TV, jornal, se o cara quiser alguma história de embarcação do Rio Tocantins, procure o pai do Zé Neto no bairro da Santa Rosa, Mestre Manel, como é conhecido. Ele foi piloto de barco muitos anos. Não sei se ele ainda viaja, né? O cara chega, aposenta e tal, fica em casa. Mas eu te falo com todas as letras. Você pode perguntar ao Mestre Manel qualquer história em relação ao Rio Tocantins, do Maranhão para Belém aí, descendo, que ele vai te dizer alguma coisa. Vou dar uma paradinha e daqui a pouco eu tô de volta aqui, porque eu não sou o dono, mas sou o filho do dono. Segura aí.

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1: Sou eu aqui na Clube, sempre fazendo o que gosta com seriedade. 13h42 é o Rota no seu rádio. Obrigado pelo carinho. Tem mais aqui, Cláudio. Alô, Cláudio, boa tarde.
2: Boa tarde, Elvan do Vale. Me cadastro em promoção para casa do jogo. 2-0 pro Flamengo. Meu nome é Cláudio Barros, do Novo Horizonte. Muito obrigado.
1: Beleza, isso aí. Alô, Gilvan, boa tarde.
3: Boa tarde, Ivan do Vale. Sou o Gilvan aqui do Barra Araguaia. Me encadraço aí no placar do jogo.
1: Beleza.
3: É Flamengo 1, Corinthians 1.
1: Tá certo. Fala, Ailton. Boa tarde, Ailton.
4: Alô, Ivan do Vale. Boa tarde.
1: Beleza.
4: O Ailton. Ailton da Folha 30.
1: Certo.
4: É o Ivan.
1: Oi.
4: Toca aquela música aí, Língua de Tamanduá.
1: Sim.
4: Oferecer pro meu amigo Josué. Lá na barbearia, lá na Folha 28. E pro Neguinho, Joilson. Irmão do Barradais aí, viu? Certo. Lá na Bahia. O seu Acel, o pai dele.
1: Certo. Tá aí pra você curtir.

0: Aí, língua de tamanduá. Fala, Didio, Giovanni Bebê. E o gigante, rapaz.
1: Boa tarde, meu amigo. É o Vando Vale, o fera do rádio. Uma ótima quinta-feira para você, meu amigo. Manda um oi para o nosso amigo Lereca, de Rotterdam, da Holanda. Hoje ele vai estar ligado no jogo do Menguinho. Ele disse que os jogos do Menguinho na Libertadores ele assiste. Aí o Menguinho vai entrar na taca hoje. Aí amanhã ele não vai aparecer no programa, porque ele é torcedor modinha. Ele só aparece no programa quando o Menguinho ganha. Quando o Menguinho perde ou empata, ele some do programa. Sou Giovanni de Souza do Baranjeiras, tamo junto.
2: Valeu, Vando Vale. Bota aí 3-1 pro Flamengo no Corinthians. É o Alex aqui da Folha 12.
0: Aí, 3-1 no Corinthians do Mengão.
3: Boa tarde, Evandro Vale, aqui é o PH da Construção Civil, moço. Dá um alô pra nós aí, diretamente da cidade de Jardim. Meu placar do jogo aí, Corinthians e Flamengo. 2-0 pro Corinthians. E é porque eu não sou corintiano, não. Mas Flamengo aí tá numa... Não sei o que que tem, não. Porque esse time aí pra compra juiz, não sei o que que eles fazem, não, ó.
0: Dei eu. E atenção, Gabriel Ramos de Souza, policial civil, ele prendeu e apresentou na delegacia de polícia o elemento acusado de espancar sua esposa, Marcos Francisco Lima Barbosa. Ele é acusado, conforme o boletim de ocorrência, de espancar sua companheira. Ele foi preso na folha 33 e apresentado na delegacia de polícia civil. E atenção! Wellison, policial militar, trabalhando ontem, ele apresentou na delegacia Daniel Zoran Lima de Souza. Sabe por que ele foi preso? Com um mandado de prisão contra ele. E os policiais cumpriram esse mandado de prisão de um processo do Tribunal de Justiça do Pará. É acusado, segundo o processo, de violência doméstica contra a mulher. E ele foi preso. Daniel está à disposição da justiça. Vou tocar mais uma e daqui a pouco eu volto. Bom dia do forró!

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1: Sou eu aqui na Clube, sempre fazendo o que gosta com seriedade. 13h50 é o Rota no seu rádio, obrigado.
2: Hein? Rádio Clube!
1: Quero mandar um abraço especial, grande amigão, tá curtindo o programa, meu amigo Bruno. Ele é papiloscopista da Polícia Civil aqui em Marabá. Presta um grande serviço à Polícia Civil. 100% camarada. Deve estar indo na rocinha dele, na fazenda. Ele chama de chácara, né? Um abraço, Bruno. Obrigado pela sua amizade, amigão. Tudo de bom. Estamos por aqui, amigão. Beleza? Quem tá ligado comigo também, dois maninhos, meus irmãos, Mival e o Eni do Vale. Mival do Vale e Eni do Vale estão indo em direção a São João do Araguaia. Tô falando, cuidado com a estrada que tá interditada à altura da Ponta de Pedras. Tomara que já negocie para liberar a estrada aí. Deixa meus irmãos passar, galera. Um abraço para vocês. Vamos para a Europa, pô. Vamos lá para Roterdã, na Holanda. Alô, Lereca, boa tarde, amigão. E aí, que horas tem por aí, amigão?
3: Fala, meu amigo Evandro Vale, todos os ouvintes aí ligados nesse maravilhoso programa. Rota 100,7. Rapaz, tu apareceu, né, Giovanni Bebê? Flamenguista disfarçado de vascaíno. Eu não sumo, não, estou sempre aqui na programação. Tu que só aparece quando teu Flamenguinho ganha, né? Evandro Vale. Essa vitória do Flamengo hoje eu dedico pra ele, viu? Pro Giovanni Bebê. Hoje o Flamengo vai ganhar lá dentro. Tô por cá, Evandro Vale. Aqui já são 18 horas e 47 minutos. Tinha trânsito ali, mas cheguei em casa com segurança, graças a Deus. Aqui tá 20 graus, um solzinho. Mas tô por cá, te escutando, viu? Na melhor frequência de Marabá. Rádio Clube 100,7. Fala aqui, o Lereco de Roterdã, na Holanda, ligado sempre na frequência.
1: Obrigado, Lereca. Direto lá da Holanda, minha amiga Letícia Jucá, tá na Europa também, só que na Itália, em Verona. Um abraço, Letícia, tudo de bom, minha amiga, tudo de bom. Alô, Ferreira, falada Ferreira Motos.
4: Boa tarde, meu amigo Evandro Vale. Estamos ligados aqui na Ferreira Motos, na Vila São José, quilômetro 8.
1: Certo.
4: Manda um alô pros nossos amigos aí lá no quilômetro 21, né? Dois penas pro povo.
1: Alô, seu Rosa.
4: Pierre, seu Rosa.
1: Olha aí, rapaz.
4: Estão ligados na clube.
1: Tá bom, rapaz. Beleza, que bom, né? Um abraço, seu Rosa. Muito amigo do Eni, meu irmão. Tá ligado? Ele não perde o programa mesmo, não, rapaz. É direto, todo dia ligado. E atenção, mais uma notícia aqui. O Hermínio da Silva Oliveira, policial militar, trabalhando ontem, apresentou na delegacia de polícia Raimundo Moreira Pereira. Ele foi preso lá na Velha Marabá, quando estava dando uns tapas num baseado lá na Avenida Getúlio Vargas. Quando apresenta assim, era 10 horas da manhã, o cara estava acochando um baseado. É, o cara responde em liberdade, né? Não fica preso porque é pouca droga, né? Aí é só dado como viciado mesmo, né? Fazer o quê? É, funciona a lei assim, tá? Beleza? Muito bem. Será que tem alguma notícia aí, Zé Neto, da situação aí na Ponta de Pedra? Alguém pode nos informar pra gente aí, rapaz? Né? Como é que tá essa situação? Se já entraram num acordo para que o pessoal possa passar pra lá e pra cá? Vamos ver se a gente entra em contato aqui com o pessoal que tá lá. Seria interessante, né, se a gente conseguisse. Vou ver se eu consigo aqui um contato com alguém que está lá na beira da estrada, essa situação. É. Alô, boa tarde.
5: Quem está falando?
1: Boa tarde. Pensei que era alguém. Mas não é. Zé Neto, tem alguma informação aí para passar pra gente aí? Cuidado, hein, Bruno? Cuidado se tu for aí pra 1º de março. Tá fechada a estrada, né? Até agora, pelo que me informaram ainda no início do programa, a estrada transamazônica fechada, até que se negocie uma vaga para uma moça no hospital regional aqui do sudeste do estado, né? Mas a gente fica difícil a gente saber alguma coisa. Vamos ver se a gente tem alguma informação com o Zé Neto lá. Vamos ver.
2: Boa tarde, Elvan. Boa tarde, Rádio Clube. Ainda não, Elvan. Até esse exato momento, ainda não. Estou aguardando aqui a resposta aqui.
1: Tá certo, então. Bom, nós já estamos chegando ao final do programa e até agora nada foi resolvido. Continua a estrada interditada à altura lá da Vila Ponta de Pedra, ali em São João do Araguaia. Ô, rapaz, imagina carreta de gado, né, crianças em ônibus. É um tormento, cara. Não é fácil, não. O calor que tá fazendo, com certeza, se tiver carreta com gado aí, os bichinhos, os animais vão penar, viu, meu amigo? E o ser humano também, cara. Não só os animais, não. O ser humano também sente bastante. Tem feito muito calor na nossa região. E lá não é diferente, pô. Né? Desde as primeiras horas da manhã, ainda o companheiro Nonato falava depois, era 9h30, quando começou a falar, dar essa notícia. E eu não sei por que, que até agora não foi resolvido, ninguém tem informações para que a gente possa atualizar. Né? E as pessoas, muita gente que não sabe, pega seu carro e vai achando que a estrada está livre, não está. Né? E de repente acontece, aí o cara fica preso aí, não volta, não pode voltar. Seria interessante que o cara fosse quando a estrada tivesse liberada, porque quando, assim que liberar, vai para normalizar, demora demais, porque a fila de carro com certeza deve estar grande. Se ainda não chegou em Marabá, mas está muito perto, porque Ponta de Pedra é 20, 27 quilômetros, se eu não me falho a memória, de Marabá até lá. Então, é rapidamente para crescer de um lado e do outro. Não passa ninguém. E aí, quem tem negócio para resolver, não resolve. Fica impedido de resolver. É uma pena que quem paga o pato é o cidadão. Vamos ver se o Zé Neto tem outras informações aqui. Vamos ver. Fala, Zé Neto. Boa tarde.
2: Valeu, está deserto ainda. Ainda não liberou.
1: É, rapaz, ainda não liberou. Tá? Então, continua interditado lá. Não passa ninguém, né, Zé Neto? O pessoal não deixa ninguém passar. Até que se resolva esse protesto, que é uma vaga para uma moça ser atendida no Hospital Regional do Sudeste do Estado. Ô, meu Deus, bora arrumar essa vaga aí, bora arrumar essa vaga. Eu gostaria até de falar com o secretário, ver se ele tem alguma solução. Vamos tentar falar com o secretário de governo, ver se ele tem alguma... Estou recebendo aqui, ó. Esse povo tem que se protestar e ir lá na central de regulação para conseguir essa vaga no regional. Aqui é um ouvinte que está mandando aqui para mim, né? Vamos ver se a gente consegue aqui com o secretário de governo, ver se tem alguma novidade, se já foi recebido, se ele foi lá, né? Então, antes de terminar o programa, vamos ver se tem alguma solução, tá? Em relação a essa situação, para desocupar, né? Para o pessoal sair da estrada. Secretário, João chamou, o senhor está ao vivo aqui no Rota, o senhor pode nos informar para atualizar aqui, secretário, em relação a esse protesto lá na Ponta de Pedra, em São João, essa reivindicação de uma vaga no Hospital Regional do Sudeste do Estado, secretário. Boa tarde aos amigos do Rota aqui na Clube.
6: Boa tarde, Alfão, boa tarde a todos os ouvintes. Olha, essa é uma situação que se refere à coordenação de saúde, mas nós temos conhecimento e vamos passar o que ocorreu. Há uma criança de 15 anos, uma adolescente, que estava no Hospital Municipal de Marabá, como ocorre em todas as pessoas que são tratadas pelo Sistema SUS, elas primeiramente são atendidas no Hospital Municipal, e de lá, conforme for o caso, são reguladas para o hospital de média complexidade, no caso, hospital regional. E foi o que aconteceu. Ontem houve a autorização de leito do hospital regional, certo? E ficou-se no aguardo do envio da paciente pelo hospital municipal para o hospital regional. Hoje de manhã, surpreendentemente, houve essa manifestação, certo? Mas a autorização já estava desde ontem,
1: olha aí,
6: feita pela regulação do hospital, tá, do hospital regional, e fizeram a manifestação. Vi um telefonema do agente da Polícia Rodoviária Federal me comunicando a situação, e nós entramos em contato com a Coordenadoria de Saúde, e que nos passou toda essa informação com documentação e tudo, e o secretário de Saúde também do Estado, Dr. Wallam, também manteve contato, e essa situação foi resolvida logo no decorrer da manhã. Essa é a situação.
1: Tá certo. Secretário, muito obrigado. Olha só, que notícia bacana. E o pessoal foi protestar, pô, tá tudo resolvido, segundo o secretário, tá acabando de falar aqui ao vivo no Rota. Eu não sei por que os caras estão lá até agora na estrada, pô. Se já foi resolvido desde ontem.
6: Inclusive, a gente lamenta muito que essas coisas, nesse período eleitoral, ocorra sempre revestida de situação política, de questões políticas,
1: certo,
6: que acabam usando a dor das pessoas, né? A família tá querendo realmente cuidar da saúde da filha, é um direito, e a gente sabe que há, às vezes, dificuldade de leito, que é normal, né? Entendeu? E que a gente lamenta, e chegou ao nosso conhecimento, inclusive a Polícia Rodoviária Federal está mencionando, está autuando também pessoas que estavam utilizando dessa situação, embora a criança já estava sendo transferida, eles continuavam lá exigindo que houvesse uma fotografia,
1: veja bem,
6: uma fotografia da criança sendo transferida, que o sistema de saúde não pode fazer isso,
1: sim,
6: até para não expor a situação do paciente, principalmente sendo uma adolescente, uma criança.
1: Que é proibido, né, pelo ECA,
6: então,
1: né?
6: Então, veja, é um absurdo isso. Então, a gente tem essa informação, a Polícia Rodoviária Federal, por ser uma rodovia federal, vai tomar suas providências, vai mover uma ação contra essas pessoas que utilizaram a dor da família. O que importa é que desde ontem mesmo já estava autorizado a transferência. Acontece que isso tem um protocolo. Isso depende também da situação do paciente, como está o paciente no hospital, se ele pode ser remanejado naquele momento, qual é o estado de saúde. Isso é uma questão que só os profissionais de saúde, os médicos que estão cuidando do caso, podem se manifestar, e é o que estava acontecendo. No momento exato, no momento em que foi possível, né, o leito estava pronto, aguardando desde ontem, no momento exato, a secretária de saúde entrou em contato, a Islândia, nossa coordenadora, entrou em contato com a secretária de saúde, que relatou que a paciente já estava sendo transferida e foi o que aconteceu pela manhã. Certo? Eu acredito que neste momento não há mais bloqueio, né? Eu não tenho, não sei se você tem essa informação. Se houver...
1: Nós estamos tendo informação de lá ainda, que ainda estava o bloqueio da estrada. Acabei de falar com o Zé Neto, que mora lá, ele me disse que ainda está bloqueada. Secretário, eu queria aqui aproveitar, mandar forte abraço a você, que tem um respeito e admiração, obrigado, pela gente. E você sempre gentilmente nos atende. É uma informação importante essa aqui para a gente dar para o ouvinte. Um grande abraço, secretário Chamon.
6: Um grande abraço, e se houver qualquer outra informação, eu não tenho conhecimento.
1: Tá,
6: a informação que eu tenho, que chegou a mim, que a criança estava sendo, por volta de 11 horas da manhã, sendo transportada para o hospital regional. Se houve algo contrário, não chegou ao meu conhecimento, então fica aqui essa minha justificativa, se algo ao contrário aconteceu, que eu vou me informar agora. Mas, para o meu conhecimento, a criança foi transferida, e que, inclusive, o pai e a mãe estavam lá no hospital para acompanhar essa transferência, enfim, tudo o que foi me passado pela coordenação de saúde. Ok, Elvan?
1: Ok, eu espero que muito eu possa ter
6: esclarecido as pessoas.
1: Com certeza.
6: E a gente aproveita para pedir às pessoas que tenham muito cuidado com os aproveitadores do momento político, que quer transformar a dor das pessoas, certo, em causa política, em politicagem, essas coisas todas que, lamentavelmente, estão ocorrendo em todo o país. Muito obrigado pela oportunidade, e o Estado está sempre atento para atender as necessidades sempre que for demandado.
1: Muito obrigado, secretário. Em Marabá, agora 14 horas e 5 minutos. Entramos aqui no programa do companheiro Zeca Moreno para dar uma informação importante. Eu acho que as pessoas ouviram lá pela Ponta de Pedra que o caso foi resolvido. Mandando um abraço aqui para o Solimar, também para o Raimundo, da Marabá Pioneira, e para o meu amigo Bardaz. Fim de programa, fim de papo hoje. Voltamos amanhã, se Deus quiser. 14h05, termino Rota, a apresentação é nossa, é o Vando Vale.
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1: A direção é de Naldo Antônio. Não desligue o rádio não, vem aí Zeca Moreno e o Clube da Tarde. Eu fico por aqui, de olho na grande cidade. E você curte aqui, Leonardo Diniz. E amanhã, galera. Fui.
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3: Olá, meu povo, com a graça de Deus e a proteção de Nossa Senhora de

0: Tem as notícias do esporte no Giro Esportivo, com Rogério Brasil, Paulo Henrique, os repórteres que participam com notícias, também aquela notícia dos famosos vai rolar aqui, e a nossa promoção já está valendo. Flamengo e Corinthians, Campeonato Brasileiro da Série A, domingo, dia 13 de setembro, 17h30, no Maracanã, no Rio de Janeiro. Quem mandar o placar aqui pelo 94-91-62-2480, e se acertar o placar, vai levar muitos prêmios. Só lembrando que após o sorteio, vai ser feita uma ligação para o ouvinte sorteado, que atender ao telefone não poderá dizer alô. Diga a senha, Clube FM, FM 91, um show de audiência. Então já manda aqui a sua participação no placar do jogo. Você sabe, para começar muito bem a nossa tarde, tem sempre aquela mensagem positiva para você compartilhar, colocar no status. É só mandar aqui uma mensagem, você recebe aqui a nossa mensagem que a gente abre o programa de volta aí no seu zap, viu? Para você colocar no stories e mandar aí no grupo da família. Beijão para todo mundo. E a gente começa aqui o nosso Clube da Tarde de hoje com essa mensagem especial. Às vezes deixamos tudo para depois. Depois eu ligo, depois eu faço, depois eu falo, depois eu mudo. As pessoas querem deixar tudo para depois, como se depois fosse melhor. O que elas não sabem é que depois o café esfria, depois a prioridade muda, depois o encanto se perde, depois o cedo fica tarde, depois a saudade passa. Depois tanta coisa muda. Não deixe nada para depois, porque na espera do depois, você pode perder os melhores momentos, as melhores experiências, os melhores amigos e as bênçãos que Deus tem para você. Lembre-se, o depois pode ser tarde demais.
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1: Começando com Priscila Senna, Gustavo Lima. Doce, docinho que nem mel, aqui o Doce Mel. Vou falar com a Isaura Cabral para nossa primeira conexão. Boa tarde, vamos lá para o nosso Flash ao vivo. Certinho, Isaura, por aí?
2: Tudo certo, meu querido.
1: Uma quinta-feira maravilhosa para você, para todo mundo que está ligado aí.
2: Todos.
1: Vamos aproveitar e saber logo dessas ofertas para economizar, né?
2: Sim, sim. Oi, Fernando, boa tarde. 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
1: Muito bem, Clube, obrigada, Fernando. Boa tarde!
2: Obrigadão, Isaura Cabral, continua na 91 e eu vou por aqui pela Clube. 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Daqui a pouquinho ele volta, Fernando Louro, aqui com mais participações. Ele volta lá direto da Vipcar, aqui na Nova Marabá.
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Natanzinho Lima aqui na Clube. Será que a gente aguenta? Até quando? Até quando? Boa tarde. Clube da Tarde volta já. Na Clube, 14h25.

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0: Clube da Tarde de volta, fazendo a festa no seu rádio, 14h28.
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0: Olá, boa tarde, você ligado na Clube 100,7. Tudo bem? Vamos agora aqui na 91 FM. Tudo certo, Isaura? Boa tarde.
1: Boa tarde de novo.
0: Vamos pra onde agora?
1: Bom, a gente continua no líder. Deixa eu ver aqui, rapidinho, Fernando. 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
7: Boa tarde, boa tarde,
0: boa
7: Zeca Moreno.
0: Tá com
7: uma música boa aí do Reginaldo Rossi, só pra curtir nessa quinta-feira.
0: Opa,
7: Saúde, Mel de Sororó. Beleza. Com Deus, até amanhã, se Deus quiser.
0: Hoje é dia de TBT, aquela saudade. Vamos matar aquela saudade aqui com o Reginaldo Rossi.

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17: Estamos juntinhos aqui na sua tarde maravilhosa. Você participa aqui pelo 94916224 80. Quem vai lembrar, quem vai levar, Flamengo ou Corinthians, Campeonato Brasileiro da Série A vale prêmios, viu? Mas não esquece que tem a senha. De volta aqui com você, alertando que nós temos o placar do jogo, mas tem que fazer, colocar a senha. Quando a gente ligar, a gente vai fazer uma ligação para o ouvinte sorteado que atendeu o telefone, não poderá dizer alô. Diga a senha. 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Beleza? Olha, atenção, aqui tem música, tem notícia. Falei ontem aqui no programa que a UEPA divulgou o edital, abriu inscrições para o vestibular de 2027. Já saiba como se inscrever, né? O processo seletivo da Universidade do Estado do Pará utiliza notas do Enem 2026, taxa de inscrição é de R$100, mas prazo para pedir a isenção já está aberto, viu? A Universidade do Estado do Pará, UEPA, abriu hoje as inscrições para o processo seletivo de 2027. Ao todo serão ofertadas 3.970 vagas regulares, além de 103 vagas adicionais reservadas exclusivamente para pessoas com PCD distribuídas em diversos campi do Estado. As inscrições devem ser realizadas exclusivamente pela internet até o dia 13 de outubro de 2026. Para participar do vestibular da UEPA, o candidato deve acessar o site oficial dentro do prazo estabelecido. Então aproveite aí. Para selecionar os novos alunos, a UEPA utilizará notas obtidas no Exame Nacional do Ensino Médio de 2026. E atenção, violência, uma tentativa de homicídio terminou com 5 pessoas detidas em Brasil Novo, na região do Xingu. Durante a ação, a polícia apreendeu uma arma, drogas e uma motocicleta com registro de roubo. A reportagem é de Joab Santos.
14: Uma tentativa de homicídio terminou com 5 pessoas detidas, além da apreensão de drogas, uma arma de fogo e uma motocicleta com registro de roubo em Brasil Novo, na região do Xingu. A ocorrência foi registrada por volta das 10 horas da noite de domingo, na rua do Barro Vermelho, próximo à Caixa d'Água, no bairro Bela Vista. A polícia militar foi acionada após moradores relatarem vários disparos de arma de fogo e pedidos de socorro vindos de uma residência.
16: Durante as buscas, os policiais encontraram um homem ferido por disparos de arma de fogo em uma área de vegetação. A vítima recebeu os primeiros atendimentos pelo SAMU e foi encaminhada para o hospital.
14: A vítima contou aos policiais que teria sido abordada por 2 homens que efetuaram os disparos e fugiram em uma motocicleta. A polícia civil foi acionada e, com apoio da polícia militar, iniciou as diligências para localizar os suspeitos. Durante as investigações, os policiais chegaram até uma residência onde possivelmente estaria escondido um dos envolvidos. No local, 3 adolescentes de 15 e 17 anos foram apreendidos.
16: Ainda segundo a polícia, na casa estava um homem conhecido como Caioba. Com ele, os policiais encontraram um revólver, 4 munições, cerca de 50 pedras de uma substância semelhante a crack, um papelote de substância semelhante a cocaína, uma balança de precisão, um caderno com anotações relacionadas à venda de drogas, dinheiro e 3 aparelhos celulares.
14: Conforme o relato policial, Caioba teria admitido que pilotava a motocicleta utilizada na tentativa de homicídio. Ele também teria indicado a localização do outro suspeito, conhecido como GD, que estaria na garupa da moto no momento do crime. Os policiais foram até o endereço indicado e conseguiram localizar e prender o suspeito. Em seguida, a motocicleta que teria sido utilizada na ação também foi encontrada. Segundo a polícia, a moto estava com registro de furto ou roubo. O veículo foi apreendido e encaminhado para os procedimentos cabíveis. Os envolvidos ficaram à disposição da Justiça. A Polícia Civil continua as investigações para esclarecer a motivação da tentativa de homicídio e a participação de cada um dos suspeitos no crime.
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19: Boa tarde, Zeca Moreno, tudo me cadastra na promoção Placar do Jogo. Vai ser 3-1 para o Flamengo contra o Corinthians, aqui é Orismar da Vila Ponta de Pedra.
17: Boa sorte para você, roupa nova.

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1: Super música com Roupa Nova, essa música é do Renato Correia, também do Dalto, né? Aí com Roupa Nova, ficou eternizada por essa banda. Fez parte da trilha sonora da novela Guerra do Sexo em 1983, com o tema da personagem Juliana, interpretada por Maitê Proença. A feia, né? Muito linda naquela época, Maitê Proença, viu? E Roupa Nova deu um show, né? Roupa Nova levou a galera à loucura agora recentemente no Rock in Rio, né? Com a participação do Guilherme Arantes, né? Foi bom demais. E agora nós vamos trazer mais uma super música aqui na Clube. Mexendo com o baú na Clube. São 5 anos de história. Hoje é dia de TBT, né? Essa aqui de 1990 com Nenhum de Nós. Clássico sobre o tempo. Nem tu, nem eu, né? Só a Clube FM conectando você aos momentos mais incríveis da sua vida. Fique ligado.

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1: Clube, 15 horas e 5 minutos.

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1: Com alegria, com energia, gente carinhosa, maravilhosa de Marabá e toda a região. 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Agora é hora, quinta-feira maravilhosa, é hora de a gente dar um giro, no giro com as notícias do esporte. Paulo
2: Henrique. O próximo jogo do Paysandu em Belém pelo quadrangular da Série C do Campeonato Brasileiro não será no estádio Mangueirão. O confronto com a Inter de Limeira, marcado para o dia 20 de setembro, terá o estádio da Curuzu como local. A informação foi confirmada pelo diretor de futebol do clube, Alberto Maia. Sem dar muitos detalhes, o dirigente confirmou a mudança de local apenas da partida com a Inter. No entanto, o clube divulgou um comunicado na noite de ontem, informando que vai pedir também à Confederação Brasileira de Futebol a troca de horário da partida, saindo das 18 para as 17 horas. A princípio, o Paysandu não informou se pretende solicitar as mesmas mudanças para o jogo contra a Ferroviária, marcada para o dia 3 de outubro, às 19h30, em Belém, pela penúltima rodada do quadrangular. O pedido de alterações acontece um dia após a derrota para o Brusque pela primeira rodada do quadrangular da Série C do Campeonato Brasileiro. Na segunda-feira, o Papão foi superado pela equipe catarinense por 2-1, resultado que colocou o time na lanterna da chave sem pontuação. O projeto do Paysandu não era jogar mais nesta temporada na Curuzu, tendo apenas o estádio Mangueirão para a sequência final do Campeonato Brasileiro. Inicialmente, o planejamento do clube era usar o estádio Vovô da cidade como sede para treinos e jogos da categoria de base. Após o término do Brasileirão, previsto para o dia 25 de outubro, caso o Paysandu chegue à final da competição, uma reforma total do gramado deve acontecer na Curuzu, preparando o estádio para a temporada 2027. Em 2026, o Paysandu soma 15 partidas no estádio da Curuzu, com 11 vitórias, 2 empates e 2 derrotas. O último jogo lá aconteceu na 16ª rodada da primeira fase da Série C. Na ocasião, vitória de virada em cima do Confiança por 2-1. O Papão entra em campo neste domingo pela segunda fase da Série C, que é o quadrangular, contra a Ferroviária, às 16 horas no estádio Fonte Luminosa, em São Paulo. O Pará avançou com folga a segunda fase da Copa do Brasil Sub-20. Na tarde desta quarta-feira, o Paysandu e a Tuna entraram em campo contra adversários regionais e venceram com placares elásticos em Belém. No estádio da Curuzu, os bicolores receberam o Macapá. O confronto marcou a estreia do volante Cucri, contratado pelo Papão junto ao Águia de Marabá por empréstimo até agosto de 2027. E a primeira impressão, de novo do meio-campista, foi em grande estilo, com gol de assistências. Cucri comandou a goleada do Papão pelo placar de 5-0 diante do adversário macapaense. Além do volante indígena, outros gols do Paysandu na partida foram marcados por Jorge Rafael, Kaique Belém, ex-Águia de Marabá, João Henrique e Cauã Rinkel. Na próxima fase, o Independente do Amapá. A data do confronto é o dia 7 de outubro. No outro duelo da tarde de Independente do Amapá. A data do confronto é o dia 7 de outubro.

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0: Carimbozinho gostoso! Chegamos à quinta-feira maravilhosa. Lia Soares, Dona Onete, se é do Pará, é paraense, tudo mais gostoso.
1: Papai.
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0: Clube Nadson, nessas horas, é o Carinha, pro Rubevan, pra Getalva Souza, Neia Lima, Vanderleia Gomes, na consulta, boa tarde. Zelita Alves também tá na sintonia da Clube. Opa, chegou a hora boa do programa. Aniversariante do dia, tem gente aniversariando, manda aqui pra mim no zap da Clube, 94-91-62-2480. Hoje quem está de aniversário é nossa amiga, companheira, Odilaci Carneiro. Parabéns, muita saúde e felicidade. Você procura a Odilaci, ela está no corre, trabalhando sempre para lá e para cá, né? Ela é publicitária, contato comercial aqui da RBA também. Odilaci, muita saúde e felicidade, que Deus te ilumine. E hoje é dia de agradecer a Deus pelo dom da sua vida. Muita saúde e felicidade. Hoje tá valendo aqui na nossa programação o placar do jogo para Flamengo e Corinthians, Campeonato Brasileiro da Série A. Só mandar aqui 94-91-62-2480, tem muitos, muitos prêmios para você. 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
0: E agora uma notícia para os microempreendedores individuais. Atenção, você que é MEI, microempreendedores individuais de Marabá tem até o dia 30 de setembro para verificar e regularizar possíveis pendências. A medida é importante para evitar problemas com o Simples Nacional e até a exclusão da categoria. A informação com Gabriela Almeida.
2: Atenção, microempreendedor individual de Marabá. O prazo para verificar e regularizar possíveis pendências termina no dia 30 de setembro. A orientação é procurar a sala do empreendedor, onde é possível consultar débitos, notificações e outras situações que podem comprometer a regularidade do negócio. Um dos principais problemas é o atraso no pagamento do documento de arrecadação do Simples Nacional, o DAS, que deve ser pago todos os meses pelo MEI.
3: A gente está fazendo uma chamada, em especial para os microempreendedores individuais, que é o público que a sala do empreendedor atende, porque com a nova reforma tributária, esse período que seria em janeiro, ele está sendo agora em setembro. Então, todos os MEIs que estiverem com pendências fiscais, que não se regularizarem agora em setembro, a partir de 2027, janeiro de 2027, já vão estar todos excluídos.
2: Segundo a Sicom, quem for excluído do Simples Nacional pode perder benefícios como a tributação simplificada e o acesso às facilidades destinadas aos pequenos negócios. Em Marabá, mais de 10 mil microempreendedores individuais estão cadastrados. A regularização também pode ser uma oportunidade para quem tem débitos verificar as possibilidades de parcelamento, negociação e descontos, de acordo com cada caso. O MEI que precisar de atendimento deve levar os documentos pessoais e ter acesso à conta gov.br. A sala do empreendedor funciona de segunda a sexta-feira, das 8 da manhã às 2 da tarde. O atendimento é feito na rua 5 de abril, na Praça Duque de Caxias. A orientação é não deixar para a última hora e verificar a situação antes do fim do prazo.
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0: Estamos de volta aqui no Clube da Tarde até às 18 horas.

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0: as mais pedidas aí nas plataformas digitais. Perdas e Danos, Sorriso, Ferrugem, Grupo Benzadeus. Perdas e Danos, música gostosinha, pagodinho gostosinho para levantar o astral na sua quinta-feira maravilhosa.
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0: Muito bem, estamos juntos aqui hoje, dia 10 de setembro. Anota bem essa data. Hoje, dia 10 de setembro, o Grupo RBA, Rede Brasil Amazônia de Comunicação, está em festa. Enquanto o portal UOL completa 16 anos de jornalismo, liderança, histórias, aqui em Marabá, o UOL Carajás e a Rádio Clube celebram 5 anos levando informações e consolidando-se como líderes no interior do estado. Mais destaques aqui, mais notícia dessa comemoração com James Oliveira.
2: Hoje o Grupo RBA está em festa. 2 importantes veículos de comunicação do interior estão celebrando mais 1 ano de existência. Um deles é o portal UOL Carajás, que neste dia 10 completa 5 anos de extensa produção de conteúdo digital.
3: São 5 anos, né, do UOL Carajás, 5 anos também das nossas redes sociais, que traduzem, né, levam essa linguagem do jornalismo ali para as redes sociais, que pede, né, uma rapidez, mas o jornalismo também pede uma checagem. Então a gente tem esse trabalho nas redes sociais de levar essa notícia, mas também levar com responsabilidade.
2: A chegada do UOL Carajás ocorreu a partir da identificação de uma demanda regional por informação contextualizada, produzida diretamente a partir dos acontecimentos do sul e sudeste do Pará. Os números comprovam a penetração do UOL Carajás não somente nos 39 municípios que compõem a região de Carajás, mas no mundo inteiro. Afinal, o UOL Carajás está na internet, acessível em qualquer lugar do planeta.
3: O UOL Carajás hoje ele é acessado em todos os lugares do mundo. É, inclusive, esses dias nós estávamos tendo acesso até mesmo no Japão. Então, é algo bem interessante e é fruto de um trabalho árduo de toda a nossa equipe.
2: O Carajás surgiu a partir do UOL de Belém, que hoje celebra 16 anos de existência. Mas, neste dia 10, um outro veículo de comunicação do Grupo RBA completa aniversário. É a Clube FM.
4: A gente sempre fala aqui no ar e no dia a dia que o rádio ele se reinventou, né? O rádio ele veio do AM, depois ele veio para a FM, as rádios FM e as AMs que foram migradas aí para a frequência modulada. Quem ganha com isso aí? O ouvinte, quem ganha com isso aí? O comunicador, essa agilidade toda. E agora com esse acesso da internet, deixa a comunicação muito mais rápida, deixa a comunicação muito mais presente.
2: São 5 anos de operação na frequência FM em Marabá. Foi exatamente no dia 10 de setembro de 2021 que ocorreu a transição histórica da antiga Rádio Clube AM 770 para o sinal FM. Dados de consumo confirmam a liderança. Os aplicativos apontam que, em média, a emissora alcança mensalmente algo superior a 40 mil ouvintes digitais. No Instagram, o perfil da rádio somou mais de 59 mil visualizações em 3 meses, com 77% de alcance entre não seguidores, totalizando mais de 549 mil interações somada às plataformas digitais.
5: O FM ele é uma linguagem mais dinâmica, né? E com essa mudança, é claro que também nós precisávamos adaptar exatamente o conteúdo da nossa Rádio Clube FM sem perder aquele ouvinte que já estava conosco. Os ouvintes que gostam de notícias, de futebol, né? A Clube ainda é a principal rádio de futebol, de esporte aqui de nossa região. Não tem outra rádio que se destaque tanto em futebol, em esporte, como a Rádio Clube. Temos a nossa própria equipe de esporte que faz a transmissão dos jogos aqui, tanto o jogo do Águia Paysandu, Remo, como outros jogos também, e a imposição, a inclusão das redes sociais. Hoje a nossa clube está inclusa nas redes sociais, interage com o público jovem. Nós temos músicas que estão praticamente em todas as principais FMs do Brasil. É o sertanejo, é o arrocha, é o brega, sem perder a sua essência de paraense. A Rádio Clube é uma rádio do estado do Pará. Tem a sua história, com certeza, consolidada no estado do Pará. Então tudo isso mesclando mostra o sucesso da clube nesses 5 anos aí, completando nessa quinta-feira de abril.

Aí, os parabéns, né, para o Dol Carajás, para a Rádio Clube. E essa data é motivo para a gente estar aqui celebrando com muita alegria. Hoje o portal tem um alcance muito grande, né? Consegue levar informação do Pará para o Brasil, para o mundo. Isso nos deixa muito orgulhosos e mostra que fizemos uma aposta certa lá atrás ao investir no jornalismo digital. O desafio agora é continuar acompanhando as mudanças e manter essa capacidade de chegar cada vez mais longe, destacou o presidente do Grupo RBA, Camilo Centeno, que esteve aqui também na inauguração, quando a Rádio Clube entrou no ar como FM, né? Então tá aí. Agora o desafio segue, né? Camilo Centeno destacou que o Dol ultrapassou fronteiras do Pará, levando informação produzida para a Amazônia, para diferentes regiões do país e também para o exterior. Segundo ele, o resultado confirma a importância do investimento feito pelo grupo no jornalismo digital. E como falou Michel Garcia, né, a Clube FM é uma rádio de qualidade, jovem, que leva para o ouvinte informação de qualidade. Aí, juntamente com o nosso querido Nonato Dourado, toda a equipe aqui, grande abraço ao Hinaldo Antônio. E é motivo para a gente comemorar. Eu vou tocar aqui uma música que a gente começava aqui há uns 20 e poucos anos atrás, quando eu cheguei aqui. Foi a primeira música que eu toquei aqui na Clube, ainda era M, né? Hoje é FM, qualidade total.

0: latino que você curtiu aqui, vitrine, e agora é hora de girar no esporte.
1: Rogério Brasil.
2: Olá, amigos, estou chegando com informações do esporte, novela em curso. É isso, né? O Clube de Regatas Vasco da Gama está no mercado em busca de um centroavante, né? Um atacante fazedor de gol, já que o time tem sofrido bastante nas competições porque não consegue colocar a bola para dentro, né? Não consegue fazer gols, não consegue movimentar o placar, digamos assim. E o presidente do clube, o Pedrinho, está atrás de um camisa 9. Sabe quem está no radar do Vasco da Gama? O atacante Richarlison, que já disputou a Copa do Mundo pela seleção brasileira e atualmente é jogador do Tottenham da Inglaterra. Richarlison está em litígio, digamos assim, com o Tottenham da Inglaterra, né? Ele não foi inscrito na Premier League, então ele está livre aí para tentar encontrar um clube para jogar. Ele quer passar esses últimos meses do ano no Vasco da Gama, né? Quer se recondicionar fisicamente, quer jogar normalmente em um grande clube, e ele é vascaíno, a família toda é vascaína, e ele está fazendo um esforço danado para jogar no Vasco da Gama, né? O Vasco não desistiu da contratação, mesmo após saber que por empréstimo o Richarlison não poderia jogar no Vasco, porque a FIFA tem um regulamento que cada time de futebol pode emprestar apenas 6 jogadores para clubes de federação diferente da sua. O Tottenham, que é atual clube do Richarlison, já tem esses 6 jogadores emprestados, então o Vasco está fazendo aí um malabarismo para tentar trazer o jogador para vestir a camisa do Clube de Regatas Vasco da Gama, o que seria realmente uma coisa muito gigantesca no futebol brasileiro. Mudando de assunto, falando da Taça Libertadores da América, ontem tivemos o Palmeiras batendo a LDU, jogando em casa, nos seus domínios, pelo placar de 1-0. Tem gente que fala que o resultado foi pouco para o Palmeiras aí, que vai ter que jogar na altitude na próxima semana para poder segurar a tradicional equipe da LDU para poder passar para a fase semifinal da Libertadores. O Palmeiras que tem jogado abaixo daquilo em que o seu torcedor espera. Ontem também tivemos pela Libertadores da América, o Corinthians empatando fora de casa com o Estudiantes de La Plata. O Estudiantes saiu na frente, o Corinthians empatou, o jogo terminou em 1-1. Então o Corinthians vai decidir agora em casa, podendo até empatar, que com certeza vai passar de fase. Pela Sul-Americana, tivemos o Santos batendo o jogo de ida a equipe do Atlético Mineiro pelo placar de 2-0. Vai jogar tranquilo em Minas Gerais, podendo perder até por um gol de diferença para avançar à fase semifinal da Sul-Americana. E hoje à noite, encerrando a semana de Libertadores, o Flamengo joga com a equipe do Independiente Del Valle fora de casa para tentar abrir vantagem nessa perna da classificação. O Mengão, que é o time mais temido das Américas, jogando fora de casa hoje à noite contra a equipe do Independiente Del Valle. Vamos ver o que vai acontecer nesse jogo de ida do Mengão Malvadeza. Falou, galera, até a próxima com mais notícias do esporte.
0: Muito obrigado, Rogério Brasil, pelas suas notícias, pela sua participação, aí pelas suas notícias do esporte, que deixa todo mundo bem informado.
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0: ti.
1: Eita, Clecinha, Clecinha na clube.
0: Me deixe tirar suas dúvidas.
1: Essa Clecinha mexe com a gente.
0: Estamos fazendo história hoje, Manaus.
2: Não alisa, mano.
1: Já deu sede uma hora dessa, hoje é quinta-feira ainda. A Clecinha cantou aqui, mexeu com todo mundo. Vamos pro intervalo, já já eu volto. Lembrando que hoje tem aqui, viu? Flamengo e Corinthians pra cada jogo, Campeonato Paraense, Campeonato Brasileiro da Série A, domingo, dia 13 de setembro, 17h30, direto do Maracanã, no Rio de Janeiro. Quem vai levar essa? Flamengo ou Corinthians? Você poderá faturar aqui, se acertar o placar do jogo, R$200 em dinheiro da Reluz Materiais Elétricos, VP7 Folha 28, mais R$200 no oferecimento da Marabá, que realizando sonhos, onde seus sonhos se tornam realidade, na Folha 20 Nova Marabá, próximo ao Hospital Municipal, mais R$200 em dinheiro da Centropax do Brasil. Se o acertador for associado do Grupo Centropax e estiver em dia, receberá R$1.000, uma camisa oficial do Águia, loja Águia Store, térreo do Supermercado Líder, um óculos de sol da Óticas Flávio 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
1: 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E essa agora é Moça pra Casar aqui na Clube.
12: Estão falando besteira.
1: Diego e Vitor Hugo.
12: Se ela quer ficar solteira, não significa que não quer nina.

0: essa moça é pra casar, São Paulo!
1: Essa é pra casar, viu?
2: Essa é pra casar, com Diego e Vitor Hugo aqui na Clube, musicaço na sua quinta-feira. É hora de dar uma pausa na música para fazer mais uma conexão, Clube 91, lá com o nosso querido Fernando Louro, tá comandando a tarde da 91, e nós temos aqui os nossos parceiros da promoção Acelera Marabá, né? 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Muita gente mandando aqui o placar para Flamengo e Corinthians, Campeonato Brasileiro da Série A, domingo, dia 13 de setembro, às 17h30, direto do Maracanã, no Rio de Janeiro. 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Lembrando que o nome do acertador será divulgado na segunda-feira, durante a programação do Boa Tarde 91, na FM 91, no Clube na Bola, aqui na Clube. Após o sorteio, será feita uma ligação para o ouvinte sorteado. Que atender o telefone não poderá dizer alô, diga senha. Clube FM, FM 91, um show de audiência. Tá fácil essa senha, viu? Então anota. Vamos lá, Fernando Louro, vamos aí para os nossos parceiros e promoções Conexão Clube 91. Fala aí.
3: O Zeca Moreno, boa tarde, Zeca.
2: Tudo certo por aqui, Fernandão, nessa quinta-feira. E vamos que vamos, com muita energia, com muita alegria. A Clube completando 10 anos e a audiência só aumentando, a família crescendo. E eu cumprimento vocês aí da FM 91, que também é sucesso em primeiro lugar.
3: Obrigado, parabéns, Zeca. 10 de setembro, 10 anos de Clube FM em Marabá. Obrigado, obrigado, um abraço especial.
2: E também, Fernando, Dó Carajás
3: também, né?
2: É, o nosso... Nosso digital está cada vez mais alcançando, ultrapassando os frontais.

0: carteiras e ganhando o mundo.
1: Que maravilha! Vamos chamando a Isaura Cabral. Isaura, boa tarde, Isaura.
2: Fernando, de novo, Zeca Morena, audiência da Clube da FM 91, é verdade, né, gente? Olha, 5 anos de Dom Carajás e 5 anos de FM da Clube, a Clube que operava nas ondas AM e hoje opera nas ondas FM. Para nossa felicidade, porque o som é alta tecnologia, é digital, é som de primeira para todo mundo. 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

0: Tamo de volta aqui na Clube 100,7. Aquele abração pra você. 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Aquele abração para você que está na sintonia da Clube. Pessoal aí da Liberdade, Independência, Bom Planalto, Laranjeira, vocês aí das chacras, das fazendas, pessoal do agro. É, olha, a Cavalgada Ruralista da Expoama 2026 acontece dia 12 de setembro, um sábado, marcando o início da programação oficial do evento em Marabá, né? Sábado agora, viu? Hoje já são 10, né? Então, dia 12, marca aí na agenda. Premiação de 40 mil em prêmios para as comitivas participantes, sem necessidade de inscrição prévia. O evento abre as festividades da 38ª edição da Expoama, né? Muitos shows, muita coisa bacana. E tá confirmado, né? O Mato Grosso e Matias. Ele canta aqui agora com Alexandre Pires.
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0: Uma ação rápida do 34º Batalhão de Polícia Militar resultou na prisão de um homem suspeito de tráfico de drogas do bairro Bela Vista, no núcleo Cidade Nova. A reportagem é de James Oliveira.
1: O patrulhamento ostensivo do 34º Batalhão não tem dado trégua ao crime organizado. E no bairro Bela Vista, no núcleo Cidade Nova, os militares estranharam a atitude de um passageiro de uma moto por aplicativo, o que levou a guarnição a dar uma ordem de parada e realizar a abordagem. A intuição e o treinamento da tropa se confirmaram com o suspeito. Os agentes encontraram com ele porções de cocaína e um aparelho celular.
2: Já tínhamos recebido informações preliminares anteriormente, que o indivíduo estava utilizando o motor Uber para fazer entrega de droga. Então, diante da situação suspeita, das fundadas suspeitas, a guarnição fez a abordagem, a busca pessoal, encontrou com o garupa do motor Uber dois papelotes de cocaína.
1: Demonstrando preparo, a equipe policial não parou na abordagem. Os agentes aprofundaram as diligências e se deslocaram até o endereço do suspeito, localizado na Travessa Planalto, no bairro Liberdade. No imóvel, a guarnição encontrou mais 10 porções de cocaína, além de um vasto material utilizado para embalar e comercializar entorpecentes. O suspeito e todo o material apreendido foram encaminhados para a seccional urbana na Nova Marabá.
2: O indivíduo já confessou, né, que ele traficava, que ele inclusive ia buscar droga lá na Vila do Rato para entregar e fazer entrega aqui na nossa área. E foi até a sua residência, no seu kitnet que ele tinha alugado no bairro Liberdade. E lá nesse kitnet foram encontrados mais 10 embalagens de cocaína lá. E ele caiu, foi autuado em flagrante também na seccional pelo crime de tráfico de entorpecentes.
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0: 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Aquele abraço para você. 5 anos hoje de Rádio Clube, sempre ao seu lado. E você vai aqui no Portal do Alcarajás, também completa 5 anos. Já fica sabendo, né, que os funcionários da Caixa e do Banco do Brasil entraram em greve hoje. Paralisação nacional, saiba tudo, que está funcionando ou não. Fica por dentro também que o fim da 6x1 só deverá ser votado após as eleições. E sindicatos estão pressionando, né? A expectativa inicial do governo era votar a matéria antes do primeiro turno das eleições. Foi adiado, né? 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O que mais nós temos aqui para você ficar por dentro? Concurso da Polícia Rodoviária Federal, proposta prevê 4.902 cargos. Edital sai em breve, viu? Mário Frias, né, aquele famoso, repassou 2 milhões para a ONG ligada a filme de Bolsonaro. Polícia Federal cumpre mandados contra deputado e sócia da produtora do Longa, viu? Tá aqui, né? O deputado federal Mário Frias, do PL São Paulo, destinou 2 milhões em emendas parlamentares ao Instituto Conhecer Brasil, entidade que tem como sócia Karina Ferreira de Gama, dona da produtora responsável pelo filme Dark Horse, sobre o ex-presidente Jair Bolsonaro. É tudo aqui desse babado em dol.com.br. Muitas notícias aqui dos famosos. SBT encerra a parceria comercial com Rodrigo Bocardi. SBT ainda enfrenta desafio. Justiça mantém indenização a fã por show de Taylor Swift. Foi adiado, né? A justiça mantém a indenização a fã por show de Taylor Swift adiado. Você lembra disso? Segundo o processo, o fã já estava no estádio após enfrentar filas e forte calor quando recebeu a informação sobre o adiamento. Confira todos os detalhes, né? A justiça de Mato Grosso do Sul manteve a condenação da empresa T4F Entretenimento pelo adiamento de um show de Taylor Swift realizado no Brasil em 2023. A decisão determina o pagamento, sabe de quanto? De aproximadamente 6,1 mil a um fã que havia viajado do Rio de Janeiro, para acompanhar a apresentação. O valor da indenização inclui 6 mil por danos morais, 133 por danos materiais. A decisão foi tomada pela 5ª Câmara Civil do Tribunal de Justiça de Mato Grosso do Sul. Aqui nas notícias dos famosos. E agora... tem Alanzinho e Gabriel Gava na Clube. Mais uma super música que tá nas paradas de sucesso.

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3: 16:47.

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Estou de volta aqui na sua quinta-feira maravilhosa. O sextou é logo ali, viu? E o final de semana vai ser maravilhoso. Já vai ter cavalgada, Expoama. 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
1: 17 horas, 1 minuto.

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0: volta, seu amigão Zeca Moreno, o locutor das grandes emoções com você até as 18 horas. 18 horas tem a Hora do Ângelo com o Bispo Dom Vital, cartaz esportivo, logo mais a nossa mensagem positiva aqui pra você. E aí, a família Clube, a família que mais cresce, 5 anos, só aumentando a audiência. Oi?
1: Boa tarde, Zeca Moreno, aqui é o PH na cidade de Jardim, Construção Civil.
0: Beleza?
1: Toca uma música pra nós aí, moço. Uma do...
0: Quem? Deu branco aí?
1: Léo Santana.
0: Beleza. Obrigadão pela audiência, galera da cidade de Jardim. Manda aqui o áudio. 94-91-62-24-80.
2: Oi, Zeca Moreno. Boa tarde, Zeca Moreno. Aqui é o Victor. Tá falando que tá fazendo a sombra da tarde.
0: Tudo bem por aí?
2: Manda uma canção boa pra nós aí, Zeca Moreno. Fez pra essa galera toda que tiver no escuta aí.
0: Com certeza. Brigadão aí pela moral, viu? Participa aqui comigo. 94-91-62-24-80. Fala, Manuel.
3: Boa tarde, Zeca Moreno. Eu sempre ouvo a clube, gosto da clube. Estou ligado nela no programa da tarde. Zeca Moreno, o cadastro aí no placar do jogo.
0: Manda, manda.
3: É, Flamengo 3, Corinthians 0. Sou Manuel aqui de São Domingos do Araguaia.
0: Obrigado.
3: Valeu, obrigado aí, tchau e boa tarde.
0: Obrigado, Manuel de São Domingos. Só de...

0: é o Zapta Clube, 94-91-62-2480. Jeito Inocente, Léo Santana, para você que pediu aqui juntinho. Oi,
1: Zeca Moreno, boa tarde. Boa aqui tarde. José de Oliveira, foi 27 Martimoto. Placar do jogo é 3-0 pro Corinthians. 3 pro Corinthians, 0 pro outro time aí. José de Oliveira, 47 Martimoto. Abraço.
0: Beleza, Flamengo e Corinthians, é o Mengão, viu? Malvadão contra o Corinthians, domingo dia 13 de setembro, às 17h30, direto do Maracanã, no Rio de Janeiro. E tem muitos prêmios aqui, viu? Se você faturar, vai ficar feliz da vida, acertando pra cá, viu? Mas, lembrando que após o sorteio, será feita a ligação para o ouvinte sorteado, que atender ao telefone não poderá dizer alô. Diga a senha, Clube FM, FM 91, um show de audiência. 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
2: 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Escuta aí, Caicó!

0: satisfied. Gostou? Dá um gritinho aí, Caicó.
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2: É hora de notícia do trânsito com o Nonato Dourado, né? Como é que tá o trânsito neste momento na BR-230 Transamazônica? Para você que tá aí pelas vias de Marabá. Nonato Dourado, seja bem-vindo ao Clube da Tarde. Quais são as suas informações?
3: Boa tarde, Zeca Moreno. Boa tarde, amigos ouvintes da Rádio Clube de Marabá. Passando para informar que a rodovia Transamazônica, a BR-230, acaba de ser liberada. Ela estava interditada desde as 4 horas da manhã, ali à altura da Vila Ponta de Pedras. A interdição foi provocada por moradores da Vila Ponta de Pedras. O objetivo da interdição era chamar a atenção para a transferência de uma paciente do Hospital Municipal de Marabá para um leito de UTI no regional. A paciente é Nayara. Ela está com traumatismo craniano há mais de uma semana internada, dependendo de uma vaga em leito de UTI no regional. Acabo de receber a informação que ela já está internada no regional e a rodovia já foi liberada. Aconteceu o Ligue na Clube, Nonato Dourado para o Clube da Tarde.

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1: Juan Santana aqui na Clube 100,7. Aquele boa tarde para o Polari, Leonardo, Antônio Marcos, são taxistas. Você dos ônibus, né? Do busão, aquele abraço. Caminhoneiros. Você que vai pela BR-230, tá pensando em ir pela BR-230. Nonato Dourado já informou que o protesto encerrou, tá tudo liberado para você aí andar com tranquilidade, né? Na BR-230 Transamazônica. Grande abraço para você. Quem mais está aqui na Clube, no Zap? Oi. Boa tarde, obrigado.
2: Boa tarde, Zé, que eu sou o senhor do Bar Laranjeiro. Toca aí para mim, é Balança Brasil com Copacabana Beach, só para curtir.
1: Opa, vamos lá no baú da Clube com Balança Brasil.

Copacabana Beach, que dá uma viajada pelo Brasil, né? No merengue, no carimbó do Pará. Você curtiu aqui, lançamento de 94 essa música, viu? Da novela 4x4 da TV Globo, em 94, foi muito sucesso. E agora eu vou trazer mais uma pra gente, Matar Saudade, com a Baby Consuelo, a Baby do Brasil. Essa é de 85, da Roda de Fogo, né? Tema da personagem Maura, vivida por Eva Vilma.

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6: 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Agora, notícias de última hora com ele, o Edinaldo Souza. Quais são as suas informações, Edinaldo?
7: A Caixa Econômica Federal disponibiliza, a partir desta quinta-feira, dia 10, uma nova rodada do programa Gás do Povo, contemplando cerca de 4 milhões e 200 mil famílias em todo o país. A iniciativa concede um vale-recarga destinado à retirada de um botijão de gás de cozinha de 13 quilos em estabelecimentos parceiros. Para efetuar o resgate do insumo, o responsável familiar deve comparecer a uma das 25 mil revendedoras cadastradas e realizar a validação eletrônica no terminal de atendimento da instituição financeira. A confirmação do benefício no ponto de venda pode ser feita por 3 caminhos: por meio do cartão do Bolsa Família, mediante digitação de senha, com o cartão de débito de uma conta Caixa, também com senha, ou pela simples apresentação do CPF. Na opção pelo documento de identificação, o sistema envia automaticamente um código de verificação para o telefone celular cadastrado pelo titular do benefício. Antes de se dirigir a uma revendedora, o cidadão pode checar se o Vale Recarga está disponível para o saque por meio dos canais oficiais de consulta O serviço de checagem é oferecido no portal do Ministério do Desenvolvimento e Assistência Social, Família e Combate à Fome. Também no portal Cidadão Caixa e nos aplicativos Meu Social e Benefícios Sociais Caixa. O atendimento telefônico Caixa Cidadão também presta informações sobre a liberação pelo número 0800-726-0207. Mudando de assunto, uma ação conjunta de fiscalização resgatou 3 trabalhadores submetidos às condições análogas de escravidão em uma fazenda localizada em São Félix do Xingu, no sul do Pará. A operação integrou a Missão Resgate 6, uma força-tarefa nacional de combate ao trabalho escravo e ao tráfico de pessoas, em articulação com auditores fiscais do Ministério do Trabalho e também da Polícia Federal. As equipes flagraram uma situação que viola os direitos fundamentais do cidadão. Os resgatados utilizavam como alojamento a varanda de uma das casas, dividindo espaço com depósitos de ferramenta, sacos de cimento e restos de materiais de construção. Além das acomodações precárias, a fiscalização identificou também uma fossa séptica que havia transbordado. Os homens também aplicavam agrotóxicos sem qualquer equipamento de proteção individual. O proprietário foi notificado e deve se pronunciar oficialmente diante da justiça, bem como pagar os devidos salários e semolventes aos trabalhadores e efetuar também o pagamento de R$ 32 mil em verbas rescisórias relacionadas a indenizações por danos morais materiais fixadas em R$ 2 mil para cada vítima. As apurações prosseguem para a responsabilização administrativa e criminal do empregador, sendo possível denunciar casos semelhantes de forma anônima pelo Disque 100 ou pelo sistema IP do Ministério do Trabalho e Emprego. 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
4: Já tô de volta, 17h44. A Marlene pediu para curtir Gustavo Lima, Bala Alojada. Vai também pro Júnior, lá no bairro Independência. Obrigadão pela audiência. Quem mais sintoniza aqui é 100,7. Donizete Oliveira, bairro Araguaia. Lucilene Santos, Fátima Rocha.

0: Não aprendi a dizer adeus, Leonardo, aqui na programação da 100,7. Também não, né? Não aprendi a dizer adeus pra gente fechar hoje esse grande clássico do Leonardo, da dupla Leandro e Leonardo.
1: Zeca Moreno.
0: Tá na hora de dizer bye-bye, brigadão pela sua audiência. Chegamos ao fim de mais um encontro abençoado aqui nessa tarde. A palavra de Deus nos deixa um convite hoje profundo e desafiador. Viver a regra de ouro do Evangelho, amar os nossos inimigos, bendizer os que nos caluniam e responder a todo mal com o bem. O Evangelho nos lembra que fomos criados à imagem e à semelhança de Deus e a nossa essência é boa. Amar quem nos ama é fácil, mas amar e perdoar a quem nos magoa é uma graça do Espírito Santo que nos transforma e rompe o ciclo da violência e do rancor. Que ao sairmos daqui hoje possamos levar essa luz para o nosso dia a dia, sendo instrumentos de paz, caridade e misericórdia no mundo. Agradecemos de coração a presença, as orações e o apoio de cada um de vocês que faz a gente estar por aqui comunicando todos os dias e já são 5 anos só aqui na FM Clube. Brigadão mesmo pela audiência. Um abração, que Deus abençoe toda a galera do Dom Carajás também, viu? A gente comemora com muita audiência, com muita positividade e agradeço com muito carinho e a gente volta amanhã, a partir das 14 horas, aqui na Clube. Vem aí, cartaz esportivo, antes tem a hora do Ângelo com o Bispo Dom Vital.

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0: anjo do Senhor anunciou a Maria e ela concebeu do Espírito Santo. Eis aqui a serva do Senhor, faça-se em mim segundo a vossa palavra. E o Verbo se fez carne e habitou entre nós. Rogai por nós, Santa Mãe de Deus, para que sejamos dignos das promessas de Cristo. Oremos. Infundi, Senhor, a vossa graça em nossas almas, pela encarnação do vosso Filho, pela sua paixão e morte, cheguemos à glória da ressurreição por Cristo nosso Senhor. Desça a bênção de Deus Todo-Poderoso, Pai, Filho e Espírito Santo. Amém.
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0: Rodrigues.
1: Boa noite, galera. 18 horas e 2 minutos em Belém. Começando agora o Cartaz Esportivo. Hoje estamos vivendo as emoções da quinta-feira, dia 10. Setembro 2026, o Cartaz Esportivo está no ar em 106.9 FM, com a grife, a marca do Timão, campeão do rádio, comando e liderança do que vale quanto pesa. Vamos conferir os destaques em cartaz.
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3: Paixandu.
4: Praticamente definido o esquema para o jogo do domingo. É o 3-4-3. Sapequinha certamente será confirmado no time titular contra a Ferroviária. Técnico com comissão buscando soluções para os problemas do Papão. E grupo viaja amanhã.
5: Time vem trabalhando finalizações para não errar o alvo nos próximos jogos. Lateral João Lucas, recuperado de cirurgia no joelho, vai entrar em transição depois de 7 meses parado. Remo está entre os 10 maiores clubes em renda bruta neste Campeonato Brasileiro da Série A. Atacante fala daqui a pouco em ansiedade na hora da finalização.
6: Casa do Futebol.
7: Capitão Poço apresentou o novo técnico para a temporada 2027. Definidos os adversários de Paysandu e Tunaruso na Copa do Brasil. Gavião Cricatg vai liderando a Série A3 Estadual. Campeonato Sub-17 começará na próxima semana.
1: Cartaz Esportivo só está começando. Cadê o Gil Bezerra? Está na área? Daqui a pouquinho ele vem trazer destaques para você aqui no nosso Banco de Informações. O Cartaz Esportivo só está começando com a produção e a edição do Saulo Zaire, Secretaria Marinete Azevedo. No áudio, o Alex Saudade. Já já os comentários em cartaz com o nosso Gerson Nogueira. Aqui no Cartaz Esportivo e com o nosso Fábio Cebolinha nas plataformas digitais com áudio e vídeo. 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

0: Voltamos com cartaz esportivo, 18 horas e 12 minutos em Belém, hora certa, RBA TV, canal 13, afiliada Band. Uma boa noite para você, vamos começar a nossa resenha no fim de tarde, início de noite. 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Olha aí, Gato, coloca a nossa live para a gente acompanhar tudo aqui. Cadê a nossa imagem? Vai já pintar, né? Aqui pelo nosso YouTube, com áudio e vídeo. Você dá um like para a gente, você compartilha, curte. Quanto mais você interagir com a gente, vai aparecer para outras pessoas. Estou ao lado do Gerson Nogueira aqui, o analista que bate de primeira, Paulo Cacheado com o Remo, Dinho Menezes com o Paysandu, Dinho que também viaja até Araraquara, se junta ao nosso Jorge Andes, os dois estarão no domingo transmitindo Ferroviária e Paysandu, segunda rodada já do quadrangular desta fase final da Série C do Campeonato Brasileiro, Paysandu na busca do seu acesso. O nosso Paulo Sérgio Pinto também está aí na federação, deve cobrir, fazer as vezes aí do Banco de Informações, o nosso Gel Bezerra está noutra atividade. Será que ele está cantando, rapaz, por aí? Já, já, a gente aciona todo mundo aqui. Gerson, analisando aqui o que tem acontecido, o jogo mais próximo é o domingo, é o Paysandu, já, já a gente fala desse Remo Bahia, mas o Paysandu se prepara e viaja amanhã. Amanhã, sexta-feira, para o jogo de domingo, ou seja, a CBF disponibiliza para que as equipes viajem na véspera. O Paysandu, com a preocupação de ter o time mais cedo, preparado para trabalhar, para cansar menos, está fazendo de tudo para que o time tenha toda a estrutura que possa fazer um grande jogo e conseguir pontos contra a equipe da Ferroviária. É de se louvar, pelo menos eu vejo assim, a atitude da diretoria. O time precisa responder dentro de campo, que até agora não respondeu, pelo menos no jogo passado contra a equipe do Brusque. Boa noite para você, Gerson.
1: Boa noite. Boa noite, Valmir, boa noite, ouvintes, né, participantes do cartaz, na internet também, aí pelo YouTube principalmente. Olha, eu concordo com você, acho que agora falta o outro lado, né, o lado do elenco, comissão técnica junto disso, darem tudo para fazer com que o Paysandu se recupere nesse quadrangular. É uma competição diferente da fase inicial, porque, primeiro, uma competição de ida e volta, né, entre os disputantes de cada grupo. Segundo, que tem algo que dá uma segurança maior, que é a presença, né, do VAR nas partidas. Várias vezes a gente viu reclamações e tal. O VAR é mais um apoio aí para garantir, né, a justiça dos resultados. Mas é preciso jogar bola. E o Paysandu, pelo menos na estreia, não foi bem. Decepcionou em casa, mais de 20 mil pessoas no Mangueirão, num feriado ali para empurrar a equipe, aplaudindo desde o início, fazendo uma festa bacana. E o time me pareceu muito, muito morno, né? Muito apático em muitos momentos, deixou muito assim, a desejar, decepcionou mesmo. Até mesmo quando tentou reagir, foi para cima no segundo tempo, mas sem aquela faísca, né? aquele algo mais que, às vezes, até mesmo este ano, caracterizaram assim, as jornadas do Paysandu. O Paysandu, mesmo que não vinha bem num jogo, ele, de repente, tinha ali algo que fazia uma conexão, o time ia para cima, revertia resultados muito desfavoráveis. Né? O Paysandu fez várias viradas este ano, foram 8 viradas.
0: Isso.
1: E nesse jogo de segunda-feira, quando o Marcinho fez aquele golaço, que aquilo não foi um golaço, né? Fazia muito tempo que eu não vi uma falta pegar um efeito.
0: Elogiado, daquele, inclusive, pelo mestre Marcelinho Carioca. Né?
1: Isso. E ficou aquela sensação, né? Vai ser outra virada. Tem tudo para ser. Tá aqui o torcedor, o gramado é bom, dá para reverter. E, de repente, não aconteceu isso. Ficou faltando mais qualidade, isso obviamente, né? Mas também eu achei que faltou em alguns momentos uma pegada maior, sabe? Porque é jogo decisivo. Desde a estreia no quadrangular, você tem que entender que está valendo ali o acesso. Né? No quadrangular, você tem que entender que está valendo ali o acesso. Né? Tem,

0: Fala, Vivo, o seu microfone lá. Tá no ferro, fera. Abra lá o microfone pra gente bater aquele papo. Daqui a pouco ele vem aí. Cacheado tá se ajeitando já aqui também. Então vamos lá com o Cacheado.
1: Sim, Palmeiras.
0: Opa, chegou o Bola de Fogo. E aí, Dinho, como é que tá? Que horas é que o Paysandu viaja amanhã?
1: Amanhã, 17 horas, deixa Belém com destino a Campinas, né? Campinas aí, quando for no sábado à noite, segue pra Agaraquara, como diz aquele amigo nosso, fotógrafo, e vai jogar. Mas... é tudo isso mesmo que você falou. Parece que o Paysandu não compete, né? Os outros podem ter uma qualidade abaixo do Paysandu, mas eles querem, mas eles disputam, eles vão para a briga. E o Paysandu fica passivo, assim, sabe, em campo. Parece que olhando o tempo passar para acabar logo o jogo. E a competição, ela não aceita e não atura esse tipo de coisa, se não for para disputar, porque a Série C, ela é diferente, ela é força, ela é vontade, né? O Gerson bem colocou aí, então, pelo que o Gerson disse, é mesmo, eu também já tinha até tocado em uma coletiva com o Júnior, essa questão do Paysandu, pouco querer nos jogos, e os outros, apesar de serem limitados, mostram um querer que o Paysandu ainda não mostrou.
0: Pois é, mas eu vejo, né, Gerson, eu vejo que algumas equipes se qualificaram para aquilo que começou. Lembra que nós fizemos juntos para a RBA TV aqui, Santa Cruz e Floresta?
2: Horrível.
0: Que deu dor de dente e serrote, como diria o Teodorico Rodrigues. Aí até me arvorei em dizer o
2: seguinte. Aquela foi a primeira...
0: Foi a primeira partida.
2: Primeira rodada.
0: Foi a primeira rodada do campeonato. Uma tristeza, tecnicamente, as duas equipes. Até disse assim, se o Paysandu continuar com essa pegada, o Paysandu é uma equipe que vai perder muito pouco no campeonato brasileiro, porque está ajustadinho e estava, realmente. E eu olho o Floresta jogando hoje, e olho para aquele Floresta que eu vi, olha o Santa Cruz jogando hoje, aquele Santa Cruz que eu vi, e outras equipes, parece que está todo mundo numa pegada. Agora essa queixa do Dinho aí, como é que você encara? Tipo assim, tem que estar com vontade, tem que pegar, Série C é isso, né?
2: Sim, Série C é isso, Série C é sobretudo muita transpiração, né? Claro, é ótimo quando um time tem também as condições necessárias para ganhar na base da inspiração, do talento, da habilidade. Mas é um campeonato que exige das equipes muita intensidade, muita luta, muita entrega. E em alguns momentos a gente... É sempre delicado falar sobre isso, porque quando você fala, passa a ideia, você está dizendo que o time tá, né, não está se empenhando. Não, não é isso. Eu acho que falta aquele algo mais. E estranha para qualquer um, passa uma estranheza, porque o Paysandu do início do campeonato era um time muito mais aguerrido, muito mais forte.
0: Falta um líder no Paysandu?
2: Mas talvez mais um líder técnico, né? Alguém que tome conta que vamos resolver, né? Em campo. Em alguns momentos eu imaginava que era o Marcinho, mas acho o Marcinho aquela liderança, sim, né? Mas é um cara gente boa e tal. Eu acho que tem que ser alguém que puxa a galera pelo braço, vamos lá, né? É hora de vencer, vamos tentar ver se conseguimos aí ir à frente. E isso é possível, né? A gente percebe, o campeonato está começando, né? No quadrangular, só deixando claro, o quadrangular está no início, então há essa possibilidade, esse esforço todo aí, no aspecto de dar as condições, né, para a equipe chegar bem para o jogo lá em Araraquara, e conseguir aí reverter. Uma vitória recoloca o Paysandu em condição normal dentro do grupo. Não acho que seja um bicho de sete cabeças. Agora, a sequência de maus resultados que o Paysandu vem apresentando é o que preocupa, né? O Paysandu vem mal aí antes mesmo da goleada para a Ferroviária. O Paysandu já vinha devendo. Aí veio a goleada. Aí depois o jogo com o Ituano, que foi assim, mas tudo bem, ganhou. Só que aí vem para o Maringá e perde aquele jogo aí. Estádio cheio, 41 mil pessoas, 42 mil pessoas no Mangueirão. É jogo para mexer com qualquer equipe, né? Ali, energizar. E o Paysandu ficou naquela e tal. Quando resolveu ir, já estava perdendo. E aí, nesse jogo, de novo, o exemplo do jogo com o Maringá, parece que ninguém aprendeu, né, a lição, e perde de novo em casa. E aí deixa essa preocupação imensa. Já provocou essa mudança também, né? A gente vai falar ainda disso, né, Romir? De local, né? Já isso,
0: vai
2: volta para Curuzu de novo.
0: Já está confirmado pela CBF. E eu quero saber do Dini, como é que o Paysandu, então, entra em campo pelo seu destaque aqui? Ele muda o

0: seu esquema, né? Ideia de jogo, vai com 3-4-3 em bola de fogo.
1: É isso aí, Valmir. Olha só, para mim, claro que não é o time do técnico Júnior, mas para mim, o time pode ficar assim, perto disso. Se não for esse, o time vai ficar próximo disso. Com Gabriel Mesquita, os três zagueiros Lucas Rodrigues, Castro e Pedro Carrerete, Edilson, Pedro Henrique, Caio Melo e Renan Castro, novidade, Marcinho, Ítalo e Cleiton Pego. Eu não sei por que estão insistindo com Cleiton Pego. Era para preservar até o jogador. Mas na escalação, Cleiton Pego, porque a gente já viu, quando eu achei que segunda-feira ele seria preservado, ele veio como titular, então eu coloco ele nessa escalação também. Mas a formação tática deve ser essa.
0: Só coloca aí a partir do Edilson. Edilson, Pedro Henrique.
1: Edilson, Pedro Henrique, Caio Melo e Renan Castro. Marcinho, Ítalo e Cleiton Pego.
0: Bom, aí é o 3-4-3. Bom, é uma tentativa. Aliás, a última vitória do Paysandu foi com esses três zagueiros, né? Que ele jogou lá contra o Ituano. Ele teve naquele jogo três zagueiros. Eu não discordo, porque o Paysandu precisa se proteger ali atrás. Precisa de um jogador como o Castro.
1: Ô, Valmir, oi. Eu até transfiro essa pergunta para você e para o Gerson. O problema do Paysandu é a zaga ou é o buraco que fica no meio de campo e a zaga acaba ficando desguarnecida e sofre sempre aquele contra-ataque rápido e passa pelo buraco do meio de campo que tem ali o Marcinho tentando fazer a do Caio e a do Pedro? Quando eles sobem, esquecem de voltar.
0: Ou seja, está faltando um povoamento ali naquele meio campo?
2: Sim, sim. Eu acho que falta mais aproximação. E o meio campo, ele é o setor ali que concentra, né, o local de equilíbrio de uma equipe, o ponto de equilíbrio, é no meio. É ali onde tudo começa e termina, né? As ideias para o ataque, as jogadas, os lançamentos. E também é o que protege, é quem dá proteção ali à zaga. É o primeiro ponto de proteção em relação à zaga. E não está funcionando assim. Uma semana atrás, até destaquei que o Pedro era quem estava se salvando dos três.
0: Pedro Henrique, né?
2: O Pedro Henrique. Só que nesse último jogo, quanto o Maringá nem tanto, mas nesse último jogo é bom reconhecer. Se o Marcinho não estava tão bem em termos de desenvolvimento de jogadas, embora o gol tenha, né, feito toda a diferença, mas o Caio e o Pedro continuam abaixo. E isso puxa a equipe toda para baixo. A velocidade, a saída, a aceleração.
1: Fica muito espaçado, né, Jéssica?
2: Muito. O Paysandu é um time que... Olha, basta lembrar do gol do Maringá. Você lembra do gol do Maringá? O meio campo...
0: Três toques, o Maringá chegou.
2: Chegou. E a zaga completamente vendida, porque ela ficou exposta. Os dois zagueiros expostos ali. Não apareceu o lateral para ajudar, não apareceu o pessoal da marcação no meio campo para voltar também. Né? E isso precisa acontecer, o futebol moderno é assim, né? Em qualquer divisão. A Série C, então, exige muito isso. Os times brigam, né, o tempo todo, em qualquer local do campo. Fico vendo os jogos aí da Série C, eles são interessantes inclusive por isso, porque ainda é uma divisão que prioriza muito, né, a marcação forte. E acho que o Paysandu está fraquejando justamente nisso, que é o ponto alto da equipe em todo o primeiro semestre. Quando o Paysandu conquistou Campeonato Paraense, Copa Norte, Copa Verde, com um time que, quando perdia a bola, imediatamente ia buscar para recuperar. Eu associo um pouco, já falei até aqui sobre isso, com a perda daquela entrega, daquele aguerrimento daquela molecada, as chamadas crias, que simplesmente foram saindo, né? Elas não estão mais. A gente tem o Pedro Henrique e tem o Tylisson, porque o Tylisson já nem era da base, né? Mas vamos considerar o Tylisson, Tylisson e o Pedro Henrique.
1: E o Brian de vez em quando, né?
2: É, mas a gente observava que naquela equipe que tinha muito mais gente, esse grupo...
0: Entrava o Hinkel, né? Entrava o Hinkel ali.
2: Porque era um grupo de jogadores que corria muito, marcava muito. Às vezes a gente sente falta disso. Eu confesso que às vezes sinto saudade. Às vezes os jogadores, eles erravam, é natural, jogadores muito jovens. Mas compensavam isso com o Paysandu sempre ali, né, mordendo, incomodando os adversários. A gente não observa mais isso hoje. Estou falando a minha opinião, mas eu vejo muito isso nos jogos recentes do Paysandu.
0: Tá certo, Dino. Quem é o seu convidado daqui a pouquinho, Bola de Fogo?
3: Pedro Carrerete, daqui a pouquinho.
0: Carrerete, já já para você. Vou trazer o boa noite aqui do Paulo Cacheado para conversar com a gente. Você destacou aí, Cacheado, sobre as finalizações do Clube do Remo, que errou demais, né? Tem errado demais as finalizações. Está trabalhando especificamente isso. Boa noite, Cacheado.
4: Boa noite, Valmir. Um abraço a você, um abraço ao Gerson, Dinho, a todos que estão ligados aí, nossos amigos internautas, dizendo que daqui a pouquinho, 19h, o programa Conversa com Leão, presença aí do nosso presidente do Conselho Deliberativo do Clube do Remo, João Paulo, doutor João Paulo. Vamos falar de eleições e outras coisas mais. Mas agora, Valmir, vamos falar do time do Clube do Remo, né? Que vem trabalhando, Gerson, técnico Condé, o time é esse aqui que todo mundo já sabe, né? Não tem, ele muda, às vezes no decorrer das partidas, vem mudando e parece que não vem dando certo. O Gerson vai falar se vem dando certo ou não, isso é com o Gerson, né? Ele muda na tentativa de melhorar e não consegue e erra nas finalizações, né? O Galeno, inclusive, vai falar a respeito disso aí, eu pergunto para ele, e diz que às vezes ansiedade, coisa parecida, e só faz gol quando você acerta o alvo, essa que é a grande realidade. É que o Clube do Remo está precisando de gols para vencer seus jogos e pontuar nesses dois jogos que vem por aí, Valmir.
0: É isso.
4: Então, o trabalho está sendo feito, né? Eu vou só dar uma pincelada aqui, que ele sempre tem essa formação, Rangel... Agora pode ser o Pikachu, Marlon, Chamba, tem Marlon na esquerda, aí também tem o Mike, tem Patrick, Léo, tem Zé Ricardo, tem Galeano, tem Tagliari, tem Manga, tem Jajá. E é o time que tem para enfrentar e vencer os jogos que vem por aí, é esse aqui, Bobinho.
0: Estamos vendo as imagens aqui do treino do Bainão, trabalho aí, o pessoal está muito, muito com afinco aí para esse jogo contra a equipe do Bahia. E se pegando, né, nesse retrospecto, o Remo já enfrentou 3 vezes a equipe do Bahia, venceu as 3. E, Cacheado, quem é que está voltando, que está já indo para a transição aí, rapaz?
4: O João Paulo está sem condições, né, Valmir, esse ano aí. O João Paulo, aquele lateral que veio do Grêmio, o Gerson lembra muito bem, né, Gerson? Ele, naquela partida contra a equipe do Curitiba, dia 15 de março, Valmir, olha... Né, uns 7 meses, né, Gerson, mais ou menos aí, ele teve aquele problema no joelho, né, e operou, doutor Jean Clay, como sempre, o mago do bisturi aí, nosso grande amigo, fez a minha cirurgia também, graças a Deus estou passando bem, já vou entrar na transição, e o lateral...
0: João Paulo já se recuperou
4: da cirurgia, se recuperar agora para ficar bem para o ano, se Deus quiser, né, Valmir?
0: Isso, João Lucas, né? João Paulo é o seu convidado, doutor João Paulo, que é presidente da Assembleia Geral das Eleições do Clube do Remo, hoje aqui no Conversa
4: com o Leão.
0: Conversa com o Leão, com toda a equipe, que já está lhe esperando, viu, Cacheado? A equipe está toda pronta aí. Agora, Cacheado, que boa notícia, né, rapaz? Remo entre os maiores clubes de renda líquida e bruta do Brasil. Conta essa história aí, Cacheado.
4: É verdade, aquilo que eu digo sempre, os números momento e jamais, não sou eu que falo, é os números que apresentam aí. Olha, o Remo, na renda bruta, o Clube do Remo é o 7º colocado, só perde para Flamengo com 58 milhões, Corinthians 34 milhões, Palmeiras 26 milhões, Cruzeiro 23 milhões, Grêmio com 19 milhões e tem aí o Clube do Remo que está com 16.999.190 reais. Isso é lenda bruta. Agora, na líquida, o Remo é o quinto. É o quinto. Primeiro, lá vem o Flamengo de novo. Eu te contar. Oh, meu Deus, o Gerson não gostou quando eu falei disso aí. Né? Mas tá sempre querendo ser o primeiro, né, Gerson? Esse time, né, de Flamengo, rapaz, não sei que negócio é esse. Flamengo, 34. Curitiba, 23 milhões. O Cruzeiro, terceiro com 21 milhões, quarto Palmeiras com 16 milhões e o quinto quem é, Valmir? Quem é o do Norte?
0: Quinto é o Remo, 15,7 então, milhões.
4: 15 milhões aí faturado, rapaz, o Remo, para você ver como o Fenômeno Azul está sempre presente, lado a lado do clube no Mangueirão.
0: Olha só, Flamengo, vem primeiro, Flamengo, sem dizer os números aqui, Flamengo, Corinthians, Cruzeiro, Palmeiras e depois vem o Remo. O Remo está à frente do Atlético Paranaense, do Grêmio, do Internacional, olha só, potência, hein? Do São Paulo, do Coritiba, do Atlético Mineiro, do Bahia, que ele vai enfrentar na segunda-feira, do Santos, Fluminense, Vasco, Chapecoense, Botafogo, Mirassol, Vitória lá da Bahia e também do Red Bull Bragantino. Dizendo que para as equipes do Rio, Gerson, estamos falando aqui de renda líquida, ele só pede para o Flamengo, para o todo-poderoso Flamengo, mas ele ganha do Fluminense, do Vasco e do Botafogo. São números para a gente se orgulhar, né?
2: E esses valores, como mencionou aí bem o Cacheado, eles têm a ver com o valor do ticket, né? Porque o ticket que o Remo cobra é um ticket...
0: É um dos mais baratos aqui.
2: Não, um dos mais altos.
0: Você acha?
2: Também.
4: É verdade, mais alto.
2: Em comparação, por exemplo, com as promoções que o Vitória faz...
0: Uhum. Por isso que o Vitória está lá embaixo.
2: Está lá embaixo. Às vezes tem até um público bom, né? Como cobra, né, ingresso promocional... Eu vejo, o Curitiba faz muito isso. Né? Tem jogo aí que a gente vê no noticiário, os caras é R$10 e tal.
4: Quanto, Gerson?
2: R$10, né?
0: Não, na Série A, pô.
2: Na série A.
0: Série A, R$10.
2: E não tudo, né, claro. Mas setores, né, do estádio e tal. Todos os times fazem isso, Fluminense, Vasco, Botafogo, todo mundo. E isso faz uma diferença, né, na hora que o Remo chega e bota um valor como esse, né? É muito importante, como manifestação também, da força popular, né? Porque para botar um ticket alto é porque se garante, não é? Não é... O Remo poderia botar um ticket menor e ia bamburrar um Mangueirão cheio todo jogo. Mas o clube está olhando o lado também da necessidade aí do orçamento, né? Do investimento feito.
4: As finanças, né?
2: Exatamente.
0: É isso. O Cacheado, o Remo tem ainda, hoje é quinta-feira, tem sexta, sábado e domingo, para fazer esse jogo, trabalhar e fazer esse jogo contra a equipe do Bahia, né?
4: É verdade, Valmir, porque o Remo está com o seu voo programado para domingo à tarde, né? Às 14h30. Então tem que treinar, tem que trabalhar, buscar alternativa de jogada, né? Se sabe que o time joga dessa forma, adversário, buscar alternativas para furar. Porque, olha, só gol para animar o clube do Remo. Não adianta uma jogada bonita, como diz o Mesquitinha, como é, Valmir? Comeu o primeiro, comeu o segundo.
0: Mas olha, a defesa do Marcelo Rangel, que a gente tenta falar, aquilo foi um gol, pô. Aquilo foi um gol do Remo. E por isso que ele comemorou como um gol.
4: Exatamente.
0: Aquilo tem que ser comemorado.
4: Tem que trabalhar bem para fazer gol e vencer. Não resta nada para o clube do Remo, não sei isso.
0: Tá certo, olha, quero dar uma boa noite aqui pro meu amigo Rinaldo, tá aí no Rio Grande do Sul, nos acompanhando ali na região metropolitana, lá de Porto Alegre, ligado aqui no Som da Clube. Bora trazer o nosso Paulo Sérgio Pinto, capitão Poço de técnico novo em Sensa. Boa noite. Abra lá o canal para o Paulo Sérgio. Cadê o Sensa?
5: Não foi o canal novo, amigo, tu pegou no contrapé aqui.
0: Foi mesmo, foi?
5: Foi.
0: Come, quer comer o pão, não tem problema, te chamo depois.
5: Sim, vamos lá, Valmir. Boa noite para você, Gerson, amigos do Cartaz.
0: Uhum.
5: A pergunta...
0: É sobre o Capitão
5: Poço. A pergunta...
0: O Capitão Poço, que está com o técnico novo, né?
5: Pois é, rapaz. O Capitão Poço anunciou ontem o Thales Romão como novo treinador para a temporada de 2027. O Thales Romão é o seguinte, ele é da base do clube, conquistou duas vezes a Copa para a Sub-20, foi vice-campeão estadual da mesma competição e classificou o Capitão Pocinho para a Copinha em São Paulo. O Thales vai ter como capitão Poço em 2027 a Supercopa Pará, o Campeonato Estadual e também a Copa do Brasil.
0: Tem muita coisa pela frente, né? E Tuno e Paysandu já conhecem os seus adversários no Sub-20 Copa do Brasil, né?
5: Isso, na segunda fase da Copa do Brasil. Ontem a equipe do Paysandu ganhou do batalhão, aliás, do Macapá por 5-0 e a Tuna ganhou do batalhão do Tocantins por 3-0. Na segunda fase... A priori, os jogos do dia 7 de outubro, o Paysandu vai enfrentar o Independente do Amapá e a Tuna Luso, o União Araguainense do Tocantins.
0: Mas eu te peguei no contrapé, César. Eu me lembrei daquele comentarista que estava com um monte de coisa na boca. Aí o narrador disse, fulano, e o jogo, como vai? Cuspiu tudo. Ele teve que dar.
5: E olha, foi num jogo entre Brasil e...
0: Acho que foi Brasil e Marrocos aqui.
5: É Brasil e Marrocos.
0: Brasil
5: aqui
0: e Marrocos, um amistoso em 1997.
5: Eu era o repórter.
0: Em 1997. Depois a gente conta para todo mundo quem foi as duas feras. Um já cantou para o andar de cima. Bom, Gavião lidera o A3 aí, né?
5: Duas vitórias do Gavião Clicar-TG na Série A3. No jogo de hoje à tarde, venceu de 1-0 lá a equipe do... Aliás, de 2-0 venceu a equipe do Altamira e vai liderando com 6 pontos a competição. Hoje nós tivemos Vênus 0, Pedreira 1, Pinheirense 1, Tesla 1, Gavião Clicar-TG 2, Altamira 0.
0: Tá certo. E começa na próxima semana o Sub-17, né?
5: A partir da próxima terça-feira, o Sub-17 do Campeonato Paranaense vai começar já com alguns jogos que vão acontecer. Pelo menos na terça-feira vão jogar as equipes do Cabana e Remo, tem Vila Rica e Tapajós e Tiradentes e Tesla.
0: Tá certo. Bora trazer o nosso Gel Bezerra. Tá comendo alguma coisa aí, Gel Bezerra? Não, posso,
5: não,
0: posso chamar, posso chamar sem problema, que o César pegou no contrapé aí a criança. Ele aquele...
2: pau aí, tá rolando um café.
0: É,
2: né?
0: Exatamente. Mas pãozinho. É bom essa descontração aí. Agora, Gel, você que é o homem do sal, né? Também o homem do sal. É sal, é sal, é sal. Aliás, abri hoje o show da manhã.
6: Obrigado, obrigado a você, ao Igor. Abriu o show, dando um show, olha, inclusive que chamava.
0: Você assim. Faz uns versos.
7: Então dá um show pra gente aqui ao vivo, que a gente
2: amanhã, é Edirio, amanhã de novo ele abre com o programa pessoal, né,
0: vamos ver. Você faz uns.
7: Logo pode cantar um pedaço
0: ele
7: aí,
0: fez uns versos, só dizendo o seguinte: ele fez uns versos interessantes pra quem é de Salinas. Ele já me contou como é que ele se inspirou. Ele que é de Nova Timoteu, ia muito pra Salinas, ficou muito tempo sem ir a Salinas. Quando ele chegou lá, viu aquela beleza, bateu a inspiração. E como são os versos, hein, Gel Bezerra? Só para a galera ficar sabendo aí, como é que é?
6: Em todas as manhãs, ao me aquecer, num brilho do sol, eu lembro você. Atalaia, monumento, natureza e inspiração. Tá bom tu contar, cachaça.
0: Não, olha, e o pessoal que nem é cantor se arvora a ficar cantando aqui, negócio de Guerreiro, Castilho, de... Nem vocês não são cantores, Gerson Nogueira. O único cantor que nós temos aqui é o Gel Bezerra.
2: E às vezes não é prestigiado.
0: É verdade,
2: né?
0: Não é prestigiado.
2: Ainda bem que você prestigiou.
0: Abre o espaço para o Gel Bezerra.
6: Por isso que eu estou agradecendo a você, Valmir.
0: Mas como é que é o refrão? Como é que é o refrão?
6: Ah, o refrão?
0: É sal, é sal. Como é que é? Já esqueceu, pô?
6: Não, senhor. 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
1: Pronto. Ele trouxe aqui, Romir. Ele trouxe aqui um pedaço de bolo. Eu acho que é bolo.
2: Vamos falar de esporte.
1: Não, só para finalizar, uma torta salgada. Eu achei que fosse pro lanche aqui, mas é para ti, Romir.
2: Ah, tá. Eu vou aí com ele. Vou começar.
3: A beleza nesse nível.
2: Ô, Jerônimo, vou comer seu bolo ainda.
4: Isso aí já é o chamado jabaculê, né?
2: Exatamente.
4: É só pra forma de torta.
2: É só para descontrair. Imagina,
1: vamos o cara lá de esporte.
2: Bom, agora falar de esporte. O cara tá num
3: beleza nesse nível,
2: tá,
3: né?
2: Tá beleza, Guerreiro. Tá tudo pra ideia. O cara tá num trânsito do cacete. Tem que ouvir a gente aqui descontrair um pouquinho, né? Já fala do banco de informações. Felipe Coutinho, tô sabendo, já acertou com o Santos, né?
0: Já acertou. Depois de acertar ontem com a versão Everton Cebolinha, Santos está, rapaz, querendo mesmo fazer um bom time agora, já depois dessa janela. Depois de acertar ontem com Everton Cebolinha, rapaz, eu tenho que prestar atenção, senão eu vou falar de Fábio Cebolinha, que é o cara famoso, tá mais famoso, né? Everton Cebolinha, hoje o Santos já acertou com o Felipe Coutinho. Bora ver se ele também joga, né? Porque lá pelo Vasco não apareceu muito, não.
2: É verdade. Situação do Richarlison lá, ele recuou, foi no
0: não, o Richarlison, ele não dá para vir porque O time dele já emprestou 6 jogadores para outras federações e não pode. É não FIFA, pode. A FIFA que não deixa.
2: Tá certo. Obrigado, Jean Bezerra. Deixa eu abraçar aqui o querido Jean Ferreira, tá ligado aqui lá na Guanabara. É o irmão do mais alta velocidade. Abraço pro Jean, tá sempre nos acompanhando, torcedor bicolor. Dinho, comissão técnica tá buscando soluções, né? Mas que soluções para quem, Bola de Fogo?
5: É, solução para colocar o Castro em campo. Gostaria que ele fizesse por onde. Tomara que ele esteja fazendo por onde. Mudando o sistema de jogo, já sacando ali o Taboca, Taboquinha do papai. Enfim, o técnico também está fazendo. É assim que tem que ser. Agora está faltando a rapaziada de campo, os jogadores também reagirem à competição, entenderem o que é a competição. A competição não é jogar bonito, não.
2: É verdade.
5: Muito pelo contrário, quem pensa que a Série C é jogar bonito.
2: Série C não se joga, se acessa. Esse negócio de jogar bonito é outra história. Pedro Carreirete, tá doido para ouvir a tua primeira pergunta aí, Dinho?
5: Exatamente, Pedro. 2 derrotas seguidas. Eu acho que o Sandu tem que ser melhor e tem que ser diferente do que vinha sendo, principalmente nesses 2 últimos jogos, Pedro.
6: A gente sabe que foram 2 resultados, podemos dizer, frustrantes para nós. A gente sabe da responsabilidade que é defender o Paysandu, mas infelizmente a gente teve esses resultados, mas nós como atletas, toda a comissão, todo o staff, nós sabemos o que nós queremos aqui dentro do clube, a gente sabe da nossa identidade, assim como eu falei, depois de algumas vitórias e agora com o resultado, com esses revés que a gente teve dentro de casa, a gente não pode mudar a nossa postura de entender a grandeza que a gente está representando. Então, como você falou, essas 2 semanas têm sido de muito trabalho, de muita reflexão entre nós, porque a gente sabe que a gente tem que melhorar como grupo, cada reflexão individual, porque vale muito tudo isso para nós.
5: A diretoria, depois desse jogo do próximo domingo contra a Ferroviária, o Paysandu, no retorno, voltará para o estádio da Curuzu. A diretoria solicitou a CBF e a CBF atendeu, então vai ser na Curuzu. E o que é que o grupo acha dessa volta ao Vovô da Cidade?
6: Cara, a gente sabe que quem vem de fora sente muito. A gente teve a prova de grandes viradas aqui dentro da Curuzu. Então, se foi uma decisão tomada em conjunto com toda a diretoria, toda a comissão, acredito que até atletas podem ter opinado, enfim. Mas a gente está aqui para obedecer ordens. Se todos acham que é para benefício do Paysandu e para nós atletas, a gente só tem que acatar, porque a gente do lado da nossa torcida, a gente é muito forte, a gente tem que ter a convicção disso, mas além disso, da torcida que sempre nos apoiou, a gente tem que demonstrar dentro de campo, para que sim, eles nos apoiem até o final, assim como vem fazendo durante toda a competição, para que a gente possa colher bons resultados aqui na nossa casa.
5: Carrerete, contra o Confiança, o Paysandu fez uma jornada interessante, né? Inclusive, teve um gol seu, né? Inclusive, um gol seu. Mas, enfim, e depois foi para Araraquara encarar a equipe da Ferroviária e tomou aquela goleada. Como é que aconteceu com o Paysandu e o que é que o Paysandu tem que fazer para que não ocorra mais um deslize desse tipo, desse nível que ocorreu lá em Araraquara naquela goleada?
6: Cara, os jogos são muito dinâmicos. Então, assim como você bem falou, a gente vem de uma vitória do Confiança. a gente toma o baile contra a Ferroviária e vamos em Itu e ganhamos o jogo também. E o que acaba, no final das contas, sendo a nossa classificação ali, porque na última rodada a gente não pontua. O futebol, ele nos traz essas oportunidades, porque a cada momento que a gente entra em campo, representando uma instituição gigantesca que é o Paysandu, a gente tem que mostrar serviço. Aquele jogo foi um jogo que a gente não pode falar que é para esquecer, porque a gente tem que ver o que realmente aconteceu de errado durante o jogo, tem que se estudar, como eu falei, tem que refletir, porque agora é o momento que a gente tem a bala de prata, a gente não tem para onde voltar. A gente está no quadrangular final da Série C, são tiros curtos, esse quadrangular é curto, então todo jogo é muito importante. Então voltar a assistir aos jogos, ver onde erramos, para não cometer esses erros de novo é crucial, porque a gente não vai ter, por exemplo, um jogo de volta daqui, um jogo de volta no quadrangular, porque é muito curto. Agora só restam 5 finais para nós.
2: Perfeitamente. Esse é o Carreirete, que deve ser titular no jogo de domingo contra a equipe da Ferroviária. Vamos ouvir o convidado do nosso Cacheado aqui, é o atacante Galeano. Chama ele aí, Cacheado.
3: Pois é, o Galeano, rapaz, que tem aparecido bem no ataque, mas por que está errando na hora do gol, hein, Galeano?
7: Tá, muito obrigado, boa tarde a todos. Ah, esse daí eu não posso falar, né, porque é futebol, né? Estava muito ansioso também em algumas jogadas que já queria fazer o gol, e eu acho que esse daí foi um erro meu também. De pensar mais um pouco para poder definir, mas é coisa de futebol. Eu tô na semana começar a trabalhar bastante finalização, tudo, para se acontecer de novo também já não ter esse erro, né, de ficar muito ansioso perto da área aí para conseguir fazer os gols, que é o mais importante.
3: E Galeano, o Remo joga contra a equipe do Bahia e o Remo já venceu 3 vezes o Bahia este ano, né? Sim. Foi feito pela Copa do Brasil, classificou, e é o primeiro jogo de ida aqui, meteu 4-1 no Mangueirão, e agora tem o jogo de volta. O que é que vocês têm conversado, jogadores, que vai enfrentar um time que o Remo já venceu 3 vezes esse ano, e o Remo precisa, mais do que nunca, desta vitória para dar uma encaixada em várias vitórias e conquistar os pontos necessários para permanecer, hein, Galeno?
7: É, a gente sabe que Bahia é um bom time, né? Tem um bom time, faz muito tempo que eles estão juntos, né? O Rogério Ceni também. Mas o grupo agora tá muito bem, está trabalhando bem. A gente tá com a mentalidade de ir para lá e trazer um bom resultado. Claro, vai ser muito difícil, mas não está forte, o grupo está forte. Todo mundo está junto, então isso daí é muito importante também para nós ir lá com confiança, que o treinador também dá para cada um dos jogadores, para fazer um belo jogo e o mais importante, né, trazer o resultado positivo para cá.
3: Você já passou alguma situação dessa de chegar num clube e buscar em cima da hora dar a volta por cima numa reta final e conquistar o objetivo, Galeano?
7: Então, o ano passado estava no Ceará, né? A gente estava muito bem. No último jogo a gente caiu, né? Porque nós no torneio não entrou na zona de rebaixamento. Mas é o futebol. Futebol é assim. Você tem que ganhar. Esse daí é primordial, de ganhar o jogo. Mas a gente está forte, a gente está com mentalidade de continuar jogando, continuar correndo. Todo mundo vai correr até o final para manter o Remo na Série A, que é o objetivo muito, muito importante para o clube e para a gente também. Mas a gente vai se preparar. O ano passado, Vitória também estava mais ou menos assim, depois continua na Série A, né? Porque o futebol é assim. Mas a gente está muito forte mentalmente também para o jogo do Bahia. A gente vai passo a passo para conseguir o objetivo, que é se manter na Série A.
2: Galeano, atacante azulino, que ajudar o Clube do Remo na próxima segunda-feira contra o Bahia. Intervalo, já já tem mais comentários em cartaz.
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0: Estamos de volta com o Cartaz Esportivo, 5 minutos para as 7 horas da noite. Vamos continuar dando uma passada aí pelo banco de informações com o Gel Bezerra. Ele pensava que não ia trabalhar hoje, vai trabalhar dobrado. Fala, Gel, o que tem mais por aí?
1: Rapaz, a gente tem destaque aqui da Roma, que é do homem aí. Empatou fora de casa com o Fenerbahçe lá na Turquia em 1-1 em jogo válido pela Champions League primeira rodada, tá certo?
0: Tá certo, tô olhando aqui o Santos, né, rapaz, aproveitou a janela, não refrescou, Arthur, volante, jogadores bons, né, Everton, Cebolinha, Udinei, lateral direito, Felipe Coutinho, Lima, que é meia.
1: Pois é, 5 jogadores, é o que eu falei, o Santos tá afim de fazer um outro time.
0: Vai ter vaga pro Neymar nisso aí, não?
1: Não sei. Só sei que o Cebolinha já vai jogar no sábado contra o Cruzeiro.
0: Esse nosso aqui está seguro, de lá eu não sei. 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
2: Amanhã pela manhã, finalização da movimentação em Belém, porque no sábado, aí sim é o encerramento da preparação, em domingo e colocar em prática tudo na Fonte Luminosa, que é escura pra caramba, Valmireco. E aí o Paysandu vai atrás da primeira vitória no segundo jogo, segunda rodada do quadrangular. 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
0: Remo, Paulo Cacheado.
3: Beleza, meu caro Valmir, o Clube do Remo continua trabalhando, acertando o alvo para vencer. O Remo daqui para frente, só vitória interessa. Nem empate, eu acho que pode resolver a situação do Clube do Remo. É de 3-3 e buscando sempre a pontuação necessária para que o Clube do Remo saia desta zona, nesta reta final de campeonato brasileiro. 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Fale com Milton Magela, já eu volto aqui no programa Conversa com o Leão, Valmireco.
0: FPF, Paulo Sérgio Pinto.
4: A terceira rodada da Série 3 estadual começará no domingo pela parte da tarde em Mosqueira, Pedreiro e Esmac, com Danilo Lopes Viana. 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E no Estádio Bandeirão, em Altamira, Altamira e Paraupebas, com Ragner Mota Castro. 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
0: E agora o banco, fala Gel Bezerra.
1: E hoje tem Libertadores Total, cobertura do João, campeão do rádio. A partida é entre Platense e... Não, que é isso? Platense e Fluminense jogaram ontem, né? E, aliás, anteontem, o Platense perdeu aqui no Brasil por 2-0. Hoje, pela Libertadores, tem o jogo do Flamengo. Então, na Libertadores, hoje, a total cobertura do último campeão do rádio é para Independiente Del Valle, lá no Equador, contra o Flamengo. Partida de ida, partida de volta na próxima quarta-feira. Destacando também na Sul-Americana, hoje, Cienciano e Montevideo City Toque, para fechar os jogos de ida da Sula das quartas de final. Campeonato Brasileiro, teremos hoje 3 jogos: São Bernardo e Londrina, Vila Nova e Goiás, Sport e
5: Ponte Preta.
0: Tá certo, obrigado. Olha, a CBF também concluiu a maior negociação de direitos da história do futebol. Acordo foi celebrado com o Grupo Globo, Amazon e uma terceira emissora que é a ESPN, para a transmissão da Copa do Brasil de 2027 até 2030. Está prevendo aí 4 bilhões no período. Pacote comercializado também inclui os direitos da Supercopa do Rei de 28 até 31. É muito dinheiro, né? E no finalzinho aqui queremos registrar o falecimento do jornalista, cronista esportivo, decano Cláudio Cazu, né, que faleceu hoje pela manhã. Especialista em Fórmula 1 e também era um entusiasta do futebol e era debatedor e tinha aquele sotaque italiano muito legal, muito gostoso. Paz à sua alma.
6: Está no ar a Voz do Brasil. As notícias do governo federal que movimentaram o país no dia de hoje.
7: Olá, boa noite.
8: Boa noite para você que nos acompanha em todo o país.
7: Quinta-feira, 10 de setembro de 2026.
8: Vamos aos destaques do dia.
7: Fim da taxa das blusinhas.
8: Sancionada lei que acaba com a cobrança do imposto de 20% sobre compras de até 50 dólares. Luciana Colares de Holanda.
9: O fim da cobrança vale para o imposto federal. As compras de internacionais continuam sujeitas ao ICMS, com alíquotas definidas pelos estados e Distrito Federal.
7: Nunca é tarde para aprender.
8: Cadastro da Educação de Jovens e Adultos orienta quem quer voltar a estudar. Luana Karen.
10: A plataforma é um auxílio para o aluno encontrar a oportunidade de matrícula mais adequada à sua realidade.
7: Segurança na hora das compras.
8: Do brinquedo ao eletrodoméstico, verifique o selo de conformidade do Inmetro que garante a segurança do produto.
7: Capacetes, cilindros de gás natural e extintores de incêndio contam ainda com selo digital. Quem explica é Márcio Oliveira, presidente do Instituto.
11: Ele vai pegar a câmera, fazer a foto no QR Code e imediatamente vai ser direcionado para a nossa atendente virtual. Ato contínuo, ela vai dizer selo falso ou vai dizer produto aprovado.
8: Hoje na apresentação da Voz do Brasil, Luciano Seixas e Mariana Jungmann.
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8: A chamada taxa das blusinhas agora foi zerada de forma definitiva.
7: O imposto de 20% era aplicado sobre importação de compras de até 50 dólares, ou seja, R$250.
8: E agora serão aplicadas apenas taxas estaduais, o que reduz o custo desses itens.
9: O texto aprovado pelo Congresso Nacional e sancionado nesta quinta-feira acaba com um imposto de 20% sobre compras internacionais de até 50 dólares, a chamada taxa das blusinhas. A cobrança já estava suspensa desde maio com a edição da medida provisória. Agora, com a sanção, se torna definitiva. O ministro da Fazenda, Dario Durigan, explica como funciona hoje o acompanhamento dessas mercadorias que vêm para o Brasil.
12: O desembaraço ele é expresso, a gente recebe a informação do que vem das empresas desde antes de sair do porto de origem. Todas as empresas sentaram conosco e disseram, nós vamos padronizar a caixa. Então a gente sabe o que está dentro, de que empresa que vem, que está cumprindo com regras de proteção criança e adolescente.
9: O fim da cobrança vale apenas para o imposto federal. As compras internacionais continuam sujeitas ao Imposto sobre Circulação de Mercadorias e Serviços, o ICMS, com alíquotas definidas pelos estados e pelo Distrito Federal. Serão realizadas avaliações periódicas dos impactos econômicos da lei e, caso sejam identificadas consequências, medidas poderão ser adotadas. A lei também zera impostos de importação de medicamentos destinados a doenças raras e negligenciadas sem similar nacional. Reportagem Luciana Colares de Holanda.
7: Vales do programa Gás do Povo referentes ao mês de setembro já estão disponíveis. O prazo começou hoje.
8: A informação é do Ministério do Desenvolvimento e Assistência Social, Família e Combate à Fome.
13: A frequência de recebimento do vale varia de acordo com a quantidade de pessoas que compõem a família. Por isso, a orientação é consultar os canais oficiais e verificar se há um vale disponível e até quando ele pode ser usado. Os canais oficiais são o aplicativo Meu Social, o portal Cidadão Caixa, o Disque Social 121 com ligação gratuita e o site gasdopovo.mds.gov.br. Repetindo, gasdopovo.mds.gov.br. Por estes canais, também é possível localizar as revendas credenciadas ao programa. A Secretaria Nacional de Integração e Articulação de Plataformas Sociais Eletrônicas do MDS, Ana Lúcia Alonso, fala sobre a quantidade de vales disponíveis para cada tamanho de família.
5: O período é definido pela quantidade de pessoas na família. Famílias com mais de 4 pessoas, a cada 2 meses tem um novo vale. Família de 2 ou 3 pessoas, a cada 3 meses. E todo dia 10 tem vale novo. Então é só ficar atento com a data fim e receber a nova recarga do gás, garantindo assim a alimentação do dia a dia e a qualidade de vida, dignidade para as famílias brasileiras.
13: Os vales garantem a recarga do botijão de gás de cozinha de 13 quilos. Para fazer a recarga, a família deve levar o botijão vazio até a revenda credenciada. Para trocar o vale pela recarga, os beneficiários podem usar o cartão do Bolsa Família com chip, o cartão de débito da Caixa ou o CPF da pessoa responsável familiar. Neste caso do CPF, o responsável familiar vai receber um código enviado por SMS para o celular cadastrado na Caixa Econômica. O código recebido por SMS deve ser utilizado somente no momento da validação da recarga. O MDS orienta que o código não seja compartilhado por WhatsApp, telefone ou com outras pessoas. Acesse gov.br/mds e saiba quem pode ser beneficiário do Gás do Povo. Reportagem Érica Brás.
14: Nesta semana, comemora-se o Dia Mundial da Alfabetização, fase do ensino que é a base para o desenvolvimento de um indivíduo.
8: Ela garante o acesso a informações básicas e aos direitos fundamentais e abre portas para o futuro, mesmo quando ocorre depois da idade recomendada.
14: E é sobre a educação de jovens e adultos que vamos falar nessa reportagem, a partir da história de Nelma Maria, que nasceu no interior de Pernambuco.
8: Para que essa modalidade de ensino chegue a mais pessoas, foi criado um cadastro online, acessível a qualquer um que quer voltar ou começar a estudar.
15: Filha única, na infância, Nelma Maria não teve outra opção que não trabalhar para ajudar em casa. Uma fase da vida que ficou marcada na memória.
16: Eu nasci e me criei na roça, trabalhando. Com 7 anos, tomava conta de um monte de bicho. E dali não era para sair para lugar nenhum.
15: Foi na terceira idade, aos 65 anos, que Nelma conseguiu, enfim, sentar em uma sala de aula. Ela é aluna da Educação de Jovens e Adultos, no Centro de Ensino Médio 3 da Ceilândia, cidade que fica a cerca de 35 quilômetros do centro de Brasília.
16: Era o meu sonho estudar. E depois que eu vim para essa escola, pronto, foi a minha felicidade, foi a minha alegria. E quando eu entrei, eu não sabia de nada. Eu errava tudinho. Agora não, tá tudo mais fácil para mim. Prova de português, passei, ganhei 9,5, na outra ganhei 7. Matemática, só errei 3. Eu fiquei tão feliz que eu saí daqui, eu tava flutuando.
15: A educação de jovens e adultos atende pessoas dos mais diferentes níveis de alfabetização e é um direito garantido por lei. Como lembra a secretária de Educação Continuada, alfabetização de jovens e adultos, diversidade e inclusão do Ministério da Educação, Zara Figueiredo.
17: Quando a gente tem, por exemplo, na Constituição, o artigo 205, dizendo que a educação é um dever do Estado e um direito do indivíduo, esse direito é para todos aqueles que estão na idade educacional, mas também aqueles que não tiveram acesso na idade considerada recomendada. Portanto, a EJA está dentro desse bojo constitucional.
15: Segundo o Censo Escolar de 2025, o país tinha mais de 2 milhões e 200 mil estudantes matriculados na EJA em quase 30 mil instituições de ensino. Fernando Lourenço, diretor do Centro de Ensino Médio 3 da Ceilândia, onde estuda a Nelma Maria, que conhecemos no início desta reportagem, explica que a escola se preparou para acolher as diferentes realidades dos alunos. Mais da metade das 64 turmas da instituição de ensino são turmas da educação de jovens e adultos.
18: São dois mundos diferentes. O ensino médio regular é uma coisa e a educação de jovens e adultos é outra. O público é diferente. diferente, os professores são diferentes, todo o planejamento é diferente.
15: Professora da instituição, Etienne Melina, afirma que aprende todos os dias com os alunos da EJA. Ela diz que para manter o aluno dentro de sala de aula, a motivação precisa ser constante.
19: É um trabalho diário, porque todos os dias para eles vem alguma coisa diferente que acontece na vida deles, uma situação ou uma promoção no trabalho que modifica toda a rotina deles. Então é sempre um trabalho diário de manter aquele aluno ali.
15: Para facilitar o acesso de pessoas que não tiveram a oportunidade de concluir a educação básica na idade regular, foi criado o Cadastro da Educação de Jovens e Adultos. A plataforma é um auxílio para o aluno encontrar a oportunidade de matrícula mais adequada à sua realidade. O endereço é cadeja.mec.gov.br. Reportagem Luana Karen.
14: Uma solução inovadora para um problema grave e bastante comum, o chamado pé diabético.
8: Cientistas da Universidade de Brasília uniram látex natural e luz de LED em uma tecnologia que acelera a cicatrização de feridas causadas pela doença.
14: Os curativos desenvolvidos pelos pesquisadores prometem reduzir o caminho da recuperação dos pacientes.
8: Saiba mais no quadro Ciência na Prática.
14: Ciência na Prática.
20: Uma tecnologia desenvolvida no coração do Brasil promete transformar o tratamento de feridas crônicas. Uma combinação de látex e luz de LED acelera a cicatrização do chamado pé diabético.
21: Eu sou o professor Adson da Rocha, professor e pesquisador da Universidade de Brasília e coordenador adjunto do projeto RAFA, desenvolvido especialmente para auxiliar no tratamento de feridas associadas ao pé diabético. O projeto RAFA nasceu a partir da experiência e das pesquisas voltadas para o tratamento de feridas de difícil cicatrização. A ideia fundamental foi combinar dois elementos que já são reconhecidos por seu potencial de favorecer o processo de cicatrização. O primeiro é uma película produzida a partir do látex natural e o segundo é a luz vermelha emitida por LED. No projeto RAFA, esses dois elementos são utilizados de maneira combinada.
20: A pesquisa alia o poder regenerativo da borracha natural e a capacidade de recuperação de tecidos pela luz de LED. O projeto caminha para se tornar um tratamento disponível para toda a população.
21: Os resultados obtidos até agora foram bastante positivos. Nesses estudos, nós observamos uma melhora significativa no processo de cicatrização e uma redução de tempo necessário para a cura das feridas quando comparado ao tratamento convencional. Atualmente, a tecnologia passou já por testes clínicos, né? E ele foi licenciado para uma empresa. A expectativa é que, concluídas essas etapas regulatórias necessárias, essa tecnologia possa chegar à população e tornar-se mais uma alternativa para o tratamento das complicações do pé diabético.
20: Acompanhe a pesquisa na página da Universidade de Brasília. E esse foi o Ciência na Prática, com produção de Warby Calil e edição de Edinaldo Júnior. E nosso encontro com o Saber Científico volta na próxima semana. Até lá.
14: Só em 2025, a Polícia Rodoviária Federal registrou mais de 22.700 infrações por motoristas não estarem usando cadeirinha e equipamentos de retenção, como o bebê conforto.
8: O bebê conforto é um dos primeiros equipamentos onde a criança fica e é colocada após o nascimento. Por isso, deve oferecer segurança aos pequenos.
14: Na hora de comprar, é importante ficar de olho se o equipamento está dentro das regras e possui o selo do Inmetro, o Instituto Nacional de Metrologia, Qualidade e Tecnologia.
22: Na hora de comprar o bebê conforto, segurança deve vir antes do preço ou da aparência. Para escolher o modelo certo, pais e responsáveis precisam observar as características da criança e as orientações do fabricante. Um dos primeiros itens a conferir é o selo de identificação da conformidade do Inmetro. No Brasil, os dispositivos de retenção para crianças têm certificação obrigatória e precisam atender os requisitos técnicos definidos pelo Instituto. O chefe de divisão de regulamentação e qualidade regulatória do Inmetro, Hércules Souza, explica que o selo significa que o produto passou por todos os testes de segurança.
23: O selo do Inmetro, né? Ele é a evidência de fato esse objeto, componente, esse equipamento, o bioconforto, de fato passou pelos ensaios, né, estabelecidos estabelecidos pelos requisitos técnicos do Inmetro e atendem, portanto, a esse requisito estabelecido de maneira compulsória no país. Então, dispositivo de retenção para criança, incluindo aí bebê conforto, é um produto que tem que ser certificado compulsoriamente no Brasil.
22: Também é preciso conferir no produto e no manual os limites de peso e altura indicados pelo fabricante. As informações são importantes para saber se aquele modelo é adequado para a criança. A Diana Carajá, empresária de uma loja de bebês em Brasília, destaca que os pais precisam ficar atentos à segurança e o conforto dos aparelhos.
1: É um dos primeiros ambientes que o recém-nascido vai ter que se adaptar. Segurança, conforto são prioridade. A marca é algo que você pode considerar como um ponto mais secundário.
22: Para bebês de até um ano ou com até 13 quilos, dentro do limite definido pelo fabricante, o bebê conforto deve ser usado no banco traseiro e de costas para o movimento do veículo. Em caso de dúvida ou irregularidade, o consumidor pode procurar os canais oficiais do Inmetro. Reportagem Pablo Mundim.
8: Não são só os bebês conforto que precisam de selo de conformidade. São 600 produtos que passaram a receber o selo do Inmetro, que atesta a qualidade e a confiabilidade do produto.
14: E para reformar a segurança, capacete, gás veicular e extintor de incêndio contam também com um QR Code, onde o consumidor pode checar na palma da mão se o selo é verdadeiro ou se houve falsificação.
8: Nós conversamos com Márcio Oliveira, presidente do Instituto, sobre essas inovações e o trabalho de testagem e garantia realizado pelo Inmetro. Acompanhe.
14: Presidente, bem-vindo à Voz do Brasil, um prazer ter o senhor com a gente aqui. Vamos falar sobre essa nova exigência dos capacetes para motociclistas, que agora eles têm que ter o selo de conformidade do Inmetro, né? O que esse selo garante em relação aos capacetes?
2: Obrigado pelo convite, é uma grande satisfação poder falar um pouco das ações do Inmetro a toda a população, a todos os consumidores. Bom, na verdade, o capacete, ele é um dos 600 produtos regulamentados para a população, a todos os consumidores. Bom, na verdade, o capacete, ele é um dos 600...

0: de cilindros de gás natural veicular e extintores de incêndio. Esses três produtos foram escolhidos face às grandes denúncias e às grandes notificações de acidentes. Criamos essa nova marca, que é o selo digital do Inmetro, onde possui 5 itens de segurança que o consumidor pode identificar na hora, no simples fato de movimentar o capacete. Então, quando o consumidor movimenta o capacete, o selo aparece aprovado, ou então aparece a marca do Inmetro. Se não aparecer nessa logomarca, já é um indício de reprovação. Mas o item de maior segurança é exatamente o QR Code. Então, o consumidor, por meio de um aplicativo chamado Inmetro na Palma da Mão, que pode ser baixado no Android e iOS, de forma muito simples, sem muitas etapas, ele vai pegar a câmera, fazer a foto no QR Code, e imediatamente vai ser direcionado para a nossa atendente virtual, chamada A Medida. A Medida, com uma linguagem muito simples, vai perguntar: está com dúvida na compra desse capacete? O consumidor vai falar sim. Ato contínuo, ela vai dizer selo falso, ou vai dizer produto aprovado.
1: O Inmetro realiza testes que atestam a segurança. A gente está falando aqui dos capacetes, mas a gente poderia estar falando, por exemplo, de brinquedos, ou o senhor falou dos cilindros de gás natural, ou seja, coisas muito sensíveis do ponto de vista do estrago, né, que podem causar. Então, eu queria que o senhor falasse um pouco mais sobre esses testes de segurança, como que eles são feitos, como que o Inmetro atesta a segurança dos produtos.
0: Além do fortalecimento da economia do nosso país, porque deixa a concorrência de forma competitiva, eliminando exatamente a pirataria, a concorrência desleal. Mas além de toda essa questão econômica, existe o principal, que é a segurança. Nós temos, nos anos anteriores, registros de acidente doméstico com brinquedo, por exemplo. Brinquedo que, ao cair de uma altura pequena, solta a parte pequena. É muito comum uma criança até 3 anos de idade colocar na boca e causar um sufocamento. Então, são situações que jamais esse brinquedo seria aprovado pelo Inmetro. Nós temos ensaios em nossos laboratórios que simulam a garganta da criança. Então, são realizados vários ensaios. Nós identificamos material tóxico na tinta. Também é comum a criança colocar o brinquedo na boca e ali estaria sendo contaminada. Brinquedos elásticos, já aconteceram casos de sufocamento, de enforcamento. Então, são riscos que são eliminados quando existe a marca do Inmetro. Daí a grande relevância desse projeto. O consumidor levar para casa um produto certificado achando que está aprovado e, na verdade, o selo é falso, é um risco realmente em potencial. Mariana, são 600 produtos regulamentados pelo Inmetro, fora os instrumentos de pesar e medir, como a balança, que você paga em função do peso, os radares no Brasil, que você paga em função da velocidade que foi medida. O radar está mostrando que você está no limite da via 80 quilômetros. E você recebe uma multa dizendo que você ultrapassou essa velocidade. Será que esse radar está verificado pelo Inmetro? Isso é a população que tem que tomar conhecimento. Solicitar do órgão de trânsito as informações ou visitar o nosso site do Inmetro. Então, lá existem todas as informações. Ao abastecer seu veículo, aparece na bomba 20 litros. Será se saiu esses 20 litros, foi colocado no seu tanque? Então, nós temos toda essa infraestrutura da qualidade no país. São mais de 12 mil técnicos realizando de forma preventiva esse trabalho em todo o país.
1: Muito bem. Nós conversamos com Márcio André Oliveira, presidente do Inmetro. Muito obrigada, presidente, pela sua entrevista à Voz do Brasil.
0: Uma vez, agradecemos muito a oportunidade e, no caso de dúvidas, reclamações, denúncias, também nós temos à disposição da população a nossa ouvidoria. O número é o 0800-285-1818. 0800-285-1818. Muito obrigado.
1: E o Inmetro alerta sobre uma mensagem falsa que vem sendo enviada em nome da instituição.
2: O comunicado tem como alvo empresas e cidadãos e simula uma comunicação oficial relacionada a uma suposta inspeção.
1: A mensagem apresenta dados como número de processo, data de

0: fiscalização, possíveis penalidades e prazo para regularização.
1: E inclui um botão com a indicação acessar notificação. O recurso pode ser utilizado para induzir o destinatário a clicar em links maliciosos ou fornecer informações.
0: O Inmetro esclarece que não emitiu o documento e reforça que a mensagem não deve ser considerada uma comunicação oficial.
1: Qualquer dúvida, a ouvidoria do Instituto pode ser acionada pelo site gov.br/inmetro ou pelo telefone 0800-285-1818.
0: Uma operação do Ministério do Trabalho e Emprego resgatou mais de 400 trabalhadores de condições análogas à escravidão.
1: Desse total, mais da metade foram registrados apenas em Minas Gerais.
2: A operação resgatou 479 trabalhadores de condições análogas à escravidão. Entre os resgatados estavam 75 mulheres, 13 crianças e adolescentes e 66 migrantes, vindos de países como Argentina, Uruguai, Venezuela e Guiné-Bissau. Para realizar esse resgate, foram feitas 231 ações de fiscalização. As ações se concentraram principalmente no meio rural, no cultivo de café, cebola e batata inglesa. Houve resgate também no meio urbano, sobretudo nas construções. Há ainda casos de trabalho doméstico forçado. Em uma das situações, uma mulher de 51 anos era mantida trabalhando para uma família desde os 10 anos de idade, sem salário regular. Os empregadores foram notificados a rescindir os contratos de trabalho e a pagar aos trabalhadores um total de mais de R$1.400.000 em verbas trabalhistas e rescisórias. Os resgatados também receberão um seguro-desemprego especial. Se você desconfia de alguma ação de trabalho forçado, faça sua denúncia de forma sigilosa pela internet, no sistema IP, no site ip.city.trabalho.gov.br. Márcia Fernandes, para a Voz do Brasil.
0: E o Ministério do Trabalho e Emprego estabeleceu prazo de 60 dias para que todos os nutricionistas, empresas beneficiárias, empresas fornecedoras e empresas facilitadoras realizem o recadastramento integral no PAT, o Programa de Alimentação do Trabalhador.
1: O prazo termina em 9 de novembro e o não cumprimento resulta na exclusão automática do cadastro no programa.
0: O recadastramento deve ser realizado em novopat.trabalho.gov.br.
1: E essas foram as informações, as notícias do governo federal.
0: Uma realização da Secretaria de Comunicação Social da Presidência da República.
1: Com produção da empresa Brasil de Comunicação.
0: Fique agora com as notícias do Poder Judiciário e do Congresso Nacional. Boa noite.
1: Boa noite, até amanhã.
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5: Ministro Flávio Dino, do Supremo Tribunal Federal, STF, retira sigilo da investigação de repasse de emendas ao filme em homenagem ao ex-presidente Jair Bolsonaro.
6: Terceira turma do Superior Tribunal de Justiça, o STJ, veda a interrupção repentina de cobertura de tratamento a paciente com TDAH após encerramento de contrato.
5: Justiça do Trabalho reforça a campanha Setembro Amarelo sobre a saúde mental nas empresas.
6: Boa noite, eu sou Arthur Filho.
5: E eu sou Walter Lima.
6: O ministro Flávio Dino, do Supremo Tribunal Federal, retirou o sigilo da decisão proferida que autorizou a operação da Polícia Federal realizada nesta quinta-feira no âmbito de ação que investiga o repasse de emendas parlamentares para empresas ligadas ao filme Dark Horse, que retrata a trajetória do ex-presidente Jair Bolsonaro.
5: De acordo com a Polícia Federal, as investigações apontam a existência de uma organização criminosa formada por agentes públicos e privados, suspeita de direcionar verbas públicas para empresas subcontratadas de forma irregular, sem comprovação da efetiva prestação dos serviços contratados.
6: Entre os alvos dos mandados de busca e apreensão da operação estão o deputado federal Mário Frias e da produtora de Dark Horse, Karina Gama.
5: Na decisão, o ministro Flávio Dino destacou que, por envolver a autoridade conforme por prerrogativa de função, impõe-se a remessa imediata ao Supremo Tribunal Federal.
7: A terceira turma do Superior Tribunal de Justiça, o STJ, decidiu que o plano de saúde não pode interromper de forma repentina o tratamento multidisciplinar de um paciente com TDAH.
5: Essa regra se aplica mesmo quando a operadora tenha exercido regularmente o direito de rescindir um contrato coletivo. Kátia Gomes.
8: O caso envolveu uma criança que fazia acompanhamento multidisciplinar para TDAH quando o contrato do plano de saúde foi rescindido. A operadora alegou que o acompanhamento não seria indispensável à sobrevivência da paciente. O colegiado deu parcial provimento ao recurso. Segundo a relatora, ministra Nancy Andrighi, a legislação prevê a necessidade de acompanhamento integral de pessoas com TDAH, inclusive com equipe multidisciplinar. Ela ressaltou que a proteção não significa assistência vitalícia, mas a cobertura deve durar por tempo razoável até alta médica, estabilização clínica ou uma alternativa que garanta a continuidade do tratamento.
7: A campanha Setembro Amarelo reforça a importância de falar sobre saúde mental também nas empresas.
5: A Justiça do Trabalho tem acompanhado de perto essa realidade. Larissa Batista.
9: Em 2025, mais de 546 mil benefícios por incapacidade temporária foram concedidos pela Previdência Social, relacionados a transtornos mentais e comportamentais. Em um caso recente, o TST determinou indenização a um bancário após reconhecer que a pressão por metas, os anos em cargos de chefia e os afastamentos médicos contribuíram para agravar o seu quadro depressivo. Atenta a esse cenário, a Justiça do Trabalho promove ações em defesa da saúde mental por meio do programa Trabalho Seguro. Se precisar de ajuda, ligue 188.
7: Ministério Público Federal fecha acordo que destina mais de R$1.800.000 ao Sistema Único de Saúde, o SUS, no Rio Grande do Sul.
5: O acordo prevê ainda 12 meses de prestação de serviços à comunidade. Vanessa Pereira.
10: O acordo de não persecução penal foi firmado entre o Ministério Público Federal e duas investigadas, a sócia proprietária e a supervisora comercial de uma empresa fornecedora de materiais médico-hospitalares por corrupção ativa e associação criminosa em esquema de pagamento de propina a médicos do SUS no município de Passo Fundo, no Rio Grande do Sul. Segundo o acordo, os mais de R$1.800.000 serão repassados ao SUS. Além das obrigações financeiras, cada investigada deverá prestar 4 horas semanais de serviços à comunidade durante um ano.
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7: A você, uma boa noite.
5: E até amanhã.
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11: Eu sou Paula Groba.
12: E eu sou Humberto Pinheiro.
11: E estes são os destaques de hoje do Jornal do Senado, que começa agora.
12: Sancionada lei que acaba com taxa das blusinhas para compras internacionais de até $50.
11: União terá fundo para ampliar acesso gratuito à justiça.
12: Setembro Amarelo. Senado debate prevenção do suicídio e valorização da vida.
11: Boa noite.
12: Boa noite.
11: Foi sancionada a lei que acaba com a chamada taxa das blusinhas sobre compras internacionais de até $50.
12: A norma acaba com a cobrança de 20% de imposto de importação. O texto foi aprovado pelo Congresso Nacional na semana passada. Senadores defenderam que a medida deve beneficiar os consumidores com menor poder de compra. Repórter Lana Dias.
13: Foi oficializado em lei o fim do imposto de importação de 20% sobre compras internacionais de até $50, a chamada taxa das blusinhas. A norma também diminui de 60% para 30% a tarifa sobre mercadorias de até $3.000. A lei altera a cobrança do imposto de importação, mas as compras ainda continuam sendo tributadas pelo ICMS, imposto que pode variar de acordo com o Estado. Quando a proposta foi aprovada no plenário do Senado, a relatora, senadora Leila Barros, do PDT do Distrito Federal, afirmou que a medida deve beneficiar os consumidores com menor poder de compra.
14: E nós sabemos quem são muitos dos brasileiros que utilizam essas compras de pequeno valor. São pessoas que procuram um produto mais barato, são famílias que precisam fazer o orçamento caber no final do mês, são trabalhadores que pesquisam preço, comparam alternativas e encontram no comércio eletrônico uma maneira de ampliar o seu poder de compra.
13: A princípio, as regras foram determinadas por medida provisória do Poder Executivo, que estava em vigor desde maio. Mas o texto recebeu modificações no Congresso Nacional. Uma delas foi a isenção da tarifa sobre medicamentos importados para tratamento de doenças raras ou negligenciadas que não tenham similar nacional. Também foi incluída a avaliação periódica pelo Ministério da Fazenda para verificar os efeitos econômicos da medida. A primeira deverá ser feita no prazo de 3 meses e as próximas em um intervalo de até 6 meses cada, abrangendo setores de têxteis e vestuário, calçados, acessórios, brinquedos e cosméticos. O regime de tributação também deve passar por avaliação anual do Congresso Nacional. O Poder Executivo fica autorizado a estabelecer limites de frequência nas compras para evitar o fracionamento de remessas e a utilização da isenção para fins comerciais.
11: Uma nova lei também sancionada mudou as regras da relação entre contribuintes e o fisco. Na prática, a ideia é ter multas mais proporcionais e dar mais caminhos para resolver divergências sem precisar ir à justiça. A regra geral agora é que a multa não ultrapasse 75% do imposto devido e quem regularizar a situação por conta própria poderá ter desconto na penalidade. O desconto é maior para quem paga ou parcela a dívida logo no início da discussão. Em casos mais graves, como fraude ou sonegação, a multa poderá chegar a 100%. Para quem é reincidente, pode chegar a 150%.
12: A lei também amplia a possibilidade de acordos entre o contribuinte e o fisco por meio de mediação e transação tributária e prevê a arbitragem especial tributária em que um terceiro imparcial poderá decidir o conflito sem que a disputa precise chegar ao judiciário. Para o relator da proposta, senador Efraim Filho, do PL da Paraíba, as mudanças reduzem a burocracia e dão mais segurança jurídica ao bom contribuinte.
15: O objetivo não é enfraquecer a administração pública, também não é criar privilégio para o contribuinte. O objetivo é construir equilíbrio, cobrar corretamente de quem deve, combater fraude e sonegação, mas preservar garantias mínimas para o contribuinte de boa fé.
11: O senador Flávio Arnes, do PSB do Paraná, destacou a importância da proposta que permite o saque do FGTS quando o trabalhador ou seu dependente for diagnosticado com esclerose múltipla ou esclerose lateral amiotrófica, conhecida como ELA. O projeto já foi aprovado pelo Senado e atualmente está em análise na Câmara dos Deputados.
12: O parlamentar enfatizou que a medida reconhece que as consequências do diagnóstico não se limitam a questões de saúde, mas atingem outras áreas da vida do paciente. Dados da Associação Brasileira de Esclerose Múltipla apontam que cerca de 40 mil brasileiros convivem com a condição autoimune, que afeta o sistema nervoso central e pode gerar desde dificuldades motoras até problemas cognitivos e visuais.
16: Essa proposta reconhece que o diagnóstico de uma doença crônica produz impactos que ultrapassam a dimensão clínica e atingem toda a organização familiar e financeira.
11: E uma nova lei criou um fundo para ampliar o acesso gratuito à justiça para pessoas que precisam de assistência.
12: A norma ainda determina que a execução dos recursos do fundo seja divulgada em um portal público de transparência. Repórter Patrícia Oliveira.
17: Para fortalecer a Defensoria Pública da União, um novo fundo deverá promover a prestação de assistência jurídica gratuita a quem não tem condições de pagar. O fundo teve origem em projeto de lei aprovado no Senado e de iniciativa da própria Defensoria. Entre as fontes de recursos estão dotações do orçamento e 5% das custas recolhidas na Justiça da União. Em plenário, o senador Eduardo Gomes, do PL de Tocantins, destacou que o fundo deve aumentar a capacidade de atendimento à população,
18: contribuindo para ampliação e qualificação do acesso à justiça e para a promoção dos direitos direitos fundamentais, especialmente das pessoas em situação de vulnerabilidade.
17: A nova lei também determina que a execução dos recursos do fundo seja divulgada em um portal público de transparência. A lei entrará em vigor em outubro, 45 dias após a publicação.
11: E as futuras polícias municipais poderão ter mais autonomia para serem criadas. O Senado analisa uma mudança na PEC da Segurança Pública que retira a exigência do aval dos conselhos estaduais para a criação dessas corporações.
12: A emenda será analisada na próxima reunião da Comissão de Constituição e Justiça. Repórter Bruno Lourenço.
19: A PEC da Segurança diz que os municípios poderão constituir polícias para o policiamento ostensivo e comunitário e que essas corporações passarão por uma certificação periódica pelo Conselho Estadual de Segurança Pública e Defesa Social. O senador Alessandro Vieira, do MDB de Sergipe, apresentou um pedido para retirar o dispositivo.
20: Ao criar uma nova instância política de controle e fiscalização, de um ente federado por outro, porque observe, esse Conselho Estadual, ele vai interferir na autonomia de um órgão municipal. E isso não faz sentido do seu ponto de vista jurídico.
19: O relator Rogério Carvalho, do PT de Sergipe, defende a chamada acreditação para buscar padronização e qualidade.
20: É para garantir que as normas federais únicas, ou seja, um sistema de referência, uma norma federal, se aquelas normas estão ou não sendo aplicadas por aquela corporação que está nascendo.
19: A emenda que retira a acreditação das polícias municipais por um conselho estadual deve ser analisada na próxima reunião da CCJ.
11: O silêncio também pode ser um sinal de alerta quando o assunto for depressão e ansiedade. No Setembro Amarelo, a Comissão de Direitos Humanos debateu formas de prevenir o suicídio e de fortalecer a valorização da vida.
12: Especialistas destacaram a importância de identificar situações de fragilidade emocional e apresentaram redes de apoio que podem ajudar quem enfrenta momentos de crise. Repórter Douglas Castilho.
21: Amarelo é a cor que representa um sinal de alerta. São 720 mil pessoas no mundo todo ano, segundo a OMS, vítimas de uma dor às vezes visível só para quem sofre. A presidente da Comissão de Direitos Humanos, senadora Damaris Alves, do Republicano, do Distrito Federal, destacou que a questão é mais complexa do que a depressão e precisa de uma abordagem também complexa.
22: Prevenir significa, portanto, atuar também nas escolas, nas famílias, nas comunidades. Enfrentar o bullying, o cyberbullying e as violências. Promover competências socioemocionais e identificar precocemente sinais de sofrimento e garantir acesso oportuno ao cuidado.
21: O representante do Centro de Valorização da Vida, CVV, Alan Teixeira Lima, apresentou o trabalho da instituição, que é referência internacional no tema.
23: Nós somos mais conhecidos pelo telefone 188. No último ano, a gente fez 2 milhões de apoios emocionais. Uma pessoa pode ligar quantas vezes quiser para o CVV.
21: Outro canal de apoio é a rede Pode Falar, voltada ao apoio a jovens que tenham de 13 a 25 anos, período em que o suicídio figura entre as principais causas de morte. Se precisar, peça ajuda.
12: Com edição de Paula Groba e trabalhos técnicos de Eliseu Caires, o Jornal do Senado fica por aqui. Acompanhe agora as notícias da Câmara dos Deputados. Boa noite.
11: Boa noite e até amanhã.
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24: Câmara pode incluir sardinha em lata na lista de produtos da cesta básica.
25: Proposta prorroga bolsas de ensino superior por nascimento de um filho.
26: Projeto cria política para acompanhar tecnologias criadas pela sociedade.
27: Boa noite. Avança na Câmara a proposta que institui uma política nacional para o acompanhamento de tecnologias desenvolvidas pela sociedade. A repórter Mônica Tati tem os detalhes.
28: Proposta em análise na Câmara institui a Política Nacional de Tecnologia Social. O projeto, apresentado pela deputada Jandira Fegali, do PCdoB do Rio de Janeiro, define a tecnologia social como um conjunto de processos coletivos, colaborativos e interdisciplinares que priorizam a inovação tecnológica voltada à democratização do desenvolvimento. Jandira Fegalho fala sobre a importância de criar uma política para o setor, aproveitando a criatividade da sociedade.
0: Por exemplo, nas comunidades, nas favelas, em todo canto, período da enchente semiárido, que tecnologia o povo usa para dar suas soluções. A moeda complementar foi uma solução popular que começou no Ceará. E muitas outras soluções, inclusive medicinais. Então, a tecnologia social é aquela que vem inovado pelo povo e que precisa estar regulamentado em lei para que seja valorizada, reconhecida, fomentada e que a gente consiga, inclusive, dar a propriedade intelectual, que para eles é coletiva, para que essa inovação seja, de fato, respeitada.
28: As iniciativas previstas na proposta incluem áreas como água, alimentação, educação, energia, habitação, saúde, meio ambiente, inclusão digital e de assistência para pessoas com deficiência. A proposta prevê a prioridade na análise de pedidos de patente ou de registro dessas tecnologias no INPI, o Instituto Nacional da Propriedade Industrial. A titularidade dos direitos de invenção será decidida nos próprios contratos de fomento, garantindo que as comunidades que ajudaram a criar a solução também participem dos benefícios. Também estão previstos mecanismos que permitem que estados e municípios possam aderir às ações e que recebam apoio técnico do governo federal. A deputada Jandira Fegali explica que a construção do projeto envolveu vários setores da sociedade e governamentais.
0: Fizemos uma construção com o Ministério de Ciência, Tecnologia e Inovação e com os movimentos que representam essas várias tecnologias que surgiram no mundo, inclusive com alguns bancos de fomento, como o Banco do Brasil, como a Embrapa, Caixa Econômica, também participaram dessa construção. E, finalmente, a gente aprovou um projeto que identifica esse conjunto de contribuições, essa comunhão de contribuições que nós fizemos aqui na Comissão de Ciência, Tecnologia e Inovação.
28: O texto aprovado pela Comissão de Ciência, Tecnologia e Inovação da Câmara retirou o repasse de recursos do Fundo Nacional de Desenvolvimento Científico e Tecnológico para a Política, mas manteve a possibilidade de apoio através de dotações orçamentárias e por instrumentos de fomento já existentes. O projeto que institui a Política Nacional de Tecnologia Social ainda será analisado pelas comissões de Finanças e Tributação e de Constituição e Justiça. E se for aprovado, pode seguir direto para a votação no Senado. Da Rádio Câmara de Brasília, Mônica Tati.
1: Desenvolvimento Regional.
2: A Comissão da Amazônia aprovou o projeto que prevê a criação de cooperativas têxteis comunitárias. Relator do texto no colegiado, Zezinho Barbarido, PP do Acre, acredita que com a medida, famílias vulneráveis financeiramente terão mais renda e trabalho nas regiões Norte e Nordeste.
5: Zezinho Barbarido informa que os órgãos federais vão dar preferência à compra de uniformes feitos por essas associações locais. Além disso, o deputado acrescenta que o programa incentiva o reaproveitamento ecológico de tecidos.
2: Proposta de Paulo Alexandre Barbosa, do PSD, quer o reconhecimento de Ibirá, cidade do noroeste de São Paulo, como capital nacional das águas medicinais. Em sua justificativa, ele afirma que o poder terapêutico das águas termais do município é conhecido desde 1909.
5: Segundo Paulo Alexandre Barbosa, as condições geológicas locais determinam os altos índices de vanádio, de ação antioxidante e controle glicêmico e o pH alcalino das águas. Para ele, a concessão do título busca também estimular o turismo e a preservação do patrimônio natural.
1: Consumidor.
2: Saulo Pedroso, do PSD de São Paulo, defende a criação de um sistema para rastrear e autenticar bebidas alcoólicas importadas. A medida prevê selos físicos e digitais com informações sobre origem, produtor, importador e lote, além de um aplicativo para que o consumidor possa verificar a autenticidade do produto.
5: Para Saulo Pedroso, a proposta ajuda no combate à falsificação de bebidas e aumenta a segurança dos consumidores. O sistema também deverá integrar informações com os órgãos de fiscalização e permitir a identificação de irregularidades ao longo de toda a cadeia de distribuição.
1: Direitos Humanos.
2: Eros Biondini, do PL de Minas Gerais, apresentou o projeto para assegurar a livre manifestação de crenças religiosas, incluindo pregações e citações de textos sagrados. A proposta determina que a simples expressão de dogmas ou convicções religiosas não seja enquadrada como crime.
27: O texto de Eros Biondini também pede que plataformas digitais retirem conteúdos exclusivamente por reproduzirem textos sagrados ou ensinamentos religiosos. A remoção poderá ocorrer por ordem judicial quando houver intenção comprovada de incentivar a prática de crimes violentos.
1: Educação.
2: Avança na Câmara a proposta que permite a prorrogação de bolsas de ensino superior por nascimento de um filho. A repórter Silvia Munhato tem os detalhes.
3: A Comissão de Educação da Câmara dos Deputados aprovou o projeto de lei que garante a pesquisadores e estudantes do ensino superior o direito de prorrogar o prazo de suas bolsas de estudo em caso de nascimento de filho. Pelo texto, bolsas de estudo com duração mínima de 12 meses poderão ter seus prazos estendidos por até 180 dias se houver comprovação de afastamento por nascimento, adoção ou obtenção de guarda judicial. A legislação atual já permitia a prorrogação dos prazos de vigência das bolsas de estudo em caso de adoção. A proposta também permite que dois bolsistas usufruam do benefício simultaneamente, pelo mesmo evento de adoção ou guarda. O relator, deputado professor Alcides, do PSDB de Goiás, diz que o texto é do interesse do sistema educacional.
6: Do ponto de vista educacional, a proposição é meritória, uma vez que apresenta medidas concretas para favorecer, de um lado, a participação dos pais no cuidado dos filhos, desde o nascimento ou adoção, ao mesmo tempo em que favorece a continuidade e conclusão de estudos e pesquisa dos estudantes pai. Ademais, na hipótese de ambos os pais da criança, nascida ou adotada, serem bolsistas, a matéria tem o mérito de assegurar aos dois o direito do afastamento das atividades acadêmicas e a prorrogação da bolsa de estudos.
3: O projeto que permite a prorrogação de bolsas de estudo do ensino superior pelo nascimento de filhos dos estudantes será analisado agora pelas comissões de Previdência, Assistência Social, Infância, Adolescência e Família e de Constituição, Justiça e de Cidadania. Da Rádio Câmara de Brasília, Silvia Minhato.
27: Tarcísio Mota, do PSOL do Rio de Janeiro, apresentou o projeto que garante tempo de planejamento para professores da educação básica. O texto estabelece que, quando a jornada for organizada por horas-aula, o limite de atividades em sala deve ser calculado pelo mesmo critério.
7: Tempo de planejamento para professor é decisivo para que a educação de qualidade aconteça. E nós não podemos deixar a covardia que alguns governos estão fazendo de contar o tempo de forma a obrigar o professor a pegar mais turmas sem receber um centavo a mais por isso. Esse projeto, portanto, garante a proporcionalidade. 3 aulas dadas, 1 aula de planejamento.
2: Tarcísio Mota sustenta que a regra mínima de proporcionalidade permite ao professor preparar aulas, elaborar provas e cuidar da saúde mental. Ele reforça que condições mais justas de trabalho para docentes asseguram melhor qualidade aos estudantes.
1: Trabalho.
27: Bibo Nunes, do PL do Rio Grande do Sul, é favorável ao projeto que amplia a licença paternidade para pais de recém-nascidos prematuros ou que precisem de internação hospitalar após o parto. O deputado explica que a prorrogação seria equivalente ao período de internação do bebê.
2: Ele acrescenta que para ter direito ao benefício será necessário comprovar a prematuridade ou a internação por meio de documentação hospitalar. Bibo Nunes explica que a ideia é garantir a presença do pai ao lado da mãe e do bebê durante um período de maior vulnerabilidade.
8: Um prematuro tem que ter uma necessidade reconhecida de atenção especial. E o pai tem que estar junto com a mãe nesses momentos difíceis. Não é fácil ter filho prematuro. Imagine gêmeos que normalmente são prematuros. E como é que ficam os pais se não tem o pai ao lado da mãe o tempo todo? Se o recém-nascido precisa de 1 mês, 2 meses, 3, 4, o tempo que for. Isso é fundamental, isso não é regalia nenhuma, é simplesmente reconhecer a parte humana de quem está vindo ao mundo, que é o nascituro.
5: Fábio Garcia, do União de Mato Grosso, propõe criar uma política nacional de gestão de desempenho e eficiência para o serviço público. O projeto prevê avaliações periódicas dos servidores com base em critérios objetivos, como produtividade, qualidade do trabalho e atendimento ao público.
9: A proposta também reconhece o bom desempenho com bônus, capacitação e prioridade para ocupar funções de confiança. Fábio Garcia afirma que a intenção é melhorar a qualidade dos serviços públicos sem alterar os planos de carreira dos servidores.
1: Economia.
5: O plenário da Câmara pode votar projeto que inclui a sardinha em lata na lista de produtos da cesta básica isentos de impostos. Quem explica os detalhes é o repórter Antônio Vital.
10: Ganhou o regime de urgência e pode ser votado a qualquer momento no plenário da Câmara projeto que inclui a sardinha em lata na lista de produtos da cesta básica. Se a proposta virar lei, a sardinha passa a ter alíquota zero no pagamento de dois novos impostos criados pela reforma tributária e que passam a ser cobrados no ano que vem: o Imposto sobre Bens e Serviços, o IBS, e a Contribuição sobre Bens e Serviços, a CBS. O IBS será distribuído a estados e municípios. Já a CBS será o imposto federal. Eles vão incidir sobre mercadorias e serviços, inclusive importados. A reforma criou ainda outro tributo, o imposto seletivo, que será cobrado sobre produtos que fazem mal à saúde. Esses tributos vão substituir o PIS, a COFINS, o IPI, o ICMS e o ISS. A reforma tributária, aprovada no ano passado, isentou da cobrança do IBS e da CBS os artigos da cesta básica, inclusive carnes, o que não estava no texto e foi acrescentado durante a votação. Outros produtos com alíquota zero são alimentos como arroz, leite, manteiga e queijos. O projeto que ganhou o regime de urgência foi apresentado pelo deputado Luiz Nishimori, do PSD do Paraná, presidente da Frente Parlamentar da Pesca. A proposta será analisada junto com outra, parecida, apresentada pela deputada Ana Paula Lima, do PT de Santa Catarina. Ainda será designado um relator para apresentar um texto único. A justificativa dos autores é que a sardinha em lata é uma fonte de proteína importante para pessoas com menor renda, além de relevante para o setor pesqueiro nacional, que por ano produz mais de 100 mil toneladas do produto. O deputado Pedro Lupion, do Republicanos do Paraná, coordenador da Frente Parlamentar da Agropecuária, defendeu o regime de urgência para a proposta.
13: No dia da votação da reforma tributária nesse plenário, a questão da sardinha estava no texto. Nós trabalhamos isso junto com as carnes, da mesma maneira que foi feito em relação às outras carnes, com a inclusão na cesta básica, e uma questão de texto prejudicou o setor inteiro pesqueiro, justamente nessa questão da sardinha.
10: Com o regime de urgência, o projeto pode ser votado diretamente no plenário, sem passar pela análise das comissões permanentes da Câmara. Mas a medida não foi unânime no plenário. O deputado Hildo Rocha, do MDB do Maranhão, criticou a urgência, que pode acelerar a análise do projeto e alterar a reforma tributária.
14: Essa matéria, além de não tramitar nas comissões, o que já está errado, essa proposta de lei complementar, ela altera uma regulamentação da reforma tributária que fizemos recentemente. Reforma tributária que entra em vigor a partir do ano que vem, de 2027. Ou seja, ainda nem entrou em vigor e já estamos mudando para beneficiar interesses particulares, não interesses da nação brasileira.
10: Ainda não há data para votação no plenário da Câmara do projeto que inclui a sardinha em lata na lista de produtos da cesta básica. Da Rádio Câmara de Brasília, Antônio Vital.
1: Segurança Pública.
9: Delegado Palumbo, do Podemos de São Paulo, defende criminalizar a transmissão intencional de treinamento operacional a organizações criminosas. O deputado explica que a proposta também alcança agentes públicos que repassarem esse tipo de conhecimento.
5: Delegado Palumbo argumenta que facções têm atuado de forma cada vez mais profissional com o apoio de agentes que se corrompem. Essa prática, segundo ele, eleva o grau de letalidade das ações criminosas, comprometendo a efetividade das políticas públicas de segurança.
15: O indivíduo que faz isso tem que ficar preso. A pena é estipulada em 12 anos e tem que ficar preso mesmo. Todos aqueles que se corrompem, sejam policiais, agentes públicos, se corrompem e ensinam criminosos a matarem usando um fuzil, que é uma arma de guerra, tem que ficar preso sem benefício. Nós estamos lutando com o apoio do meu partido, que é o Podemos, para que esse projeto vire lei. Porque hoje os criminosos não estão mais agindo de forma amadora, não. Eles estão treinando e com a ajuda, infelizmente, de agentes que se corrompem.
9: Luiziane Lins, da Rede do Ceará, defende aumentar a pena para quem submeter trabalhadores a condições semelhantes à escravidão. Ela explica que a punição passaria a ser de 10 a 20 anos de prisão, além de multa, e o crime seria considerado hediondo e inafiançável.
27: Luiziane Lins também propõe detalhar na lei as situações que caracterizam esse crime, como trabalho forçado, jornada exaustiva, condições degradantes e restrição da liberdade por dívida. Pela proposta, a pena deve ser aumentada quando a vítima for criança ou adolescente.
9: Kiko Seleguin, do PT de São Paulo, quer proibir que pessoas que cometeram crimes hediondos recebam pagamento pela divulgação de seus delitos. A proposta prevê nulidade de contratos com produtoras, editoras e plataformas de streaming para livros, séries, filmes ou entrevistas sobre os crimes.
27: Pelo texto de Kiko Seleguin, os valores pagos aos criminosos ou a seus herdeiros deverão ser revertidos ao Fundo Penitenciário Nacional ou ao Fundo Nacional de Segurança Pública. Segundo o deputado, o objetivo é evitar que condenados lucrem com a violência e com a dor das vítimas.
9: Projeto de Pedro Lucas Fernandes, do União do Maranhão, determina que as unidades da Casa da Mulher Brasileira ofereçam acesso facilitado à perícia médico-legal para as vítimas de violência doméstica. O deputado explica que o exame poderá ser feito na própria unidade.
27: A ideia, segundo Pedro Lucas Fernandes, é evitar que a vítima se desloque para diferentes órgãos e enfrente novos constrangimentos, além de reduzir o risco da perda de provas. O texto também prevê atendimento humanizado e cooperação entre União, Estados, Distrito Federal e municípios.
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1: Justiça.
9: Marcelo Crivella, do Republicanos do Rio de Janeiro, destaca a promulgação de lei que responsabiliza civilmente pais ou mães por abandono afetivo dos filhos. O parlamentar afirma que o pagamento de pensão não substitui a presença familiar na rotina da criança.
16: Não basta pagar a pensão para o filho. É preciso que o pai ou a mãe participem da vida dele. Uma criança adoece, então o pai não vai estar lá para dar apoio a ela. Uma criança passa numa prova ou fica reprovada, ela não vai ter o carinho do pai. E uma criança que vai disputar uma competição na escola, os pais dos outros estão presentes e o dela ausente. Essa lei do abandono afetivo tornou um ilícito civil. Eu gostaria que fosse crime, mas o Congresso assim não aprovou. Ficou apenas o ilícito. Portanto, terá que pagar indenização pelo abandono afetivo.
27: Marcelo Crivella avalia que a nova lei pode reeducar responsáveis que cumprem obrigações financeiras, mas se afastam da vida dos filhos. Ele observa que a indenização passa a ser aplicada quando a ausência afetiva causar prejuízo à criança ou ao adolescente.
9: Termina agora o jornal Câmara dos Deputados, produzido pela Rádio Câmara, com trabalhos técnicos de Wellington Teles e apresentação de Luciana Vieira e Val Monteiro. Boa noite.
27: A Voz do Brasil está de volta amanhã. Uma boa noite para você.
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1: Não custa nada, avisa aí. Cheguei aqui no Som da Clube com o nosso Estação Clube. Quinto, meu camarada. Que bom estar com você, obrigado pela sua audiência. Cheguei com alegria, muita música boa, informação, aquela pegada, né? A pegada clube que você já está acostumado aqui no Som 100.7 do seu rádio. Rogério Brasil na área, bom demais falar com você que está aí na sintonia. Zap Clube no 991-62-2480, a mais ouvida de Marabá. Tamo junto aqui na Dona das Noites, Clube FM, com muita alegria no ar. Cheguei! Vamos começar com Kleber e Cauã, Mil Adjetivos.

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1: A candidata ao governo do Pará, Araceli Lemos, do PSOL, apresentou no início da tarde da última quarta-feira, dia 9, propostas para renda, transporte público, proteção às mulheres e meio ambiente. As proposituras foram apresentadas ao público durante entrevista ao programa Bora Cidade, da RBA TV. A Araceli Lemos participou da segunda rodada promovida pela emissora com os candidatos ao Executivo Estadual. Aos 68 anos, a educadora militante e feminista foi apresentada pelo programa como a primeira mulher eleita deputada estadual do Pará e com trajetória ligada aos movimentos populares. O governo federal editou um decreto e uma medida provisória que reduzirão em 63 centavos por litro de gasolina, 19 centavos por litro de etanol, além de prever mais R$1 de subvenção máxima para cada litro de óleo diesel. Também foi publicada uma medida provisória liberando 6 bilhões e 600 milhões para pagamento dos benefícios concedidos às refinarias de combustíveis desde maio deste ano. O ato é uma mudança de rota após declarações do Ministério da Fazenda sobre interrupção gradual dos subsídios voltados aos preços do combustível no Brasil. 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

0: Sempre em primeiro lugar, Léo Magalhães e Wesley Safadão, dois amigos. É sucesso e toca aqui no Som da Clube. Quero mandar um abraço todo especial aos amigos que estão me dando carona aí pelas ruas da cidade. Os amigos motoristas de táxi, motoristas de aplicativo. Tá todo mundo aqui no Som da Clube. Quintou com alegria. Tamo junto, hein? E boa música é aqui no Som da Clube. Mandando um abraço especial aí pra galera que tá pelo aplicativo Clube ou pelo Radiosnet. Tá todo mundo aqui, todo mundo ligado no Som da Poderosa de Marabá.
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3: 8h30.
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5: Pressionado por um jejum de quase 4 meses sem vencer fora de casa, o Remo enfrenta o Bahia nesta segunda-feira, às 20 horas, na Arena Fonte Nova, em Salvador, pela 27ª rodada do Campeonato Brasileiro da Série A. 5 pontos atrás do Mirassol, primeiro fora da zona de rebaixamento, o Leão Azul precisa desesperadamente vencer e aposta no retrospecto perfeito contra o adversário baiano para iniciar uma reação no Campeonato Brasileiro. O momento do time azulino é delicado. A equipe não vence desde a 20ª rodada, quando bateu Vitória por 2 a 0. Longe de Belém, o jejum ainda é maior. O último triunfo como visitante ocorreu no dia 17 de maio, no 3 a 2 contra a Chapecoense. A esperança de reabilitação reside no histórico recente contra o tricolor baiano em 2026. Este será o 4º duelo entre as equipes na temporada, com ampla vantagem para o Remo, que venceu os 3 jogos anteriores. No primeiro turno, o Remo goleou o Bahia por 4 a 1 em março no Mangueirão. Depois, pela Copa do Brasil, o Leão eliminou o rival por 2 triunfos, 3 a 1 em Salvador e 2 a 1 em Belém. Para a partida na Fonte Nova, o técnico Léo Condé terá desfalques importantes na escalação. O lateral direito Marcelinho está fora por suspensão após receber o 3º cartão amarelo contra o Flamengo. Outra baixa é o meio-campista Edson Fernando, expulso por reclamação após o apito final na última rodada. Apesar da freguesia recente do rival, o Remo terá um grande obstáculo pela frente. O Bahia, comandado por Rogério Ceni, ocupa a 5ª colocação na tabela e vive sua maior sequência invicta na era dos pontos corridos, com 10 jogos sem perder, 5 vitórias e 5 empates.

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0: Que é isso, hein? Clone Luan Santana, essa é boa demais. A gente toca aqui pra você que tá na sintonia, sempre ouvindo o som da Clube. Obrigado pela audiência de sempre, o carinho de sempre, a companhia de sempre. Alô, Morada Nova, boa noite, tá tudo bem por aí? Alô, São Félix, boa noite. Bom Jesus do Tocantins, cidade abençoada por Deus. Muito boa noite pra toda essa região abençoada por Deus. Jacundá, Nova Ipixuna, todo mundo aqui com a gente, você no interior, Chacra, Sítio, Fazenda, ligadão no som da Clube, cheguei com alegria, é quinta-feira, quinta-feira de emoção aqui no Estação.
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0: Solange Almeida e João Gomes. Se quiser,
4: assim gostoso.

0: E é isso, hein? Calcinha Preta, bom demais, encerrando o bloco. Já já eu volto com mais músicas pra você. Daqui a pouco tem quem aí? Vem Alexandre Pires? Tem sim, senhor. Tem Henrique Juliano? Bacana. Manda Calypso também? Depois do intervalo eu volto com muita música boa pra você.
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